0: muita coordenação das forças de segurança e os números de fato são muito pequenos, muito irrisórios no que diz respeito às ocorrências de maior relevo.
1: De acordo com a Polícia Federal, foram apreendidos R$ 2.850.000 em bens e valores durante a atuação no primeiro turno das eleições. Até o fim do domingo de votação, foram instaurados 49 inquéritos policiais e 204 pessoas foram conduzidas para as delegacias. O delegado Henrique Oliveira Santos, chefe da Divisão de Repressão a Crimes Eleitorais, falou sobre as principais infrações cometidas.
2: O crime que, por exemplo, mais aconteceu, né, o crime de propaganda irregular no dia das eleições, que já era algo esperado. O segundo crime que mais ocorreu no Brasil inteiro foi o crime de compra de votos.
1: A Polícia Rodoviária Federal também divulgou o balanço. O chefe da comunicação social da PRF, Alexandre Castilho, destaca que além do patrulhamento de rodovias, os agentes atuaram na prevenção e no combate a crimes associados ao processo eleitoral.
3: A PRF registrou quase R$ 1 milhão em dinheiro vivo e cheques bancários. Ainda houve duas interceptações de ônibus que transportavam eleitores irregularmente.
1: A PRF também restringiu no domingo de eleição o tráfego de veículos de grande comprimento e de cargas superdimensionadas. Segundo a corporação, a medida contribuiu para evitar congestionamentos. Reportagem Gabriela Noronha.
4: E termina hoje o prazo para retirar o saldo em sites ou aplicativos de bets.
5: Com a proibição dos jogos, as plataformas de apostas deixam de operar em todo o país a partir de amanhã.
4: Caso o apostador não retire o saldo a tempo, o valor será devolvido pelos bancos a partir do próximo final de semana.
6: São mais de R$ 1.300.000 que ainda aguardam resgate nos sites e aplicativos de bets. O prazo termina às 23h59 desta segunda-feira. A partir desta terça-feira, os sites e aplicativos deixam de operar, conforme o cronograma de implementação da medida provisória que proibiu as bets no Brasil. A orientação para os usuários é acessar as plataformas em que tem cadastro e solicitar a retirada, ainda que o valor seja pequeno. É a situação da maioria das contas. 96% delas tem saldo abaixo de R$ 25. E quem possui contas em mais de uma empresa deve conferir em cada uma delas. Os valores que não forem retirados voluntariamente dentro do prazo serão devolvidos pelos bancos entre 9 e 14 de outubro. Caso haja algum impedimento para restituição, a partir de 14 de outubro, os recursos serão transferidos à Caixa Econômica Federal, que ficará responsável pela devolução aos apostadores. Graziela Mendonça para a Voz do Brasil.
5: E o Ministério da Fazenda definiu regras e prazos para encerramento das atividades das empresas de apostas que não possuem mais autorização para funcionar no país.
4: De acordo com portaria publicada pela pasta, as empresas têm até a próxima quarta-feira para enviar saldos finais das contas dos usuários. O levantamento deve considerar os valores que os usuários podem resgatar até hoje.
5: E as plataformas têm até o dia 15 de dezembro para regularizar todas as pendências financeiras referentes ao período em que estiveram em funcionamento.
4: A portaria também exige que as empresas mantenham os dados cadastrais atualizados e tenham um representante legal no Brasil para cuidar de possíveis pendências.
5: Estamos no Outubro Rosa, mês de conscientização sobre o câncer de mama.
4: O movimento reforça informações sobre fatores de risco, métodos de prevenção e apoio às mulheres diagnosticadas.
5: Este ano, o Instituto Nacional do Câncer reforça a importância dos exames para a detecção precoce da doença.
7: Antônia Josimária de Oliveira Lima, moradora do Rio de Janeiro, descobriu um câncer de mama no finalzinho de 2015 e em 2016 operou o tumor. Fez quimioterapia e ainda hoje segue em acompanhamento no Instituto Nacional do Câncer, o INCA. Para ela, a doença não representou o fim, mas um recomeço.
8: Hoje eu estou bem, graças a Deus. Comecei a ter uma vida diferente. Você aprende a se valorizar, você aprende a se amar.
7: De acordo com o Instituto Nacional de Câncer, o INCA, o câncer de mama é o mais comum entre as mulheres do Brasil e no mundo. A doença se manifesta de várias formas, como, por exemplo, o aparecimento de nódulos, alterações na pele da mama, que fica com aparência.

0: ausência de cascas de laranja e secreções no mamilo. O INCA estima 78 mil novos casos de câncer de mama no ano até 2029 e que a detecção precoce da doença é um fator determinante para a cura, como falou a chefe da divisão de detecção precoce do INCA, Renata Maciel.
1: Então, ficar sempre atenta, tocar as suas mamas. Sentiu algo diferente? Procure o mais rápido possível, porque o diagnóstico precoce ele também permite empregos de terapias menos invasivas, né? menos agressivas, e assim a gente consegue também tem maior chance de cura.
0: O Sistema Único de Saúde oferece gratuitamente todo o tratamento para o câncer. Reportagem Cleide Lopes.
2: E hemocentros de todo o país contarão com recursos federais para a qualificação de serviços.
3: Uma portaria assinada pelo Ministério da Saúde estabelece incentivo federal mensal para aprimorar serviços de hemoterapia.
2: A medida também faz parte das ações para fortalecer a produção nacional de medicamentos derivados do sangue, como a imunoglobulina.
3: O Brasil firmou acordo para ampliar o fornecimento e a transferência de tecnologia do medicamento.
4: A portaria estabelece incentivo federal mensal aos hemocentros de todas as unidades da federação. A medida também prevê melhorias na estrutura dos hemocentros, nos equipamentos e nas condições de processamento e conservação do plasma, componente do sangue utilizado na produção de medicamentos. Além da portaria, também foi anunciado um acordo para ampliar a produção de imunoglobulina e alcançar a fabricação 100% nacional do medicamento, utilizado no tratamento de imunodeficiências, infecções bacterianas e alguns tipos de câncer do sangue. Para isso, a empresa brasileira de hemoderivados e biotecnologia, Hemobras, firmou um acordo de cooperação com a empresa chinesa Tiantan Bio. A parceria prevê a cooperação para o registro no país de uma imunoglobulina humana de uso intravenoso. O ministro da Saúde, Alexandre Padilha, comentou a importância desse tipo de acordo de cooperação.
5: Quando a gente tem uma rede mais consolidada, com mais capacidade de incorporação tecnológica, então a gente consegue ter parcerias internacionais e nacionais tão potentes.
4: A Tiantan Bio também vai apoiar a Hemobras na modernização de sistemas e processos, com ações nas áreas de transformação digital, automação e gestão inteligente. Reportagem, Márcia Fernandes.
2: Outubro é também o mês do idoso, um período para dar visibilidade às pautas relacionadas aos direitos das pessoas com mais de 60 anos.
3: No Brasil, essa população cresceu 11,3% em 2012 para 16,6% em 2025, mostrando uma tendência de envelhecimento populacional.
2: Os dados são da Síntese de Indicadores Sociais, realizada pelo Instituto Brasileiro de Geografia e Estatística, o IBGE.
3: E nós conversamos com a pesquisadora Denise Freire, responsável pelo estudo, para saber mais sobre o retrato que ele mostrou da população com mais de 60 anos no Brasil. Acompanhe.
2: Olá, doutora Denise Freire, prazer ter a senhora conosco aqui, bem-vinda à Voz do Brasil. A senhora que conduziu aí a síntese dos indicadores sociais do IBGE, que apurou alguns dados sobre o envelhecimento da população, e aí a gente quer falar um pouco sobre isso hoje. O principal dado aqui que eu gostaria de começar trazendo é o que trata da população com mais de 60 anos, que cresceu cerca de 53% entre 2012 e 2025, né? A pesquisa apurou o que provocou esse aumento da população idosa, doutora?
6: Olá, é um prazer participar com vocês dessa entrevista. O estudo da síntese mostrou, né, esse aumento da população idosa no período 2012 a 2024. Né? Esse é um aumento que possui vários fatores, né, vários aspectos. Então, a gente pode considerar tanto, né, o aumento da expectativa de vida, melhoria de saneamento, né, melhoria também das condições de acesso a medicamentos e à saúde. Né? E, por outro lado, também a gente tem uma questão da queda da natalidade, né? Então, reduz a participação de crianças e jovens também na nossa população. Então, cada vez mais tem chamado a atenção esse aumento, né, de pessoas idosas na proporção da população brasileira.
3: Esse crescimento da população mais velha já vinha ocorrendo nas décadas anteriores, né? Foi observado

0: dado algum tipo de aceleração?
1: Sim, tem havido uma aceleração, né, nesse processo de envelhecimento, nessa participação da população idosa dentro, né, do total da população brasileira, né, de acordo com esses aspectos que a gente citou já.
2: Agora, a pesquisa trouxe também dados sobre a idade das pessoas no mercado de trabalho, né? Aliás, é um dos principais focos da pesquisa, é o mercado de trabalho. E ela apontou uma presença expressivamente maior de homens do que de mulheres trabalhando após os 60 anos, não é isso, doutora? A que se deve isso?
1: Sim, exatamente. Historicamente, né, no mercado de trabalho, existe uma participação maior de homens do que de mulheres, né, não só entre a população idosa, mas de uma maneira geral. Mas quando a gente faz esse recorte de 60 anos ou mais, cerca de metade dos homens ainda permanecem no mercado de trabalho, enquanto que entre as mulheres é cerca de um quarto. Né? Existe essa diferença importante, né, por gênero, principalmente, em primeiro lugar, por causa das condições previdenciárias, né? Aos homens realmente é exigido ficar mais tempo, né, trabalhando e contribuindo para conseguir se aposentar. A mulher, como tem normalmente uma dupla jornada, né, ela tem também o trabalho de cuidar de parentes, de cuidar da casa, dos filhos, normalmente tem uma condição previdenciária em que ela exige menos tempo de contribuição do que os homens. Então, aos 60 anos, normalmente é difícil para os homens, né, para a maioria dos homens já ter conseguido se aposentar, então a maioria deles ainda permanece, né, pelo menos metade permanece no mercado de trabalho entre 60 e 69 anos. Né? A partir de 70 anos, que a gente conseguiu fazer esse recorte, aí sim que há uma queda expressiva na proporção de homens que ainda trabalham, e mais significativa ainda entre as mulheres. Mas isso se deve também às condições de, assim, a gente tem um mercado de trabalho que tem uma informalidade, né, importante. Então, para as pessoas conseguirem atingir o mínimo exigido pela Previdência Social para conseguir se aposentar, também demora, né? Nem todo mundo também tem uma continuidade de contribuição ao longo da sua vida laboral. Então, isso faz com que as pessoas, mesmo, né, com mais idade, né, mesmo às vezes já atingindo a idade mínima de aposentadoria, ainda não consigam se aposentar por falta de contribuição ainda à Previdência.
0: Outro dado sobre o mercado de trabalho é que a presença, o percentual de idosos empregados vem aumentando, embora tenha sofrido uma baixa aí durante o período de pandemia. E eles também ganham mais do que a média da população, né? A senhora pode comentar um pouco esses dados?
1: Sim, exatamente. O dado de 2024 apontava que cerca de um quarto das pessoas com 20, 60 anos ou mais ainda estava inserida no mercado de trabalho, né? E foi o percentual mais elevado da série, né? Então, a gente observa que a cada ano esse percentual de idosos que participam no mercado de trabalho vem aumentando, né? Na pandemia foi o menor valor, né, por 2020, porque os idosos justamente precisavam, né, se precaver, né, de contaminação, de doença para pegar a Covid, e realmente a sua participação diminuiu em 2020. Mas desde então, a cada ano, a sua participação vem aumentando e está em uma trajetória de alta. Né? Então, mas assim, são vários fatores. Então, assim, além da questão previdenciária, também, né, da questão da informalidade, a gente também pode apontar a questão de arranjos, né, familiares, porque muitos, quando você tem, por outro lado, uma situação dos jovens, né, com dificuldade de inserção no mercado de trabalho ou de uma inserção muito precária, os idosos acabam permanecendo como principal provedor, né, quando ele participa de uma família, né, com múltiplos membros e que também tem os jovens participando da família. Então, a pessoa mais idosa, que normalmente ganha mais, né, com, tem mais experiência, então ela vai tender sempre a ganhar uma remuneração mais elevada, né, do que as outras pessoas das outras faixas etárias, né, e ela acaba também servindo como uma pessoa provedora, Né? E no ambiente atual, que, como eu já falei, dessa dificuldade dos jovens, então cada vez mais a gente vai, eu acredito que a gente vai assistir o aumento das pessoas idosas inseridas no mercado de trabalho, tanto homens quanto mulheres.
2: Muito bem, nós conversamos com Denise Freire, pesquisadora responsável pela síntese dos indicadores sociais do IBGE. Muito obrigada, doutora, pela sua entrevista à Voz do Brasil.
1: Muito obrigada.
0: E como a gente ouviu na entrevista, o Brasil tem cerca de 17% da população brasileira acima dos 60 anos e atravessa uma tendência de envelhecimento populacional.
2: Com esse crescimento, além dos cuidados com a saúde e o bem-estar, é preciso estar alerta para golpes ou crimes virtuais.
0: Apenas no ano passado, o Disque 100 registrou 1.000 denúncias de violações virtuais contra pessoas idosas.
2: Além do Estatuto do Idoso, que tipifica crimes contra pessoas com 60 anos ou mais, existem canais de informações e denúncias para proteger esse público.
3: Aos 69 anos, o aposentado Pedro Mesquita não imaginava que pudesse cair no golpe do empréstimo consignado ao atender uma ligação de uma suposta funcionária do banco.
4: Ela propôs que quitava meus débitos do banco com juro bem menor e eu ia pagar parcela bem menor. Foi onde que ela me ganhou. Um empréstimo lá no meu nome com um valor de 24 mil. Não caia nesse golpe como eu caí, porque foi muito fácil. Eu achava que eu não caía em golpe.
3: Crimes virtuais cometidos contra idosos são punidos com maior rigor de acordo com o Código Penal. E o Estatuto do Idoso, criado em 2003, garante que, nesses casos, o idoso tenha atendimento preferencial e que o processo corra de forma mais rápida na Justiça. No ano passado, o Disque 100 registrou 1.000 denúncias de violações de direitos de idosos em ambiente virtual. São crimes como golpes, ameaças e exposição. Para levar mais informações às pessoas idosas, o Ministério dos Direitos Humanos e da Cidadania criou uma cartilha, como explica o secretário nacional dos Direitos da Pessoa Idosa, Alexandre da Silva.
5: Nós precisamos sempre garantir autonomia, independência. Temos uma cartilha também no campo da educação para que as pessoas idosas não caiam nos golpes mais conhecidos. E a gente aproveitou esse material falando também de situações que não são golpes, mas podem ser, na mão de pessoas mal intencionadas, oportunidades, né, enviesadas ali, disfarçadas, e para gerar um golpe.
3: Os números do painel de dados da Ouvidoria Nacional de Direitos Humanos mostram que as capitais do Rio de Janeiro e São Paulo concentram a maioria das denúncias de violações de direitos das pessoas idosas. As denúncias podem ser feitas pelo Disque 100, que funciona 24 horas todos os dias da semana. Com locução de Nazi Brum, reportagem Graziele Bezerra.
2: Recuperar uma área degradada vai muito além de plantar árvores. É preciso saber se a vegetação conseguiu se restabelecer e se o ecossistema tem condições de se manter sozinho.
0: Para avaliar esse resultado em todo o país, foi criado um sistema com critérios científicos que mostram se a vegetação nativa está sendo recuperada.
2: Os critérios levam em conta as características de cada bioma brasileiro.
6: Recuperar uma área degradada não significa apenas plantar árvores. O verdadeiro desafio é saber se aquela vegetação voltou a funcionar como um ecossistema capaz de sobreviver sozinho. Em um país com 6 biomas e uma das maiores biodiversidades do planeta, essa avaliação sempre foi um dos grandes obstáculos na restauração ambiental. Agora, órgãos federais criaram um sistema único para medir a qualidade da recuperação da vegetação nativa em todo o Brasil. O pesquisador da Embrapa, Daniel Vieira, destacou que a ideia era conseguir obter indicadores precoces, mas que trouxessem segurança quanto à recuperação da área degradada.
7: Se a gente esperar o tempo ecológico para uma floresta,

0: recuperação da área degradada.
1: Se a gente esperar o tempo ecológico para uma floresta voltar a ser floresta, é um tempo muito grande. Então a gente tem pensado em como utilizar indicadores precoces e que sugerem ou tentam garantir que no futuro essa vegetação vai estar num processo maduro.
0: A principal mudança está na forma de fiscalizar. A avaliação passa a verificar se depois de pelo menos 4 anos a vegetação apresenta condições de se manter sem depender de intervenção humana. Para isso, os técnicos vão observar 4 indicadores principais: a cobertura vegetal do solo, a quantidade de plantas nativas que surgiram naturalmente, a diversidade de espécies e a presença reduzida de plantas invasoras. Juntos, esses fatores indicam se a área degradada está seguindo um caminho de recuperação sustentável. Daniel Vieira, da Embrapa, destacou que os indicadores atendem a todos os biomas brasileiros.
1: A gente encontrou indicadores de sucesso que garantem a autossustentabilidade dessas vegetações para os diferentes biomas e formações, para ter um chão comum nesse processo de regularização ambiental e de recuperação da vegetação nativa.
0: Além de dar mais segurança jurídica para projetos de restauração ambiental e reduzir a necessidade de vistorias presenciais, o modelo ajuda o Brasil a acompanhar uma das metas assumidas internacionalmente: recuperar 12 milhões de hectares de vegetação nativa até 2030. Compromisso ligado ao Acordo de Paris e à década da ONU para a restauração de ecossistemas. Reportagem Luana Karen.
2: A Agência Nacional de Proteção de Dados, a ANPD, acaba de lançar uma página na internet exclusiva para receber denúncias contra redes sociais e plataformas digitais que descumprirem as novas regras do Marco Civil da Internet.
3: Através da página da ANPD, qualquer pessoa ou empresa pode usar o canal para denunciar plataformas que não ofereçam meios adequados para reportar conteúdos criminosos, anúncios irregulares ou vazamentos de conteúdos íntimos.
2: Para mais informações, acesse gov.br/ANPD.
3: Atenção, gestoras e gestores de políticas públicas de todo o país.
2: O Ministério das Mulheres prorrogou o prazo para o envio das respostas ao Censo de Políticas para as Mulheres. O preenchimento agora pode ser feito até o dia 19.
3: O levantamento busca mapear a estrutura, o funcionamento e a capacidade de atendimento dessas unidades em todo o Brasil.
2: O mapeamento também vai ajudar a conhecer o perfil de quem está na gestão, entender o trabalho feito nos estados e municípios e identificar os serviços e equipamentos oferecidos às mulheres.
3: Mais informações em gov.br/mulheres.
2: E essas foram as notícias do Governo Federal.
3: Uma realização da Secretaria de Comunicação Social da Presidência da República.
2: Com produção da Empresa Brasil de Comunicação.
3: Fique agora com as notícias do Poder Judiciário e do Congresso Nacional. Boa noite.
2: Boa noite para você. Até amanhã.
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6: STF é o guardião da Constituição Federal que completa 38 anos hoje.
7: Presidente do TSE conclui primeiro turno das eleições 2026 e projeta mesma tranquilidade para a segunda fase do pleito.
6: STJ forma a maioria para admitir o primeiro processo da história de acordo com o filtro da relevância.
7: Boa noite, eu sou Marcela Luiza.
6: E eu sou Walter Lima.
7: A Constituição Federal completa 38 anos nesta segunda-feira. Promulgada em 5 de outubro de 1988, ela encerrou o período do regime militar e colocou a dignidade da pessoa humana no centro do ordenamento jurídico.
6: O Supremo Tribunal Federal é o guardião da Carta Magna e promove ao longo de toda esta semana eventos para celebrar a data.
7: O primeiro encontro comemorativo ocorreu hoje, na Biblioteca do STF.
6: Na ocasião, o presidente do Supremo, o ministro Edson Fachin, destacou a importância da democracia prevista no texto constitucional de 88.
8: 38 anos formam o mais longo período de vigência democrática ininterrupta de nossa história republicana. E isso não é obra do acaso nem de uma só geração. É fruto de escolhas diárias da eleitor

0: senhora que compareceu às urnas ontem, do servidor que cumpre a lei, da juíza que fundamenta suas decisões, da cidadania que reclama, da imprensa que informa, das instituições que se respeitam e cooperam pelo bem do Brasil.
1: A Justiça Eleitoral já se prepara para o segundo turno das eleições gerais de 2026.
2: A afirmação foi feita pelo presidente do TSE, ministro Cássio Nunes Marques, no balanço do primeiro turno das eleições. Na ocasião, ele também destacou a normalidade da votação, a segurança dos sistemas eleitorais e o trabalho realizado em todo o país para garantir o exercício do voto. Guilherme Firmino.
3: Após a apuração, Cássio Nunes Marques agradeceu aos eleitores e aos profissionais envolvidos na eleição e afirmou que a expectativa é de repetir no segundo turno a tranquilidade registrada nesse domingo.
4: Ressalto, todavia, que a eleição não termina quando a votação é encerrada. Ela se completa quando a vontade soberana do eleitorado é conhecida e respeitada.
1: A segunda sessão do STJ formou maioria para admitir o primeiro processo da história da corte para julgamento pelo filtro da relevância.
2: Nesse novo sistema, a questão federal discutida precisa ter relevância econômica, política, social ou jurídica, para além dos interesses das partes. Fátima Uchoa.
5: A análise da relevância foi proposta pelo ministro Sérgio Coquina, presidente da Comissão Gestora de Precedentes do STJ. A discussão é para definir se o condomínio pode cobrar do condômino inadimplente honorários do advogado contratado para ajuizar a ação de cobrança e se há diferença entre essa hipótese e a referente à atuação do advogado fora da justiça. Os votos para definir se a questão apresenta ou não relevância para posterior julgamento de mérito estão sendo tomados em sessão virtual até 7 de outubro e os ministros podem mudar o voto até o final.
1: Começou hoje um mutirão da Justiça do Trabalho para analisar processos que envolvem pessoas com 60 anos ou mais.
2: É a ação em pauta a melhor idade, que vai até sexta-feira em todo o país. Rafael Silva.
6: A mobilização em pauta a melhor idade busca ampliar o acesso à conciliação em casos que envolvam pessoas com 60 anos ou mais. Mas essa é uma ação que deve ser tomada por advogados o tempo todo. Eles devem sempre deixar claro à justiça que aquele processo envolve pessoa idosa e assim chamar a atenção do judiciário para a prioridade no caso.
1: Justiça Federal mantém veto a obras de terminal de gás em Barcarena, no Pará.
2: A decisão atende a pedido do MPF. Vanessa Pereira.
7: A Justiça Federal manteve suspensa a construção de um terminal de gás em Barcarena, no Pará, e proibiu a concessão de novas licenças. A decisão rejeitou o pedido da empresa Termogás e determinou que o empreendimento só avance após a conclusão de estudos técnicos e a consulta prévia às comunidades quilombolas e tradicionais da região. A Justiça também deu 5 dias para o governo do Pará e o INCRA prestarem informações atualizadas sobre o caso.
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1: Uma boa noite.
2: E até amanhã.
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10: Eu sou Paula Groba.
11: E eu sou Humberto Pinheiro.
10: E estes são os destaques de hoje do Jornal do Senado, que começa agora.
12: 13 partidos terão representantes no Senado a partir de 2027.
10: Senadores começam a analisar fim da escala 6x1 nesta terça-feira.
12: Mais de 33 milhões de brasileiros não votaram no primeiro turno, mas ainda podem votar no segundo.
10: Boa noite.
11: Boa noite.
10: O resultado das urnas vai redesenhar o mapa político do Senado a partir de 2027. Serão 13 partidos com pelo menos um representante na casa, em uma composição que reforça a força do PL. A legenda terá a maior bancada, com 28 senadores.
11: Mas o que esses números significam na prática para as votações e para as disputas de poder no Senado? O repórter Rodrigo Rezende explica.
13: A maior bancada é a do PL, com 20... 28 integrantes, seguida pela Federação União Progressista,

0: com 12, PT com 9 e MDB com 8. Uma das senadoras eleitas pelo PL foi Carol de Tone, de Santa Catarina.
1: Então, o nosso compromisso é com a moralidade das instituições, dos órgãos públicos. Com certeza, nós vamos trazer mais investimentos, mais respeito com Santa Catarina. Acho que o nosso compromisso é esse.
0: O Partido Novo conseguiu eleger 3 representantes e a Rede Sustentabilidade terá novamente uma senadora, com Luiziane, do Ceará. Também terão senadores os seguintes partidos: Republicanos e PSD com 5 cadeiras, PSB com 4, PSDB e Podemos com 2 representantes cada e PDT com 1 vaga. Dos 32 senadores que tentavam a reeleição, 14 foram reeleitos. Com os dados atuais, a bancada feminina terá 18 representantes em 2027, a maior em um início de legislatura. Uma dessas mulheres é Marília Campos, eleita pelo PT em Minas Gerais.
2: Eu sou uma pessoa que dialogo com todos os segmentos, especialmente aqueles segmentos que são civilizados. E é com essa postura que eu seguirei no Senado.
0: A composição partidária final do Senado será definida com o segundo turno da eleição de governadores em 3 estados: Acre, Amazonas e Tocantins. Nessas unidades da federação, senadores em exercício estão no segundo turno e uma possível vitória dará a vaga para o Senado aos seus suplentes.
3: E o Senado, que toma posse no ano que vem, terá uma combinação de nomes conhecidos e estreantes. 14 senadores foram reeleitos para mais 8 anos de mandato, enquanto 2 ex-senadores estarão de volta à casa.
4: E 38 eleitos vão ocupar o Senado pela primeira vez. É uma renovação que muda o perfil da casa, mas que ainda mantém nomes já conhecidos pelos brasileiros. A reportagem é de César Mendes.
5: Os eleitores de 2 estados decidiram manter os senadores que já estavam no cargo nas 2 vagas em disputa. No Amazonas, foram reeleitos Eduardo Braga, do MDB, e Plínio Valério, do PSDB. Em Sergipe, Rogério Carvalho, do PT, e Alessandro Vieira, do MDB. Outros 10 senadores que já estavam no cargo também foram reeleitos: Márcio Bittar, do PL, no Acre; Lucas Barreto, do PSD, no Amapá; Jacques Wagner, do PT, na Bahia; Cid Gomes, do PSB, no Ceará; Veneziano Vital do Rego, do MDB, na Paraíba; Humberto Costa, do PT, em Pernambuco; Marcelo Castro, do MDB, no Piauí; Eduardo Gomes e Carlos Portinho, ambos do PL, no Tocantins e no Rio de Janeiro, respectivamente; e Stevenson Valentim, do Podemos, no Rio Grande do Norte. Para o senador Alessandro Vieira, o novo Senado terá que ser diferente do atual para atender às expectativas dos eleitores.
6: Vai ter que provar para o povo que mereceu essa votação, essa confiança. O Brasil todo espera por um processo de depuração.
5: 2 ex-senadores voltam ao Senado no ano que vem: Renato Casagrande, do PSB do Espírito Santo, e José Medeiros, do PL de Mato Grosso.
3: E na volta dos trabalhos após o primeiro turno das eleições, senadores vão iniciar a análise da proposta de emenda à Constituição que acaba com a escala 6x1. O texto define que trabalhadores terão direito a 2 folgas a cada 5 dias trabalhados.
4: A proposta precisa passar por 5 sessões de debates no plenário antes de ser votada em primeiro turno. Repórter Pedro Pincer.
7: Nesta terça-feira, o Senado deve fazer a primeira sessão plenária para debater o fim da escala 6x1, 6 dias de trabalho e 1 de repouso. Depois de 5 debates em plenário, a proposta de emenda à Constituição poderá ser votada em primeiro turno. Se aprovada, segue para o segundo turno com outras 3 sessões de discussão. A senadora Tereza Leitão, do PT de Pernambuco, destacou que a nova jornada permitirá uma nova dinâmica nas famílias brasileiras.
8: Que a mãe e o pai não chegue exausto para sentar, mas que chegue feliz para ainda conversar, brincar, ler com seus filhos e suas filhas.
7: Já o senador Rogério Marinho, do PL do Rio Grande do Norte, lamentou que a PEC obrigue uma forma de contrato entre patrões e empregados.
9: E quando foi feita a modificação da legislação trabalhista de 2017, o único tema que foi consensualizado entre trabalhadores, empregadores e governo foi a necessidade de que preponderasse o negociado sobre o legislado.
7: O texto permite que as empresas tenham até 2 meses para adaptar a jornada para 42 horas semanais depois que a proposta virar lei. A partir daí, terão mais 1 ano para colocar a jornada em 40 horas.
3: E a Comissão de Constituição e Justiça pode aprovar o projeto que autoriza a divulgação de imagens e áudios de crimes em flagrante dentro de estabelecimentos comerciais.
4: A ideia é que o compartilhamento dessas informações ajude na identificação e denúncia de criminosos. As informações com o repórter Bruno Lourenço.
10: O relator, senador Esperidião Amin, do Progressistas de Santa Catarina, afirmou que o objetivo é combater a impunidade por meio da identificação e denúncia dos infratores.
11: É realmente o reino da maldade você ter uma preocupação maior com o delinquente do que com quem sofre a delinquência.
10: Para evitar abusos, o texto exige que o estabelecimento registre um boletim de ocorrência e proíbe a exposição de terceiros que não estejam envolvidos no crime e também prevê a responsabilização do lojista caso haja divulgação indevida de imagens sabidamente falsas. Depois da CCJ, o projeto de lei, que já passou pela Comissão de Segurança Pública, vai ao plenário do Senado.
3: Mais de 33 milhões de brasileiros deixaram de votar no último domingo. E entre os que foram às urnas, quase 6 milhões optaram pelo voto nulo ou em branco.
4: Os números mostram o tamanho da parcela do eleitorado que não escolheu nenhum dos candidatos nas urnas. Repórter Marcela Cunha.
12: O número representa mais de 21% do eleitorado e é o maior desde 1998. Por isso, o TSE informou que vai atuar para aumentar o comparecimento no segundo turno, marcado para o dia 25 de outubro. De acordo com o presidente do TSE, o ministro Cássio Nunes Marques, é preciso intensificar as ações, em especial entre os grupos para os quais o voto não é obrigatório, como quem tem 70 anos ou mais.
13: Não é o ideal a abstenção de 20%. A ideia é intensificar e aperfeiçoar todos os mecanismos disponíveis para a Justiça Eleitoral para que a gente consiga diminuir esse percentual num segundo turno.
12: Segundo o presidente do TSE, a abstenção chega a cerca de 50% entre os maiores de 70 anos e a 20% entre os jovens de 16 e 17 anos. Além das ausências, o primeiro turno registrou 2 milhões e 200 mil votos em branco e 3 milhões e 600 mil votos nulos.
3: E quem não foi às urnas no primeiro turno ainda pode votar no segundo. Basta que o título de eleitor esteja regularizado.
4: A Justiça Eleitoral considera cada turno uma eleição independente. Portanto, a ausência na primeira etapa não impede a participação na votação de 25 de outubro, desde que a situação eleitoral esteja regular. Quem explica é a repórter Luísa Mello.
14: Cada turno eleitoral é tratado como um pleito independente. Então, mesmo sem ter participado da primeira rodada de votos, os eleitores podem ir às urnas no segundo turno, basta que o título esteja regularizado. A ausência no primeiro pleito precisa ser justificada pelo eleitor até 3 de dezembro. O presidente do Tribunal Superior Eleitoral, ministro Cássio Nunes Marques, ressaltou a importância da participação no primeiro turno.
13: Quero, antes de tudo, agradecer às eleitoras e os eleitores brasileiros que compareceram às urnas e exerceram, mais uma vez, o direito fundamental de escolher os seus representantes.
14: De acordo com dados do TSE, a abstenção bateu recorde este ano, com 33 milhões e 400 mil pessoas que não compareceram às urnas. No segundo turno, a votação é apenas para presidente da República e, dependendo do estado, para governador.
4: Com edição de Paula Groba e trabalhos técnicos de Eliseu Caires, o Jornal do Senado fica por aqui. Acompanhe agora as notícias da Câmara dos Deputados. Boa noite.
3: Boa noite e até amanhã.
15: Jornal Câmara dos Deputados. Câmara amplia a bancada feminina e passa a contar com 109 mulheres.
16: PL elege maior bancada e terá 121 deputados na próxima legislatura.
15: Nicolas Ferreira e Lucas Pavanato superam os 3 milhões de votos.
16: Boa noite. Os brasileiros foram às urnas neste domingo para participar do processo eleitoral.
15: A eleição presidencial de 2026 registrou mais de 119 milhões de votos válidos no primeiro turno, o maior número já registrado nesta etapa da disputa pelo Palácio do Planalto.
16: Os eleitores também votaram para escolher os próximos governadores, senadores, deputados federais e deputados estaduais.
15: Na Câmara dos Deputados, o PL elegeu a maior bancada para a próxima legislatura. A Repórter Silvia Munhato explica como fica a correlação de forças na casa a partir do resultado das eleições deste domingo.
17: O PL elegeu a maior bancada da Câmara dos Deputados neste domingo e vai ter 121 deputados na próxima legislatura, que começa em 1º de fevereiro. Em 2022, o partido havia obtido

0: legislatura, que começa em 1º de fevereiro. Em 2022, o partido havia obtido 97 cadeiras. O segundo colocado para a Câmara foi a Federação PT-PCdoB-PV, com 88 deputados, 6 a mais que na última eleição. Além do PL da Federação PT-PCdoB-PV, ganharam deputados em relação ao total eleito em 2022, o PSD, Republicanos, Podemos, Novo e Missão. O Novo teve um aumento de 3 para 10 deputados. Entre os que perderam, destaque para a Federação União PP, que passou de 105 para 87. PSDB Cidadania perdeu 7 cadeiras, chegando a 11. E o PDT ficou com 6 deputados, uma perda de 10 cadeiras. PSB e PSOL Rede mantiveram uma bancada de 15 deputados. Os outros que registraram quedas foram MDB, PRD Solidariedade e Avante. Em entrevista ao programa Painel Eletrônico da Rádio Câmara, a consultora legislativa Manuela Nonô cita o crescimento de partidos como PL e Novo como exemplo de uma eleição ideológica e mais à direita.
1: Eu acho que essa foi a eleição dos partidos ideológicos. Seja de um lado, seja de outro, essas agremiações ganharam, foram premiadas pelos eleitores. Os partidos catch-all, aqueles que vale tudo, o famoso centrão, de uma forma geral ele perdeu, tanto na Câmara quanto no Senado. E isso não se deve somente ao eleitorado, também se deve à reforma do sistema político brasileiro que tem acontecido, que tem colocado aí cláusulas de barreira, que proibiu as coligações nas eleições proporcionais. Isso tudo está depurando o sistema, devagar, mas continuamente.
0: Também em entrevista ao Painel Eletrônico, o professor de Ciência Política da Universidade de Brasília, André Borges, afirma que foi uma eleição plebiscitária, citando a definição de segundo turno para presidente, que será disputado entre o senador Flávio Bolsonaro e o presidente Lula.
2: Ele mostra, né, um certo padrão, né, no comportamento do eleitorado no que diz respeito ao fato de que quando a gente tem uma eleição, né, em que o presidente em exercício no cargo concorre à reeleição, invariavelmente, né, esse pleito ele acaba se tornando uma espécie de plebiscito sobre o governo. E eu acho que o grande desafio da campanha do Lula, né, sempre foi o fato de que ele não conseguiu, né, ao longo da campanha, melhorar os índices de aprovação do governo, né?
0: Os dois especialistas explicam, porém, que o sistema ainda mantém vários partidos e com resultados diversos nos estados. Portanto, a Câmara manterá, por exemplo, deputados mais voltados para a busca de recursos para suas regiões. E a falta de uma decisão sobre o executivo no primeiro turno deverá, segundo eles, adiar votações mais polêmicas. Dos 513 deputados federais eleitos, 183 vão exercer seu primeiro mandato na Câmara dos Deputados. Esse número representa uma taxa de renovação de 35,67%. Já o número de deputados reeleitos é de 301, 58,6% do total de deputados que foram eleitos titulares nas eleições de 2022 ou suplentes que foram efetivados como titulares ao longo da atual legislatura. Da Rádio Câmara de Brasília, Silvia Minhato.
3: Eleições. Novas deputadas serão 21% do total de parlamentares na Câmara, percentual acima da atual legislatura, mas ainda abaixo do total de mulheres na população brasileira. A repórter Paula Bittar traz uma análise sobre o crescimento da bancada feminina para a próxima legislatura.
4: O número de mulheres eleitas para a Câmara aumentou, mas a representação feminina entre os deputados continua muito abaixo da proporção da população. A partir de 1º de fevereiro do ano que vem, as mulheres representarão 109 dos 513 parlamentares da Câmara, 19 a mais que o número atual. Ainda assim, enquanto são mais de 51% da população brasileira, serão pouco mais de 21% dos deputados federais. 59 delas, ou 54%, foram reeleitas. A federação composta por PT, PCdoB e PV elegeu a maior parcela de mulheres, somando 34 cadeiras, o equivalente a 31% da representação na casa. Os colégios eleitorais do Sudeste foram os principais responsáveis pela formação dessa nova bancada. São Paulo elegeu 16 deputadas, concentrando 14,7% de todas as cadeiras ocupadas por mulheres na casa. Logo atrás, Minas Gerais e Rio de Janeiro garantiram 11 e 10 parlamentares, respectivamente. Fora do eixo sudeste, Bahia

0: Pernambuco e Santa Catarina destacam-se com 6 deputadas eleitas em cada estado. Por outro lado, Distrito Federal, Piauí e Roraima encerraram a apuração sem eleger mulheres para a nova legislatura. A deputada Érica Hilton, do PSOL de São Paulo, foi reeleita como a mulher mais votada da história da Câmara dos Deputados, com 1,5 milhão de votos conquistados. Hilton foi uma das duas primeiras mulheres trans eleitas para a Câmara ao lado de Duda Salabert, do PSOL de Minas Gerais, em 2022. Em Minas Gerais, Duda Salabert aparece como a terceira mais votada, com quase 230 mil votos e também deve assumir um novo mandato. Magda Morfato, do PL de Goiás, aos 77 anos, será a integrante com mais idade em exercício na casa. A cientista política Hanna Marussi considera positivo o aumento na bancada feminina e atribui essa elevação ao financiamento das campanhas.
1: Os partidos tinham até 8 de setembro para fazer o repasse para mulheres, pessoas negras e indígenas, e de um modo geral, esse prazo foi cumprido. Claro que tiveram partidos que individualmente não cumpriram, mas no montante geral do Fundo Especial de Financiamento de Campanha, esse dinheiro foi destinado. Então, tanto o montante quanto o momento em que ele entra faz toda a diferença para a eleição de mulheres.
0: Na análise da composição da bancada, a cientista política ressalta que ela se divide principalmente em esquerda e direita, com um centro esvaziado. Hanna Marussi aponta, por outro lado, que no Senado a votação foi expressiva para mulheres de direita.
1: A gente tem um crescimento expressivo também de mulheres eleitas, porém, essas mulheres, muitas delas, se colocaram e fizeram sua campanha deslocada de valores ligados aos direitos das mulheres, algumas até se posicionando contra o voto feminino. Então, a gente tem um crescimento de mulheres muito mais ligadas ao conservadorismo, muito mais ligadas ao espectro de direita no Senado. E isso é uma tendência do Senado como um todo, né? O crescimento do conservadorismo no Senado foi bastante expressivo. A direita agora, pela primeira vez, é maioria no Senado Federal.
0: Para o Senado, entre as 54 vagas em disputa, 12 foram para mulheres. É o maior número de senadoras eleitas em um mesmo pleito desde a redemocratização. Até então, o recorde havia sido registrado em 2002, quando 8 mulheres conquistaram cadeiras na casa. Em 2018, última eleição em que também foram renovados 2/3 do Senado, 7 mulheres foram eleitas. Com o resultado, a bancada feminina deve passar das atuais 15 para 18 integrantes a partir de 2027. Da Rádio Câmara, de Brasília, Paula Bittar.
2: Política. Campeões de votos ajudam a ampliar as bancadas de seus partidos na Câmara. Antônio Vital tem as informações.
3: O resultado final das eleições para deputado federal apontou a existência de candidatos muito bem votados que funcionaram como puxadores de votos para seus partidos e acabaram contribuindo para que outros parlamentares, que não teriam individualmente votos suficientes para se eleger, também conquistassem uma vaga. Puxadores de votos são aqueles candidatos que obtiveram votação acima do chamado quociente eleitoral, que é o cálculo usado para apontar quantas vagas cada partido tem por estado. Foi o caso, por exemplo, de 2 deputados do PL, Nicolas Ferreira, em Minas Gerais, e Lucas Pavanato, em São Paulo. Os dois receberam mais de 3 milhões de votos e ajudaram a ampliar a bancada do PL na Câmara. Em Minas Gerais, o PL elegeu 21 deputados, sendo que 9 deles não teriam sido eleitos sem os votos de Nicolas. Um deles, Sargento Melo Casal, acabou eleito com apenas 25 mil votos. Em São Paulo, os votos a Pavanato ajudaram a eleger 7 deputados que não teriam votos suficientes entre os 19 eleitos pelo PL. Isso porque, na eleição para deputado, os votos são computados para o partido ou federação do candidato. Quanto maior essa soma, mais cadeiras o partido tem. Também em São Paulo, a deputada Érica Hilton recebeu mais de 1,5 milhão de votos, o que ajudou o partido dela, o PSOL, a conquistar 6 vagas na Câmara, uma a mais do que teria direito se não fossem contabilizados os votos para o partido. O ponto em comum entre os campeões e as campeãs de votos é a campanha com forte presença nas redes sociais. Para o cientista político André Borges, da Universidade de Brasília, a campanha pelas redes sociais é uma nova maneira de fazer política que veio para ficar.
4: Candidatos mais localistas, né, ex-prefeitos, ex-vereadores, geralmente eles vão ter aquela votação ali mais concentrada, né, no seu município. E o que a gente observa nos últimos anos é que a campanha através da rede, ela me permite chegar a um custo relativamente baixo, né, a eleitores que estão

0: espalhados ali, né, pelo território do Estado, né? Então você passa a ter um tipo diferente de campanha, né? Eu acho que é um novo jeito de fazer política que veio para ficar e que está abrindo espaço também para a ascensão de novas lideranças.
1: Consultora legislativa da Câmara dos Deputados, Manuela Nonô, também relacionou a presença nas redes sociais ao resultado da votação.
2: Quando você se torna conhecido pelas redes sociais, se torna quase natural você ter uma votação, embora essas realmente tenham sido extraordinárias. Eu quero dizer aqui que o Nicolas sozinho teve 27,41% dos votos válidos de Minas. O PL fez 19 cadeiras. Sem o Pavanato, ficaria 12. Então, o Pavanato deu 7 cadeiras para o PL. Ele teve 47,26% de todos os votos do PL de São Paulo. Isso é muita coisa.
1: Outros candidatos também ajudaram a ampliar a bancada de deputados em seus estados graças à grande quantidade de votos. André Fernandes, do PL, foi eleito com quase 700 mil votos no Ceará, mais de 12% dos votos do estado. E Júlia Zanatta, também do PL, recebeu 560 mil votos, o equivalente a 13% de todos os votos de Santa Catarina. Também foi eleito com 13% dos votos no Distrito Federal o candidato Fábio Félix, do PSOL. Na Rádio Câmara de Brasília, Antônio Vital.
3: Trabalho.
4: A notícia de que postos de gasolina estavam obrigando as frentistas a trabalharem de biquíni motivou um debate sobre os limites das empresas na definição dos uniformes de seus funcionários.
5: A questão chegou à Câmara dos Deputados, onde uma proposta foi apresentada para impedir que as vestimentas nas empresas violem a dignidade do trabalhador. O repórter Luiz Cláudio Canuto tem os detalhes.
6: Está na Comissão de Constituição e Justiça da Câmara dos Deputados projeto que cria regras para uso de uniformes de trabalhadores. A intenção é evitar a violação da dignidade do empregado. Atualmente, a CLT define que cabe ao empregador definir o padrão de vestimenta dos empregados, sendo permitida a inclusão no uniforme de logomarcas da própria empresa ou de empresas parceiras e de outros itens de identificação relacionados à atividade desempenhada. A proposta proíbe diferenças que destoam da finalidade da profissão e veda a imposição de roupas que provoquem riscos físicos ou ambientais desnecessários. A autora do projeto, deputada Laura Carneiro, do PSD do Rio de Janeiro, explicou o que a motivou a apresentar a proposta.
7: Na verdade, esse projeto surge de uma modinha que apareceu de que as mulheres tinham que estar no posto de gasolina vestidas de biquíni, como se a pessoa vai pôr gasolina apenas para ver aquelas mulheres seminuas. E isso é um completo absurdo, um desrespeito às mulheres brasileiras, um desrespeito ao corpo, um desrespeito à identidade e, muito mais, um desrespeito à profissional. Você não está tratando de uma mulher que vai vender o seu corpo. Ela está vendendo um produto e ela não tem que utilizar o seu corpo para isso. É um completo absurdo, é entender que a mulher é um objeto. É tudo que a gente batalha, é o que alimenta essa política do machismo, né? O que alimenta essa visão torpe de que mulher é objeto, e é isso que a gente combate todos os dias. Então não faz nenhum sentido a gente não ter apresentado esse projeto, e eu espero que ele seja aprovado.
6: O texto original proibia qualquer uniforme que expusesse o corpo de forma indevida ou que fosse incompatível com a natureza do trabalho e determinava que as normas internas das empresas sobre uniformes deveriam observar critérios de conforto e respeito à diversidade corporal. Na Comissão de Trabalho, a relatora, a deputada Rogéria Santos, do Republicanos da Bahia, optou por uma redação que retirasse o caráter moralizante da proposta e preservasse a autonomia das empresas na gestão da força de trabalho. A comissão acompanhou a sugestão da relatora. Pelo texto aprovado, o empregador não pode exigir dos empregados o uso de vestimentas incompatíveis com a finalidade da atividade. A proposta aguarda avaliação da Comissão de Constituição e Justiça. Se aprovada, poderá seguir diretamente ao Senado. Para virar lei, precisa ser aprovada pelos deputados e senadores e depois ser sancionada pela Presidência da República. Da Rádio Câmara de Brasília, Luiz Cláudio Canuto.
3: Segurança Pública.
4: Comissão aprova a realização de campanha contra a divulgação de dados de autor de crimes em escolas. A repórter Maria Neves tem os detalhes.
8: A Comissão de Segurança Pública da Câmara dos Deputados aprovou o projeto que prevê a realização de campanhas de conscientização sobre a divulgação de dados pessoais

0: de autores de homicídios em escolas. Pela proposta, as ações deverão incentivar a cobertura jornalística responsável e ética que priorize o interesse público. O texto original do deputado Dr. Jaziel, do PL do Ceará, proíbe a divulgação de informações como nome e foto do autor de crimes cometidos com o objetivo de provocar terror social ou generalizado. Dr. Jaziel propõe, inclusive, punições para quem incorrer na conduta, mesmo para os meios de comunicação. O relator na Comissão de Segurança Pública, deputado delegado Paulo Bilinski, do PL de São Paulo, no entanto, recomendou a aprovação da versão apresentada pelo relator na Comissão de Comunicação, deputado Kleber Verde, do MDB do Maranhão. Kleber Verde considera que proibir veículos de imprensa de divulgar nomes de pessoas envolvidas em crimes de terrorismo consiste em censura prévia, o que é proibido pela Constituição.
1: Apesar de reconhecermos os nobres desígnios esculpidos da concepção desses projetos de lei, suas concepções materiais violam o comando constitucional que veda a censura prévia, tornando-se incompatíveis com a sistemática do nosso ordenamento constitucional.
0: O projeto, que prevê a realização de campanhas de conscientização sobre a divulgação de dados pessoais de autores de homicídios em escolas, ainda será analisado pela Comissão de Constituição e Justiça. A proposta também terá de ser votada pelo plenário e, se aprovada, terá de seguir para o Senado. Da Rádio Câmara de Brasília, Maria Neves.
2: Termina agora o Jornal Câmara dos Deputados, produzido pela Rádio Câmara, com trabalhos técnicos de Everson Urani e apresentação de Luciana Vieira e José Carlos Andrade. Uma ótima noite para você.
3: O Jornal Câmara dos Deputados volta amanhã. Fique agora com as notícias do Tribunal de Contas da União.
4: Minuto do TCU.
5: O Tribunal de Contas da União avaliou a atuação do governo federal diante dos apagões de energia em São Paulo. A fiscalização analisou a atuação do Ministério de Minas e Energia e da Agência Nacional de Energia Elétrica no acompanhamento dos serviços da empresa Enel. A concessionária atende mais de 8 milhões de consumidores em 24 municípios, incluindo a capital paulista. O TCU constatou que o tempo médio para restabelecer a energia passa de 10 horas e está acima das médias nacional e estadual. Desde que assumiu a concessão, em 2018, a Enel acumulou mais de 320 milhões de reais em penalidades. O contrato termina em 2028. Por isso, o TCU determinou que o Ministério e a agência reguladora apresentem, em 60 dias, cronograma para garantir a continuidade do serviço. 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

falar em famosos votando, o que não faltou foi estilo nos locais de votação. Glória Pires, Fátima Bernardes e uma série de outras celebridades chamaram a atenção com seus looks escolhidos para o dia de exercer a cidadania. Teve quem

chamaram a atenção com seus looks escolhidos para o dia de exercer a cidadania. Teve quem apostou no básico e confortável, e teve quem aproveitou para mandar um recado através da roupa. Fátima Bernardes, por exemplo, transmitiu uma mensagem de esperança em sua camiseta com a frase "Atrai coisa boa", enquanto outros artistas optaram por produções que demonstravam suas preferências políticas. Os looks dos famosos nas urnas viraram um verdadeiro desfile de moda e posicionamento.

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7: A talentosa atriz Lília Cabral emocionou a todos ao relembrar um momento delicado de sua vida, o rompimento familiar com seu pai. Em uma entrevista reveladora, a artista contou detalhes de como a relação com ele foi abalada, chegando ao ponto de seu pai impedi-la de entrar em sua própria casa. Uma história de superação e resiliência, Lília Cabral mostrou mais uma vez sua força ao compartilhar essa experiência tão íntima. A revelação trouxe à tona a complexidade das relações familiares e a capacidade da atriz de transformar suas vivências em arte.

0: desse jeito.
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11: BBB influenciadora Ana Paula Renault parece estar em uma nova fase, mais zen e focada na tranquilidade. Ela fez um apelo público aos seus fãs, pedindo para que eles não se envolvam em brigas ou discussões para defendê-la nas redes sociais. Conhecida por sua personalidade forte, Ana Paula Renault surpreendeu ao demonstrar um desejo de paz e harmonia em seu círculo de fãs. A atitude mostra uma maturidade da influenciadora, que busca um ambiente mais positivo e menos polarizado em suas interações online.

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briga entre Luana Piovani e Luciano Huck ganhou mais um capítulo quente nesse domingo. A atriz voltou a usar suas redes sociais para criticar o apresentador, questionando sua proximidade com o banqueiro Daniel Vorcaro. Luana não poupou palavras e perguntou: "Vai ficar quietinho?" Essa não é a primeira vez que Luana Piovani se manifesta sobre o assunto, e a nova alfinetada promete esquentar ainda mais os bastidores do mundo dos famosos. Os fãs estão de olho para ver se Luciano Huck vai responder à provocação ou se manterá o silêncio diante da nova investigação.

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0: tal, nível de intimidade que você tem com ele, como você se sente em relação a ele, entre outros fatores. É importante conhecer o próprio corpo e não transformar o orgasmo numa espécie de prova de desempenho. Conversar então com seu parceiro ou com a sua parceira, descobrir o que funciona para cada um, costuma ser uma forma muito importante de tentar sentir mais prazer e eventualmente chegar ao orgasmo, muito mais importante do que ter um modelo idealizado de sexo. Se tiver muito difícil, se isso estiver muito complicado para você, eu recomendo que você procure uma terapeuta para poder conversar sobre esse tema. Dúvidas? @JairoBoeroficial.
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2: Sejam bem-vindos e bem-vindas. Apertem os cintos. A partir de agora tem The Music Coffee Time. As grandes emoções do passado estão de volta para o presente aqui nessa terça-feira. É, como é que tá por aí, gente? Bacana? A partir de agora tem The Music. Haja convida toda a turma para estarmos juntos durante 2 horas, levando o melhor do flashback internacional, nacional, tudo que foi de sucesso do passado. A gente volta de novo aqui para você. Aumenta o som. 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

0: sintonia perfeita dos grandes sucessos do passado, aqui no The Mills Coffee Time. A gente volta já depois do intervalo.
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0: Oh, que bacana! The Music of Time, as grandes emoções da sua vida. A gente volta já, não sai daí.
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5: Eita, coisa boa, de volta com o nosso The Music Coffee Time. Então aumenta aí o volume, estamos chegando de volta com os grandes clássicos pra você.
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0: Time, as grandes emoções da sua vida estão aqui. A gente volta já.
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6: E olha só a dúvida da Bruna. Doutor, sou virgem e queria saber se é verdade que da primeira vez não tem risco de gravidez. Bruna, não, não e não. A primeira vez também tem risco de gravidez. Ela não traz nenhuma proteção especial contra uma gestação indesejada. O fato do hímen estar presente na entrada da vagina não te protege. Se você tiver penetração vaginal e se os espermatozoides estiverem dentro do canal vaginal, portanto, com risco de entrar em contato com o óvulo, existe sim a possibilidade de gravidez, mesmo da primeira vez, tá? Por isso, se a pessoa não quer engravidar, a prevenção precisa existir desde a primeira vez. Vale lembrar, se você usar camisinha, além de prevenir contra a gravidez indesejada, você também se protege contra as infecções sexualmente transmissíveis. E não custa lembrar que o método contraceptivo hormonal é o método mais eficaz que a gente tem para prevenção de gravidez e para definir que método você vai usar, é importante consultar o ginecologista antes da primeira vez. Boa sorte. Dúvidas? @JairoBoerOficial.
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0: Isso é The News Coffee Time. As grandes emoções da sua vida estão aqui. A gente volta já.
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1: Eita, coisa boa, de volta com o nosso The Music Coffee Time. Então aumenta aí o volume, estamos chegando de volta com os grandes...

0: tarde, de volta já, não sai daí.
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0: Essas são as últimas de hoje do The Music. Dessa terça-feira, a gente volta amanhã na quarta com mais The Music. Beijo no seu coração, se liga que daqui a pouco tem mais programação pra você aqui na rádio mais ouvida da cidade. Se cuida e até amanhã.
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6: E olha a dúvida do Matias. Doutor, tenho acordado cansado, mesmo depois de dormir 8 horas. O que pode estar acontecendo? Olha só, Matias, nem sempre a quantidade de sono é o fator mais importante. A quantidade de horas que a gente dorme é muito importante, mas pode não ser o único fator para determinar se a gente vai ficar cansado ou não. Explico. A gente pode dormir 8 horas e ter um sono muito fragmentado, roncar demais, ter apneia do sono ou simplesmente estar passando por um período de muito estresse e ansiedade. Além disso,

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1: 94, agora 12:08. Bom dia.
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4: Noventa e quatro, 12:24. Bom dia.
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0: 94 FM, 12h49. Bom dia.
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5: Olha só a dúvida da Luciana. Doutor, por que que às vezes, quando a gente está muito estressado, qualquer probleminha que aparece, parece gigantesco? Pois é, tua pergunta é boa e a resposta tem a ver com o fato do estresse mudar a maneira como o nosso cérebro interpreta as diversas situações do dia a dia, do cotidiano. Quando a gente está sobrecarregado, a gente fica mais atento às ameaças e a gente tem menos capacidade de analisar os problemas com calma. De repente, uma coisa muito pequena, pode parecer um bicho de sete cabeças, uma questão muito maior do que ela realmente é. Por isso, em momentos de estresse intenso, pode ser útil evitar decisões importantes por impulso, fazer uma pausa, pensar melhor no assunto, dormir bem e conversar com alguém. Às vezes o problema não diminui, mas a nossa capacidade de enxergar esse problema muda sim, e isso faz toda a diferença, tá bom? É isso aí, boa sorte. Dúvidas? @ Jairo Bauer Oficial.
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3: 94 FM, agora 3:29.
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8: FM, agora 3h46.
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3: E olha só a dúvida da Luísa. Doutor, tem um relacionamento já de 10 anos e a gente queria começar a transar sem camisinha. Se os dois fizerem os testes e não detectarmos nenhuma infecção sexualmente transmissível, podemos parar de usar o preservativo? Luísa, de uma maneira geral, sim. Se os dois têm uma relação apenas entre vocês, ninguém tem nenhum tipo de relacionamento fora dessa relação de vocês e vocês fizeram todos os testes e nos últimos 10 anos vocês não tiverem nenhuma relação fora do relacionamento, não existe risco, e aí vocês sim podem interromper o uso de camisinha, de preservativo, mas não esquecendo que para prevenir gravidez indesejada vocês vão ter que optar por um outro método, provavelmente um método hormonal, isso é um ponto importante, e segundo, acho que tem que ter um pacto entre vocês que nenhum dos dois vai ter uma relação fora do relacionamento de vocês, e se eventualmente isso acontecer, que se proteja usando camisinha, assim os dois estariam protegidos. Então, acho que esse é o ponto central e essa é uma conversa importante. Nem sempre fácil da gente ter com o parceiro ou com a parceira, mas é uma conversa importante. Dúvidas? @JairoBauerOficial.
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1: 4 horas e 4 minutos.
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2: Quatro horas e 24 minutos.
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0: 4 horas e 42 minutos.
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2: Olha só a dúvida da Roberta. Doutor, tenho andado muito sozinha desde que mudei de casa, de trabalho e de cidade. Será que sentir-se só pode realmente prejudicar a nossa saúde? Olha, Roberta, pode sim. A solidão persistente não é só uma questão emocional. Ela pode estar associada ao maior risco de depressão, ansiedade, alterações do sono e também problemas de saúde física. Existe uma diferença importante entre estar sozinho e sentir-se sozinho. Algumas pessoas gostam de passar o tempo sozinhas e tudo bem, elas ficam ótimas. O problema é quando existe uma sensação permanente de desconexão, de não ter com quem conversar ou compartilhar o dia a dia, a sua vida. Por isso que é muito importante cultivar vínculos como uma forma de cuidar da sua saúde. Eu recomendo que, por exemplo, se você não está muito longe da sua cidade original, que você procure viajar com alguma frequência para visitar os seus amigos, a sua família, ou então que você desenvolva uma rede de contatos, uma rede de apoio nessa cidade que você está chegando. É bom lembrar que a terapia também pode te ajudar. Dúvidas? @ Jairo Bauer Oficial.
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5: Cinco horas e 22 minutos.
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1: Cinco horas e 48 minutos.
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2: 6:08.
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1: Seis horas e 33 minutos.
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2: Bom dia, querido ouvinte. 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
1: 7 horas e 3 minutos.

0: Bom dia! Bom dia, trabalhador! Bom dia, trabalhadora! Bom dia para você que está saindo, você que está chegando, você que está trafegando as ruas da nossa cidade. Bom dia, meu amigo do sítio, das chácaras, das fazendas, das cidades circunvizinhas. Você que mora na nossa região, você que nos assiste através da página do Facebook. Bom dia!
1: Bom dia pra toda criança, pra toda pessoa que planta o amor.
0: Canto, meu irmão. Relógio marcando 7:06, mais 7 segundos, já está dentro do seu lado o seu programa Oração do Trabalhador, órgão de divulgação de Jesus Cristo através da rede, na direção desse amigo que vos fala, Pastor Valdecir, desejando muita paz, amor, esperança no seu coração. Aqui do meu lado está a Valdecira, na técnica, nosso amigo Marco Massa. E a gente vai com você até às 7:30. Você pode participar da nossa programação. O telefone da 94.3 FM é o 3532-6081. 3532-6081. É, ligue, participe, manda tua mensagem, faça o seu comentário, entre pela página do Facebook, não esqueça de compartilhar, afinal esse programa

Beleza pura, meu irmão. Terça-feira hoje, terça-feira, dia 6 de outubro. Iniciando com todo vapor, né, Valdecinho? Todo vapor. Dia 6 de outubro de 2026. Falta aí poucos dias para adentrarmos no penúltimo mês do ano, que é o novembro, né, gente? Vamos se preparando porque já tá passando o ano, tia. Tem gente que nem diz seis no Pinheirinho ainda, nem tirou as luzinhas de Natal, ô Maza. Já tá chegando o Natal de novo, o tempo voa, meu Deus do céu, né? E nós não podemos perder tempo.

Já tá chegando o Natal de novo, o tempo voa, meu Deus do céu, né? E nós não podemos perder tempo. Nós temos que, né, ir em frente, levantar cedo, acordar. Vamos acordar, que nem dizia o saudoso Zebete, vamos mexer esse corpo aí, tchê. Mexe esse corpo, vamos levantar. Se for o caso aí, joga em água no pessoal que estão dormindo, faça levantar, vamos pra frente, vamos trabalhar. É hora de trabalhar. Aquele abração para vocês que estão indo para os colégios, levar as crianças, né? Levar as crianças para a creche. Um abraço pessoal das van, aí a Isis, a Júlia, estão me ouvindo aí na van. Um abração para vocês, Cílias. Um abração para o Gabriel, que também tá indo, né? Deus abençoe, Gabi. Né? Sentindo falta de você, tá bom? É, quero te ver nesse final de semana na igreja, Gabriel. E se for possível hoje, um abraço para ti, Márcia. Um abração, Deus abençoe. Um abração pro pessoal lá do Saltinho do Rio Verde, aquele abração pro João, pro Pedro, pra Irani, pra Daniele, pra Paula, pessoal lá do Tarumã de Cima e de Baixo, é domingo. Domingo eles foram atingindo lá pelo um vendaval e hoje eu estava vendo os filmes e as fotos, né? Os vídeos, melhor dizendo, os vídeos e as fotos. É, vamos estar orando por vocês aí. É, isso aí já. Já tem bastante lugares que nesse domingo passou, a gente estava vendo. Mas vamos em frente, gente, tá? Graças a Deus, tá tudo ok com a saúde de todo mundo aí. Aquele abração para vocês aí, um abração para o Cassiano, aí do Tarumã de Cima, o Clever, Suma Karine, a Edcléia e também a Jéssica e todas as suas famílias. Vamos estar orando por vocês e nós vamos estar indo aí para abençoar vocês. É, meus irmãos, Deus tem poder sobre todas as coisas. Confia nele, levante a cabeça, né? Não deixe nada abalar, nada, porque a luta ela vem para nos preparar para algo maior, para algo melhor. Todas as barreiras, todas as lutas. Daqui a pouco eu vou estar trazendo uma palavra para o teu coração. Que você, que nem eu diz o vai sair quebrando tudo, amém? Tu vai sair contra o inimigo, contra os desafios, e você vai ser desafiado, porque você é um vencedor, tá sendo desafiado, porque é uma vencedora, tá bom? Beleza? Um abraço pessoal que estão circulando a nossa cidade no circular. Eita, graça de Deus, um abraço para você que está aí no teu, você que é motorista de aplicativo, taxista, caminhoneiro, que estão na boleia do caminhão, estão indo e vindo. Aquele abração para vocês, gente. Um abração pessoal que nos ouve, é, aí nas padarias, pessoal da padaria de Iria, Renata, sua equipe, um abração para vocês. Um abração pessoal lá do Alvorada, meu amigo Adenido do Supermercado

lá no Cruzeiro, isso aí. Um abração pro Paulo, né? Paulo Réu, Deus te abençoe, tá aí, mostrando positivo, estamos ouvindo. Um abração, Paulinho, Deus te abençoe, filho. Um abração pra Esdra, de quebrar a costela. Um abração pra todos vocês que nos ouvem. Um abração pro Gildo, pra Elomira, pra Gilda, lá no Tietê. Um abração pra todos, a Lavínia ali no Nova Esperança, a Ivone. Um abração pra Tereza, todo mundo de ouvido na nossa programação, gente. Aquele abração, Deus abençoe o Patrick, é nosso amigo, que, né, Deus abençoe você, é locutor de rádio, Patrick, um abração para ti, Deus te abençoe, tá me ouvindo. Um abração para todos vocês que nos ouvem, trafegando as ruas da nossa cidade, o pessoal do supermercado Frei Caneca, o Diego, a Bruna, pessoal aí do o Zeca, o pessoal da Cofez, ouvindo a nossa programação. Alô, Zeca, aquele abração, meu irmão, Deus te abençoe. Todos vocês, o nosso amigo Marcelo, nosso locutor aqui, que tá lá no Big Pop trabalhando, na luta, né, massa? Deus abençoe, Marcelinho, aquele abração pra ti, filho. Vamos prosseguindo, um abraço pra minha esposa, que também deve estar ouvindo, a minha sogra. Deus abençoe todos vocês que estão ouvindo. Manda uma mensagem pra alguém, que daqui a pouco vamos trazer uma palavra, vamos orar. E as pessoas vão ser abençoadas. Levanta a cabeça. Para com essa churimega aí. Nada de churimegas, né? Levanta a cabeça, meu irmão. É hora de continuar. É hora de ir em frente. É hora de ir à luta. É hora de ir à batalha. Vamos trabalhar, vamos à luta. Deus é conosco. Deus está com você. Beleza? Relógio marcando 7 horas 13 minutos com mais 23 segundos. Você está no programa Oração do Trabalhador. Hoje nós temos ali no Tempo Rede, quando o relógio marcar 8 horas, nós teremos o Terça em Chama. E eu convido você, desafio você a vir aprender, a vir receber, a vir viver aquilo que Deus quer que você viva. Viver o propósito do Pai. Ser cheio da graça, do sobrenatural. Não fique parado, não fique, meu irmão, indiferente a tudo que está acontecendo. Deus está te chamando, olha, todos os dias, 7 horas, hoje nós temos oração 7 horas, é Chini e a Vânia, né? É, hoje temos orações, nós temos orações todos os dias, com exceção do domingo, ali no Templo Rede, e você é o nosso convidado. Vem para a rede, vem receber, vem viver algo extraordinário, preparado por Deus para a sua vida. Hoje, 8 horas, na rua Antônio Manuel de Camargo, número 11, ali no Jardim Anésia, se encontra o Templo Rede, tá bom? Domingo volta tudo normal, mas antes tem quinta-feira. Quinta nós começamos, temos o Rede Ensino e começa uma nova classe pro pessoal aí da integração, gente. É, integração nessa quinta-feira começando, e nós teremos a participação de pessoas que estão entrando para a rede, pessoas que estão ali, candidatos ao batismo, você que está vindo para a rede, precisa se integrar, precisa aprender, precisa viver, precisa entender o que está acontecendo contigo. Então, isto é indicado aí para a classe da integração, tá bom? Nós temos um Rede Ensino muito abençoado, muito 10, tá certo? Então vem para a rede. Valdeci, que tá coçando a língua de vontade de falar aqui do meu lado. Bom dia, meu irmão.

Bom dia, pastor Valdeci. Bom dia, Marcos Maza. Bom dia a todos os amiguinhos e amigos que estão nos nossos ouvintes através do Facebook Programa Oração do Trabalhador, através do WhatsApp 3532-6081. Para a pastora Fabiane, né, pastor? Você já mandou um abraço aqui. Para Isa Pereira, Hermes Del Anhol, para toda a família Del Anhol, né? Para o Eric Del Anhol, para o Gustavo, para Ana Paula, para Dona Esdras, para todos eles. Conversei com a Dona Esdras domingo, né? Aquele abraço, Dona Esdras. Ed Bala, sua glória, Ed, sua glória. Deus abençoe, Ed Bala. Patrícia Fátima, pra Cissa Balan e o Luizão do Autopeças Perdoneira. O Luizão já deve estar na boleia aí, na estrada aí. Silvinho também tá na boleia. Está indo trabalhar na Castolanda.

Michele e Duda. O Adriano Japão, aquele abraço, Adriano, para Francine, né? E todos os teus meninos, né? Benjamin. A Adriana de Oliveira, Gisele Ribeiro do Cerrado, bom dia com alegria. Para minha esposa André e para toda a equipe da Escola Juraci, para Ana, para Camila, para Adriana e para Cláudia e para todos os funcionários. Marcinho Guerreiro, aquele abraço, Marcinho Guerreiro. Maria Aparecida da Fazenda Montanha, pedindo oração para toda a sua família. Já está aqui no caderninho de oração, irmã. Sônia Marques, Paulo Cateto e Gilda Djalma. Hoje nós vamos orar pela cura de Adriano Rodrigues, Eliane Pendraque e Tânia Soares. Agora vamos ouvir o louvor Pedro Salvaon. 7 horas e 17 minutos.

isso aí eu irei, não tenha medo. É, não podemos ter medo, o medo coloca as pessoas numa encruzilhada de derrota. Muitas pessoas estão derrotadas e muitos chegam ao ápice da derrota. É, pessoas que chegam até se suicidar, outros são vítima de muitas coisas que acontecem, chegam a tal da depressão, a opressão, e ainda são vítimas de ansiedade ao extremo. Pessoas que não são felizes. E pessoas que encontram um caminho. E esse caminho, e às vezes chega até a ser, né, mas é o caminho do homicídio. Por o vazio que tem dentro do coração. E a Bíblia diz em Romanos capítulo 8, versículo 31. O que diremos à vista dessas coisas? Se Deus é por nós, quem será contra nós? Aquele que nem mesmo seu próprio filho poupou, antes por todos nós o entregou. Porventura não nos dará também, graciosamente com ele, todas as coisas? O que intentará acusação contra os eleitos, os escolhidos de Deus? Deus é quem justifica. Quem os condenará? É Cristo Jesus quem morreu, ou antes quem ressuscitou, o qual está à direita de Deus e também intercede por nós. Que nos separará do amor de Cristo? Será a tribulação? Ou a angústia? Ou a perseguição? Ou a fome? Ou a nudez? Ou o perigo? A espada? Como está escrito: por amor de ti somos entregues à morte todos os dias, fomos considerados como ovelhas para o matadouro.

0: todas essas coisas, porém, somos mais do que vencedor por meio daquele que nos amou. Porque estou bem certo que nem a morte, nem a vida, nem os anjos, nem os principados, nem as coisas do presente, nem as coisas do futuro, nem os poderes, nem as alturas e nem a profundidade, nem qualquer outra criatura poderá nos separar do amor de Deus que está em Cristo Jesus nosso Senhor. Que amor é esse? Que amor é esse que deu a vida por nós? Que deu a vida por você? Então ele te ama. Tu tem que reconhecer isso. Reconheça que Cristo te ama. E que se ele é por você, não tem nada que possa destruir a presença, o tesouro, a força que está dentro de você. Anime o teu coração. Não desista. O Pai não desistiu de você. Chega mais perto do teu aparelho receptor. Coloque o copo com água, peça de roupa, chave da casa, do carro, do comércio, porque chegou aquele momento. Receba a oração da fé. Meu Deus e meu Pai, em nome de Jesus Cristo de Nazaré, o seu Filho amado, que apresentamos os milhares de ouvintes, pessoas de longe e pessoas de perto. Meu Deus, pessoas que estão chorando neste momento, estão tristes, abatidas, desanimadas, angustiadas. Pessoas, ó Pai, que estão pensando, quem sabe até em tirar a própria vida. Se entristeceram, pessoas abaladas, meu Deus, por notícias e até mesmo por acontecimentos. Eu entrego em tuas mãos essa vida agora. E peço que o teu poder, meu Deus, eu peço que o teu poder manifeste agora dentro dessa casa, dentro desse lar, dentro desse comércio, dentro desse caminhão, desse ônibus ou desse carro em movimento. Manifesta ali a tua cura, o teu milagre. Meu Deus, entra nesse coração, transforma essa vida. Entra nesse ambiente de trabalho, muda esse ambiente. Manifesta o teu poder curador e libertador. Abençoa as pessoas que contataram aqui, Pai, o programa de rádio. Pessoas que estão embaixo das minhas mãos, pessoas enfermas, que sejam curadas, que sejam libertas agora, Senhor. Em nome de Jesus Cristo, abençoa, Pai, o copo com água, a peça de roupa, a chave da casa, do carro, do comércio. Aqueles que recebem com fé, professam com alegria. Amém, Jesus, e amém, Senhor. Beleza, respira fundo, meu irmão. Deus é contigo. Valdecir, suas palavras, suas considerações finais.
1: Esse é um tempo de festa. Maravilha, pastor. Chegamos ao final de mais um programa Oração do Trabalhador. Mandando ainda abraços aí para os nossos irmãozinhos. Mandando orações para o Simeão, está esperando carga em Tararé, para o Denis Buba lá da Mac Peças, Luiz Júnior da AGK, o Gabriel da Pinguim, Adelinda Santos e Éder Bibiano. Lembrando que hoje às 19 horas nós temos oração lá no Templo Rede, ministrado pelo irmão China e pela irmã Vânia. E às 20 horas temos o Terça em Chamas. Esperamos todos vocês lá. Ótima terça-feira com Deus no coração de cada um de vocês.
0: Beleza, meus irmãos, obrigado por ficar com a gente até agora. Obrigado, Mas, obrigado, Valdeci. Vem aí daqui a pouco Vicente de Moraes com Isto é Brasil. Fique com Deus, nós retornaremos amanhã nesse mesmo horário, nessa mesma emissora, se Deus permitir. Viva Cristo em nossos corações!
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6: Com chuva e tudo, são 7 horas e 34 minutos.
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Igual esse prefixo musical do saudoso Zé Bétio. Estamos chegando. Esta manhã chuvosa de primavera brasileira, super terça-feira. Bolinha marcando 6 de outubro de 2026. Estaremos fechando aí o pacotaço hoje de nada mais, nada menos que 279 dias do ano. Estamos aí a 86 dias de 2020, gente. A lua é a lua minguante, por isso que a chuvinha aí para, continua, para, começa, né? A lua minguante aí, sob estamos a influência dela. Seis de outubro é dia do tecnólogo. Dia dos treinadores. Tem início hoje a Semana da Criança. Seis de outubro também é dia do prefeito. Mandar um grande abraço aqui ao nosso prefeito, João Jorge Fadel Filho. Alô, Joãozinho. Hoje é dia do prefeito. Parabenizando o nosso prefeito, estendemos os nossos parabéns a todos os prefeitos da região também aí na sintonia. Parabéns, prefeitos. 7h36. Ano 36, estamos chegando com mais uma edição do Isto é Brasil. Produção, apresentação, seleção musical minha, Vicente de Moraes. A direção geral, Bila Fadel.

Bom dia para você, ouvinte de todos os dias e todas as horas. Bom dia, vida que se renova a cada momento, a cada instante. Bom dia, trabalho que dignifica o homem. Bom dia, fé que sem ela nada acontece em nossas vidas. Bom dia, coragem, sem você, coragem não saímos da cama todos os dias. Bom dia, alegria que transforma nossas vidas. Bom dia, família, alicerce de tudo. Bom dia, os meus amigos e amigas de todas as horas. Salvador. Bom dia, Deus, o grande arquiteto do universo. Criança. Razão de nossa existência, criador do céu, criador da terra. E obrigado, Senhor, pelo dia de hoje. Obrigado pelos meus filhos, minha nora, meus netos. Obrigado pela minha família, meus amigos e amigas e ouvintes. Mas acima de tudo, obrigado pela tua presença em nossas vidas, Senhor. Obrigado.

0: quem é o cantor?
1: Cantores, né, Mocon e Paraíso, abrindo mais uma edição do Isto é Brasil. Clássico da música sertaneja, Orelhão Azul. Hora certa agora, 7h43.
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1: Agora em Brasília, Christian e Ralph.
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1: Faltando 11 para as 8. Cravo e Canela, Teodoro e Sampaio.
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0: uma das grandes compositoras do Brasil, principalmente da música sertaneja, né? Fátima Leão, tranque a porta e me beija. Encerrando essa primeira parte do Isso é Brasil, que volta já.
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0: Em nossa bela e querida chuva, vamos ver Tararé, pontualmente 8 horas. Esta manhã gostosa de primavera brasileira. Terça-feira, 6 de outubro de 2026. Pelas ondas 94.3, tem Vicente de Moraes, tem o Insta Brasil. Tem o melhor da nossa música sertaneja de ontem, de hoje e de sempre. E aí, do outro lado, tem você em nossa companhia, em nossa sintonia. Obrigado aí pela audiência. 19, só modão pra você.
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0: quem é o cantor?
1: Cantando e saudoso César e o César Augusto, que tá por aí cantando, compondo e produzindo a música Perdi Você. Hora certa, agora são 8:04.

8:08. A música aí fez muito sucesso com o grupo Placa Luminosa. Também lá na mesma época, Guilherme e Gustavo deram uma roupagem nova para Ego.

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4: Bom dia, bom dia, bom dia. 8h19, é a hora oficial do Brasil. Olha só para não esquecer, hein? Estamos aqui de segunda a sexta-feira neste horário, hein? Das 7h30 até as 9h tem Vicente de Moraes e o Isto é Brasil. Só modão no seu começo de manhã. Para registrar a sua audiência, a sua preferência em 94.3, é só acionar o nosso WhatsApp. É o WhatsApp do sucesso. Nota aí. 35326081. 35326081. Tanto fora aqui da nossa área, da nossa região, é só acrescentar o 15.
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6: Bom dia, 8 horas e 33 minutos, hora oficial do Brasil. 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
4: Ô louco, já? Bem, chegamos, já estamos indo, ó. 8 horas e 49 minutos, hora oficial do Brasil. Só agradecer a você que esteve aí nesse começo de manhã de terça-feira. 6 de outubro de 2026. Acompanhando, ouvindo mais uma edição do Isso é Brasil com Vicente de Moraes. Obrigado aí pela sua preferência em 94.3. Vamos deixar o nosso próximo encontro já marcado para amanhã, hein? Amanhã, a partir das 7:30. Logo após os pastores Valdecir e Fabiane. Estaremos chegando com mais uma edição do Isto é Brasil. Salva meu coração. José de Camargo e Luciano Januário. Café da manhã já tomou o seu aí com Alain Aladim. Encerramos muito bem com o milionário José Rico Brigas. Ótima terça, fiquem com Deus, até amanhã, tchau.
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2: Muito bem, 9:07.
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3: Muito bem, 9:08. Vamos embora. Ótima terça-feira.
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0: música da Maiara e Maraísa. 9:17, já já eu volto aí, não saio daí não.
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E se você disser que ouviu aqui, no programa Sertanejo

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0: aqui na programação da 94. Vem, minha gente, já a gente volta aí, não saia daí, não, que já a gente volta aí, tá bom? 9h48.
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1: Muito bem, agora são 9 horas e 52 minutos. Agora 9h52 da manhã. Olha, agora eu vou passar um recadinho pra você, pra voltar ao mercado de trabalho. Então, atenção, você que tá me ouvindo. O Sindicato Rural de Itararé. Olha, tá com curso agora pra você tá aprendendo a mexer com orquídea. É isso mesmo. Você vai aprender no plantio e também no manejo, para que você possa estar aprendendo. E o que você vai aprender nesse curso, que vai estar começando no dia 13? Você vai aprender a controle das pragas, controle das doenças, os tratos culturais,

controle das pragas, controle das doenças, os tratos culturais, técnica de prorrogação de urtigas, instalações, equipamento também, substratos. Também você vai estar aprendendo do plantio da orquídea, nutrição da planta e a preparação para a planta para comercialização. É isso mesmo. Então são isso que você vai estar aprendendo nesse curso e mais uma vez chama a atenção de todos. As vagas são limitadas. 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Lembrando, esse curso vai estar começando agora no dia 13 e 14, serão dois dias, tá bom? Tá incluso café da manhã de graça, o almoço e também o café da tarde, tá bom? Mais uma iniciativa do Sindicato Rural, formando profissionais, voltando ao mercado do trabalho. Então, maravilha, viu, gente? É interessante você estar aprendendo aí a ter, né, a essa experiência de poder estar mexendo com orquídea, tá bom? Eu quero dar um recadinho também de uma oportunidade de emprego. A Móveis Pantarolo está contratando montador de móveis. Então, atenção, a Móveis Pantarolo está contratando montador de móveis. Se você aí tem experiência, já trabalhou, leve seu currículo lá na Móveis Pantarolo, bem em frente à Praça da Caixa d'Água, tá bom? 954, lembrando também que tá rolando sorteio de um delicioso sobre do Roche Garden pra você. 954, bom dia pra você. 94.

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2: Muito bem, 10 horas e 7 minutos. Vamos abrir mais uma hora.

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1: Muito bem, um abraço, meu amigo Rogerinho Santa Cruz, 012 10 e 14. Bom dia.

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0: Já participando. Vários stories também aqui no WhatsApp 94 FM, tá bom? É um delicioso exame do Rosto
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0: gente, lindo demais.
1: 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Mabu. 10h31, rapidinho, vamos lá para a viral do Veículos. 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Bom dia, Éder.
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1: Muito bem, 10 horas e 38 minutos agora, minha gente. 10 e 38. Rapidinho, vamos lá para o Supermercado do Preto. E em seguida, vamos lá falar com o Martim Guerreiro, excursões. As excursões também feitas aí na Bahia MG Turismo. 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

0: suas aulas aqui na programação da 94FM. 10h47. 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

Muito bem, 10 horas e 52 minutos agora. Olha, gente, já já às 11 horas da manhã vai ter um informativo 94, aliás. Vai ser a cobertura aí

as eleições 2026, tá bom? Não saia daí não, e fique ligado, né, que você vai estar acompanhando aí tudo sobre as eleições 2026, tá bom? 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

0: 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Um abraço, Angelita. 10h55, vamos lá na WA, né? 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Bom dia, Fernando.
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0: Um abraço, meu amigo Fernando. Hoje o Enzo, Califórnia, né, Fernando? 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Bem, minha gente, olha, estamos chegando por aí para trazer a cobertura total das eleições 2026. Vamos saber aí dos candidatos que foram eleitos, né? Mais uma vez aí. Parece que o único que ficou de suplente, né? Foi o deputado estadual Edson Giricone. Né? Itapeva teve 4 candidatos, né? Aí a deputado e ninguém da região aí conseguiu chegar perto. O único que chegou perto foi o deputado, hoje, né? O deputado Edson Giricone, que ficou na primeira suplência. Então tá aí. E eu também, bem representado em Tararé com o deputado federal Maurício Neves. Teve quase 270 mil votos. Parabéns, meu deputado, né? Um grande amigo. Em breve ele vai estar falando aqui

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0: Muito bom dia, 11 horas com 11 minutos. Estamos aqui no nosso informativo 94 a partir de agora. Mas antes, porém, de começar o nosso bate-papo hoje, trazer todas as informações das eleições. O Hélio já está por aqui, o Djal Mineiro também, nesta terça-feira, 6 de outubro. A gente vai primeiro para os nossos patrocinadores e daqui a pouco a gente volta em definitivo. Segura aí, 11:11.
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0: Muito bem, 11 horas com 15 minutos, a partir de agora em definitivo, aqui no Informativo 94, o nosso bate-bola, aqui o pessoal já aqui na bancada, para os cumprimentos iniciais, nosso companheiro Hélio Porto.
1: Bom alô, dia, amigos, Hélio Porto. Alô, companheiros, alô, ouvintes da Rádio FM 94, depois de dois dias aí de trabalho intenso, porque saímos aqui na noite da transmissão no domingo e amanhecemos para fazer a compilação da revista, uma dificuldade muito grande dos sites oficiais do governo, que se entrou normal foi hoje, porque até ontem estava uma desgraça, estava tudo travado, não tinha informação nenhuma, quer dizer, funcionou a parte de apuração, mas a parte de internet do governo federal e do estadual, lamentável, muito mal feito, terrível. Se está saindo alguma coisa, está normalizando hoje, porque até ontem a nossa briga foi de foice no escuro. Mas já está tudo ok. Pedir desculpa aí aos nossos leitores da revista Minúscula, que ontem fizeram fila lá no Banco do Neves e a revista não chegava, e até agora não está lá ainda, porque o Neves agora de manhã cedo não abriu a banca. Então agora descendo daqui já vou deixar as revistas lá com eles. Então a partir da uma hora já estará disponível a edição impressa da revista Minúscula. Lembrando que essa edição não será colocada na internet. Ela não será disponibilizada na internet por problemas técnicos, porque ela tem números e quadros muito pesados que a internet não aceita. Então ela somente terá a edição impressa e disponível na banca de jornais ali do Neves. Bom, dito isso, vamos agradecendo aí as inúmeras pessoas que nos ligaram, parabenizando pela transmissão. Eu ontem ouvia o Léo e o Alan falando aqui na rádio, e o Alan falava muito, elogiava muito a mim e ao Léo, o que de alguma forma é uma injustiça, porque a nossa equipe não tem quem trabalhou mais ou trabalhou menos. Foi de uma intensidade muito grande. Temos que lembrar aí o apoio, a colaboração do Marcos Maduro, do Chocolate, do Júnior lá em Brasília, que deslocou quase 80 quilômetros para fazer as informações, o próprio Léo, o Djalma, o Rodrigo Fadel, todo mundo trabalhou por igual. Foi realmente um trabalho de fôlego, um trabalho intenso. O Paulinho também esteve aqui nos bastidores ajudando a gente. Então, foi realmente o trabalho de uma equipe. E agora, vamos para o que interessa, vamos para os resultados. Tem algum comercial para girar aí das nossas transmissão?
0: Vamos sim.
1: Então vamos girar o nosso comercial e já voltamos.

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0: Muito bem, estamos de volta, 11 horas 27 minutos. Vamos lá então para os resultados, Hélio.
1: Vamos trazendo apenas o nosso companheiro Dijão para os seus cumprimentos iniciais e vamos começar a narrativa dos números. Fala, Djalma.
2: Bom dia aí, né? Estamos meio perdidos.
0: É bom dia início de tarde, né?
2: É, bom dia, amigos que nos dão a gentileza da audiência. Estamos aqui prontos e informados, preparados para tirar algumas dúvidas caso surjam e também para passar para os senhores as análises que fizemos, buscando, né, dar o máximo de isenção em cima, o máximo de rigor técnico, para que aquilo que venha a ser passado para os senhores possa ser prontamente assimilável, né, e também cheio de verdade. É isso aí, vai contigo, meu amigo Hélio Porto.
1: Vamos rapidamente, meus amigos, para a confirmação dos números oficiais da eleição presidencial, que acaba conduzindo os dois candidatos mais votados, Flávio Bolsonaro e Lula da Silva, para o segundo turno, que ocorre agora no domingo, dia 25, quando São Paulo voltará às urnas apenas para escolher o presidente, já que o resto da fatura está confirmado. Em votação nacional, Flávio Bolsonaro teve 56.103.022 votos. 56.103.022 votos, totalizando 47% da votação. Lula da Silva, do PT, teve 53.864 votos, totalizando 45.1. A diferença entre ambos foi de apenas 1.9%, o que deu um pouquinho mais de 2 milhões de votos de diferença a favor do Bolsonaro no primeiro turno. Augusto Cury teve uma votação nacional até expressiva, chegou nos 3.448.478 votos. O Renan Santos ficou com 2 milhões

0: 675.850 votos. Ronaldo Caiado, 2.605.058 votos, 56 votos. O Zema, 326.485. A Sâmara, 122.908. O Hertz, 43.102. A Clariana Barão, 40.042. O Edmilson Costa, 22.892. O Wilson Grassi, 16.977. Rui Costa Pimenta, 15.024. Agora, no segundo turno, a tendência é os eleitores do Renan Santos caírem a favor do Lula, que são 2 milhões e quase 700 mil votos, mas em compensação, deve se alinhar com Flávio Bolsonaro os eleitores de Ronaldo Caiado, Zema, Augusto Cury, que ultrapassam 9 milhões de votos. Então, a tendência da vitória do Bolsonaro em segundo turno, se não houver nada que obstrua, a lógica é que o futuro presidente do Brasil seja o Flávio Bolsonaro.
1: O Hélio, em termos estatísticos, você observa a tendência. Tá? Então, o que aconteceu nessa eleição? Você teve assim, uma situação que foi definindo, depois houve uma grande interrupção de passar informações e o quadro voltou outro. Sabe? Isso o pessoal, inclusive, está questionando por aí, a gente não vai entrar nesse mérito, mas isso aconteceu, precisa ser falado. Né? Aliás, a imprensa está aqui para isso. Né? Mas fora isso, eu acredito que o quadro, o resultado final, nada acontecendo que obsta, né? Que venha obstar, né? Acredito que o resultado final deverá ser mesmo a vitória do Flávio Bolsonaro. E pensando bem, Léo, o povo está ansioso por mudanças. Por quê? Fica muito tempo uma certa corrente, há uma certa acomodação. Isso normalmente acontece, né? Então, aí quando você muda, o que você espera? Você espera que o novo, né, seja diferente, né? Mude, inclusive, o humor das pessoas, né? Então, a gente espera que o melhor aconteça, né? E que o brasileiro tenha maturidade suficiente para saber o que é melhor para o Brasil e faça essa escolha dentro dessa maturidade. É isso aí, meu amigo Hélio.
0: Em Itararé, a votação teve o seguinte quadro. Flávio Bolsonaro teve 15.088 votos. O Lula teve 7.095 votos. Augusto Cury teve 738 votos. Ronaldo Caiado, 524. O Renan Santos, 486 votos. O Zema, 52, a Sâmara, 23, a Clariana Barão, 10, o Hertz Dias, 6, o Rui Costa Pimenta, 3, o Edmilson Costa e o Wilson Grassi, um voto cada um. Esse foi o quadro.

0: Costa Pimenta, 3. O Edmilson Costa e o Wilson Grassi, 1 voto cada um. Esse foi o quadro Aqui Tararé. Bem, nós vamos agora pulando para governador do estado, onde a vitória do candidato Tarcísio foi esmagante, né? O Tarcísio ganhou com 14.491.874 votos. O Fernando Haddad ganhou com 8.423.656 votos, uma diferença aí acachapante de mais de 6 milhões de votos. A Vivian Mendes teve 80 mil votos, ponto 480. A Vera Lúcia, 75.641. E o Carlos Machado, 58.862. Em Itararé, o Tarcísio teve 15.851. Fernando Haddad, 5.482. Carlos Machado, 38. A Vivian Mendes, 23. E a Vera Lúcia, 25. Bastante tranquila a votação do governador Tarcísio de Freitas, que continua no poder.
1: Pois é, essa resposta é muito interessante. Quando eu vou falar algo aqui, eu procuro primeiro conversar com as pessoas para eu tirar ali um mediano do que eu posso falar aqui. O que eu falar vem a ter propriedade, porque não se resume à minha opinião, mas à opinião do contexto, tá? Tarcísio, para início de conversa, o governo dele não teve nada assim de anormal. Foi um governo, como as pessoas falaram para mim, um governo de trabalho, né? Já sobre o Haddad, a avaliação que o pessoal deu, né? Ficou presa primeiro a atuação dele como prefeito de São Paulo, em que todos falam, todos eu digo, não, as pessoas com quem eu conversei, que o Tarcísio foi o pior prefeito de São Paulo. Então, se isso realmente aconteceu, o povo deu o troco, né? Porque poder de análise é uma coisa que o povo tem, né? Então, deu esse troco lá e Tarcísio em primeiro, para mim não foi surpresa. Haddad em segundo, era o que se esperava em função de tudo que foi falado. É isso aí, meu amigo.
0: A gente tem um comentário a fazer aqui no estado de São Paulo, porque diferentemente do Brasil, o Tarcísio aqui, ele teve praticamente três quartos da votação a favor dele, deixando para Haddad apenas um quarto. E a presença do Tarcísio aqui, politicamente, ela não é tão positiva. Haja visto que nós estamos aí aguardando essa duplicação tão prometida, tão falada, enroscada, travada, que não sai. Se nós analisarmos os benefícios do governo do estado para Itararé, em consideração com Itapeva, Capão Bonito, é muito fraco. Quer dizer, o Tarcísio pode estar governando bem São Paulo, mas não é aquele governador que se dedica a Itararé da mesma forma que ele se dedica ao mesmo Sudeste. Porque nós vemos que o carinho dele com Capão Bonito, com Itapeva, com Itapetininga, é bem superior ao tratamento que ele dá a Itararé. Aliás, desde que se elegeu na qualidade de governador, nunca visitou Itararé. Rodeia por aqui, fica ali, a Piaí, essa região, nunca chega aqui. E eu pensei que o povo daria algum tipo de resposta para o governador, mas eu me enganei. O povo foi maciço. Vale aqui, é o prestígio. Talvez o prefeito atual, que fala muito bem do governador, talvez o prestígio dos políticos regionais e dos deputados que nos visitam, que acabam babando bastante ovo para o governador. Vamos agora aí para senador. Senador, nós tivemos no Brasil a vitória do Derrite na primeira vaga, com 13.273.880 votos. O André Prado pegou a segunda vaga com 12.703.089 votos. Em terceiro veio a Simone Tebet com 8.342.968. Em quarto, a Marina Silva com 7.862.400. Depois o Guto Schiavetto com 392.916 votos. Geraldo Rufino com 386.468. Soninha Francini com 165.707. Maiara Souza com 91.283. Doutor Eliane

0: Bruno Ferreira, com 65.200. Márcio Alves, com 45.178. O Peter Mas, com 26.311. O Heller Gonçalves, com 20.503. E o William Teixeira, com 8.732. As duas vagas, portanto, são da direita, o Derrite e o André Prado, que somaram quase 31% individualmente de cada voto de Senado. Em Itararé, praticamente a posição foi a mesma, ela manteve exatamente os quatro primeiros lugares iguais. Aqui o Derrite teve 15.625 votos, o André do Prado 14.594, Simone Tebet 5.720, Marina Silva 5.055, Geraldo Rufino 546, Guts Quiaveto 217, Maiara Souza 54 e Soninha Francini 42. O quadro de senador não era uma política muito envolvente para o eleitor, já que o senador tem pouco contato com o povo, mas é muito importante o senador, porque é o principal poder legislativo do país, né? O senador em primeiro, depois a Câmara através dos federais e depois as assembleias legislativas através dos deputados e por último a Câmara de Vereadores. Bom, algum comentário, Djalma?
1: Ô Hélio, sobre a eleição do governador, eu tenho que dizer o seguinte: a eleição do Tarcísio foi a votação do Tarcísio. Isso eu pergunto para Hélio Porto, meu grande jornalista. A eleição do Tarcísio foi aprovação ao trabalho dele ou rejeição à figura do seu adversário?
0: Eu acredito que contribuiu muito mais a rejeição, a antipatia ao nome do Lula, aliás, ao nome do Haddad, do que propriamente aqui em Itararé mérito para o governador. Volto a repetir. O governador, ainda que em alguns programas Itararé não tenha o que reclamar, em alguns programas, em outros a nossa situação aqui é calamitosa. Saúde, segurança, enfim, no geral. Então a falha do governador, tanto é que você vê, nós tivemos aí mais de 1.000 prédios da cidade atingidos numa tempestade e o governo do estado mandou 100 cestas básicas. Quer dizer, porém nós vemos aí a importância de Itararé no governo do estado nesse momento. E nós temos que transigir disso aí. Afinal de contas, Itararé pertence à média das cidades medianas do estado, na faixa de quase 50 mil habitantes, e ela exige o respeito com a sua tradição. Então, agora no segundo governo do Tarcísio, eu acho que é hora até da imprensa também começar a cobrar mais do governador. Vamos aí para os nossos comerciais e já voltamos.
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4: Muito bem, agora 11 horas 44 minutos, a moçada participando com a gente aqui.
5: Bom dia, Léo Medeiros, bom dia equipe da 94. Bom dia, Hélio Porto e equipe. Léo, quero ligar aí tô mandando esse áudio para parabenizar pela maravilhosa transmissão que fizeram aí nas eleições. Você e a equipe do Hélio Porto. Hélio Porto, eu sou ouvinte desde criança, conheço a transmissão dele, a voz dele, e fiquei muito feliz dele estar no rádio e transmitindo a eleição de novo. Lembrei meu tempo de criança, tenho 60 anos, quando eu tinha 10 anos já escutava o Hélio Porto. Parabéns, Hélio Porto, você é um baita de um locutor, um transmissor de uma voz tão linda e maravilhosa. Parabéns aí, viu? Fiquei muito feliz de ver vocês aí falando no rádio, tá bom? Felicidades, sucesso, que Deus abençoe o senhor e sua família e a equipe da 94. Que o Nelson Segurança, um abraço, felicidade e Deus abençoe a todos. Parabéns pela transmissão, muito linda e perfeita. Obrigado, Deus abençoe.
6: Bom dia, Rádio FM 94,3, ouvindo a rádio aí. Sou fã da rádio. Hélio, então, acho que o senhor não estava em Itararé quando o Tarcísio veio inaugurar a delegacia e a ponte nova lá no bairro de Pedra Branca. Então, acho que o senhor não estava na cidade, por isso o senhor não viu ele aqui.
7: Atualmente agora são 11h46. Olha, obrigado lá para aquele primeiro ouvinte que nos elogiou, muito grato, gentileza de sua parte. Quanto ao nosso amigo aí, o segundo, deixa eu lembrar para você o seguinte. Quando o governador veio na cidade inaugurar a delegacia, ele estava no começo do governo. Portanto, a delegacia não foi fruto do trabalho dele. Foi do governador anterior. Ele veio apenas para fazer a festa, certo? Mas, tudo bem. Quanto à ponte, uma ponte num bairro é uma coisa tão insignificante para um estado que eu não sei nem por que ele veio. Tem coisa muito mais séria para ele resolver aqui, e ele resolveu ir lá num bairro e inaugurar uma ponte. Mas tudo bem, não deixa o mérito. Agora, para quem ficou 4 anos num estado, que é quase 1.300 dias de serviço, nós lembrarmos duas obras, é como aquele sujeito que ganha um pão com mortadela e diz que o Lula é o maior homem do mundo. Então, cada um mede a gentileza de alguém pela riqueza filosófica e psicológica que tem, certo? Mas tudo bem, tem lá os seus méritos. Obrigado, governador, pela delegacia que você nos deu. E eu estou lhe dando imposto todos os dias, nesses 1.300 dias que você governou São Paulo. E vai governar mais 4 anos. Então, pelo tanto de imposto que nós damos para o Estado, o que ele tem nos dado de volta é muito pouco.
4: Com certeza.
7: E nós não queremos esmola. Nós queremos reatribuição.
4: Com certeza, nesses 4 anos, os frutos virão, né? Isso que a gente tem que entender. Mas vamos seguindo.
7: Não é. Vamos agora para a votação geral para deputado estadual em Itararé. Vamos aí tentar fazer um ping-pong aqui com o Djalma. Apesar que nós estamos aqui separados um do outro a quase 2 metros. Mas vamos lá. Votação geral para deputado estadual em Itararé. É Fernando, 9.790 votos. Gé, 1.159. Eduarda Campuniano, 909 votos. Polaco, 724 votos. Danilo Balas, 564 votos. Fanganiello, 441. Madalena, 436. Danilo Juan, 38. Edson Giriboni, 371. Danilo João tem qualquer falha aqui, é mais de 38. É 380 e um pouquinho aí. Suelen Gonçalves, 344. Eduardo Suplicy, 299. Damásio, 281. Gianazzi, 271. Sofia Favero, 223. Marta Costa, 176. Vitão do Cachorrão, 146. Sebastião Santos, 139. Tenente Coimbra, 120. Paula, da bancada feminina, 86. Rafa Minato, 78. Camila Godoy, 78. Letícia Aguilar, 67. Coronel Paganotto, 55. Caio França, 51. Tomás Henrique, 49. Luiz Erondina, 49. Reinaldo Augusto, 44. Ediane Mara, 38. Mônica das Pretas, 37. Fabiana Bolsonaro, 33. Fiorito, 32. Caruso, 31. Douglas Garcia, 31. Lisboa, 31. Bruno Zambelli, 24. Mônica Bragante, 21. Dani Alonso, 19. Débora Camilo, 19. Capitão Mozart, 19. Delegado Lin, 18. Pardini, 13. Está em condição de continuar aí, ô Djalma?
8: Tenho sim, vamos lá. Marcolino, 13. Cacá do Autismo, 13. Ana Peirvorone, 13. Rodrigo Moraes, 12. Donato, 11. Axiuxi, 10. Ricardo França, 10. Analise Fernandes, 10. Tainara Faria, 9. Boer, 9. Deve ser Boulos, não sei. Kriner, 8. Keif Lima, 8. Basson, 7. Bruna Furlan, 6. Isaac Nunes, 6. Meia dúzia. Sordelli, 5. Rodrigo Franco, 4. Renata Sene, 4. Gilmasse, 4. Rogério Lins, 3. Tami Miranda, 3. Luiz Fernando, 2. Auríquio, 2. Delegado Mesquita, 2. Carla Morando, 2. Camar Borges, 1. Valdomiro Lopes, 1. Barba, 1. Rômulo, 1. E Jacomucci, também 1 voto. Essa foi a votação geral para deputado estadual em Itararé.
7: É muito bom que o nosso eleitor preste bem atenção nessa lista aqui. São candidatos a deputado que receberam votação em Itararé. Claro que alguns deles foi por espontaneidade do eleitor, que viu na televisão, ouviu no rádio, viu em qualquer lugar e votou. Mas muitos deles aqui foram votos recomendados. Encomendados por cabo eleitoral, por lideranças e tal. Então é importante, principalmente esses que tiveram bastante votação aqui, que o eleitor esteja atento. Aquele que foi eleito tem que ser cobrado. E nós temos aí uma migalhazinha para cobrar de cada um. que deve ser cobrado. Ainda que migalha, foi voto nosso dado para alguém. Eu quero apenas pedir desculpa para o seu ouvinte aí, se eu fui meio pesado, entende?

0: deve ser cobrado. Ainda que migalha, foi voto nosso dado para alguém. Eu quero apenas pedir desculpa para o Silvinho, se eu fui meio pesado, entende? Mas a grande verdade é a seguinte, é político, nós temos duas formas de ver um político. Quando nós vemos pelo lado da doação, toda doação é generosa. Mas político não faz doação para ninguém, meu amigo. O político nos devolve o que nós damos. Então, para quem dá tanto, a devolução foi muito pequena. Agora, se você encara isso como dádiva, como doação, então foi bastante, tá? Apenas, ó, por respeito ao ouvinte, dando aí, porque às vezes a gente tá com tanto trabalho aqui, e a gente acaba, às vezes, sendo um pouquinho mais duro com alguma coisa, mas você sabe que o nosso estilo, existe um coração muito ameno dentro de uma embalagem bastante rústica. Vamos agora aí para os deputados federais eleitos aqui em... eleitos não, votados aqui em Itararé. Já está pronto aí para nos acompanhar, meu amigo? Então vamos lá. Deputado geral federal em Itararé. Página 11 aí, viu? Nós estamos aproveitando já os fatos da revista aqui para usar. Então vamos lá. Maurício Neves, 4.552. Victor Lipe, 3.206. Lucas Pavanato, 2.400. Érica Hilton, 895. Renata Abril, 886. Marcos Pereira, 693. Gilmar Tato, 443. Jefferson Campos, 441. Renato Bolsonaro, 409. Vinícius Marquesi, 379. Sirlange Manga, 306. Não, 305. Kim Katakiri, 289. Sâmia Bonfim, 253. Sargento Nantes, 220. Delegado Bruno, 216. Alex Lacerda, 216. Pablo Amaral, 173. João Cury, 170. João Cunha, 168. Marina Helena, 156. Wesley Lelinho, 150. Paulo Freire, 136. Ana Oliveira, 132. Luiz Felipe, 117. Felipe Beccari, 111. Guilherme Cortes, 104. Delegado Palumbo, 99. Tiago Reis, 94. Celso Russomano, 87. Adriana Ventura, 86. Coronel Telhada, 69. Newton Tato, 63. Delegado Paulo Billy, 62. Capitão Augusto, 56. Mota, 39. Luna Zaratini, 36. Mário Frias, 36. Mizazi, 34. Edinho Sócia, 32. Igor Soares, 30. Rosana Vale, 24. Alencar Santana, 24. Doutora Sandra Tadeu, 24.
1: Brancos, 1.889, nulos, 589, abstenções, esse é um dado para você, amigo Hélio, 8.411 abstinentes, contigo.
0: Um pouco de chuva, outro pouco de desinteresse, entende aí, alguém que tem título para cumprir lei, né, e não sabe que o título serve... inclusive e principalmente para votar, né? Agora, quem tem título que serve exclusivamente para votar.

0: vota e não vota, quer dizer, não sei por que ter título, né? Então é melhor não ter. Aparece Talaré com... nós temos aqui na estatística uma barbaridade, né? Talaré tem 44 mil inscritos, tem títulos. 44 mil pessoas e Talaré tem títulos. Talaré tem 50 mil habitantes. Aí alguém vai dizer, mas como é que tem 44 mil numa cidade de 55 mil se tem tanta criança menor de idade? Acontece que Talaré tem cento e poucos anos de vida, né? Os que morreram tinham título também. Então, totaliza já 44, mas ativo, nós temos 44 mil títulos. Porque muita gente que nasceu aqui, viveu aqui, se mudou, mas levou com ele o título e continua votando aqui. Só que desses 44 mil, nativa, nós temos apenas 33.824. E desses 33.824, comparece 25, 26 mil. Essa é a realidade. Bom, é a priori, nós tínhamos um monte de outras coisas aqui. No entanto, a emissora de rádio precisa do horário a partir do meio-dia. Então nós estamos aqui, abreviando rapidamente essa nossa retrospectiva. Vamos apenas fazer um comentário rápido das cidades da região e do que essas cidades definiram nas eleições do dia 4. Olha aqui, ó. Em São Paulo, Riversul ganhou o governador e o presidente de direita. Itaporanga também, Itaberá também, Itapeva também, Capão Bonito, Ribeirão Branco, Ribeirão Grande, Barra do Chapéu e Apiaí, Buri, Angatuba e Taquarituba ganharam a direita. A direita ganhou tanto para governador de estado como para presidente. Em Ribeira, Guapiara e Itaoca, ganhou o presidente, mas perdeu o governador. Em Coronel Macedo, o Bolsonaro perdeu para o Lula. E o Tarcísio também perdeu para o Haddad, por uma diferença pequenininha de votos.
1: 57.
0: Pode falar, Odilon.
1: 57 votos. Lá pois em é. Coronel Macedo, o Tarcísio perdeu por 57 votos.
0: Pois é, teve uma cidade aí que foi por 2 ou 3 votos aí. Tem uma cidade aí que ele perdeu por uma insignificância de votos aí. Bom, nós temos mais alguns retrospectos aqui, só que aqui. Em Bom Sucesso de Tararé, também o Bolsonaro teve 1.249 votos contra 1.057 do Lula. O Tarcísio teve 1.446 contra 800 do Haddad. Barão de Antonina também ganha o Bolsonaro e o Tarcísio. No Paraná, Sangés, São José da Boa Vista, Piraí do Sul, Carambeí, Araputi, Doutor Ulisses, Jaguareíva, Ponta Grossa, Castro e Cerro Azul e Salto de Tararé, não menos Cerro Azul, Salto de Tararé ganha a direita tanto para presidente como para governador. Cerro Azul foi a única cidade em que a esquerda ganhou. O Lula ganhou do Bolsonaro por 4 votos e o governador foi da direita, né? Lá, inclusive, foi uma coisa engraçada, porque o Moro, que foi eleito governador do Paraná, não teve voto para ganhar lá em Cerro Azul. Lá o Sandro Alex foi o vencedor e o Requião Filho ficou em segundo lugar. As demais cidades dividiram entre o Sandro Alex e o Moro a disputa do governo do estado, sendo que na final foi o Moro o governador eleito também em primeiro turno. Paraná, como São Paulo, vai votar para o segundo turno apenas para eleger presidente. Djalma, mais alguma coisa?
1: Ô Hélio, eu acredito que essa resposta que aconteceu, aliás, essa sinalização que aconteceu nessa eleição, reflete o estado de ânimo do eleitor com relação à situação que aí está. É assim que eu interpreto. Se você gosta de uma coisa, você aplaude e fica de frente. Você não gosta, você não aplaude e vira as costas. Ou seja, o eleitor, se está satisfeito, vota. Se ele não está satisfeito, ele vota contra. Eu acredito que esse foi o espelho da eleição. Você, por favor, muito mais experiente do que eu, isso, me complemente, por favor.
0: É realmente isso aí. Bem, meus amigos, vamos lembrando a todos vocês que a revista Minúscula, a partir da 1 hora da tarde, já está nas bancas, com muita informação, bastante coisa que nós não estamos aqui pondo no rádio, porque é bastante

0: fatos políticos interessantes e você poderá acompanhar pela revista Minúscula. Voltando a lembrar que ela não entrará na internet, porque ela tem quadros muito pesados que não aceita, não comporta dentro da internet. Então essa edição da revista será apenas pela sua versão impressa e que já está na Banca do Neves a partir da 1 da tarde. Amigos, muito obrigado pela simpatia da sua audiência. Estaremos de volta aqui, se Deus nos permitir, para a transmissão do segundo turno às 5 horas da tarde do próximo dia 25, um domingo. Léo, aquele abraço a toda a equipe que esteja conosco aí. O nosso abraço, nosso agradecimento a todos os nossos ouvintes. O nosso muito obrigado. E, enfim, estamos aí para novas jornadas. Amigos, boa tarde.
1: Muito obrigado, Hélio. Obrigado você que esteve conosco. Vem na sequência aí os nossos comerciais. Depois vem a participação de Rodrigo Fadel daqui a pouquinho aqui na 94. Segura aí, 12 e 3.
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2: Muito bem, agora são 11:19. Estamos chegando aí para atualizar para vocês algumas informações aqui da nossa cidade de Itararé, também ao vivo para toda a nossa região. Nosso programa, que vocês sabem, que toda terça-feira a gente realiza, né, falando sobre as notícias da nossa cidade. Então, a partir de agora, você aumenta o volume do rádio, que está no ar o nosso Informativo 94.
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1: Bem, minha gente, marcamos hoje, terça-feira, dia 6 de outubro de 2026. A você que hoje completa aí mais um ano de vida, que Deus te abençoe, te guarde de muita saúde, muita paz, muita alegria e que possa repetir essa data por muitos e muitos anos. Bem, meio-dia 21. Eu quero mais uma vez dar os parabéns aqui, né, à equipe que fez toda a cobertura das eleições aqui em Itararé, né? Aí o Hélio Porto, a Djalma, o Léo Medeiros também. Parabéns a vocês aí que desempenharam um ótimo trabalho, né? Aí para trazer e deixar a população bem informada sobre os resultados. Bem, enfim, as eleições já passou, né? Agora a gente vai estar tocando tudo novamente normal, né? Continua na vida aí, né, Léo? Bem, agora os eleitos, né? A gente... vamos falar dos eleitos, né, gente? Os eleitos, aqueles que conseguiram chegar lá na Câmara Federal. E a nossa região parece que ficou um só de suplente, o Edson Giribone, né? Um dos que chegou mais perto, né, para estar aí assumindo a cadeira na Assembleia Legislativa. Bem, Rodrigo, primeiramente, boa tarde, Rodrigo, e já o meu amigo Léo Medeiros também.
2: Boa tarde, Ana Júnior, boa tarde a todos os ouvintes aí da 94 FM. Mais uma vez estamos aqui, né, falando com a nossa população, o pessoal que está sempre ligado na 94, aqui no Informativo 94. Pessoas que confiam no nosso trabalho, sabem da nossa luta, né? Não é de hoje aí que a gente luta pela nossa população. E como você falou, as eleições, primeiro turno, né? Que para presidente vai ter segundo turno, né? Vitória aí do Eduardo Bolsonaro. E vamos ver aí, né, Léo? Vamos ver aí que logo já também chega aí o segundo turno, acho que é pouco tempo agora. Se não me engano, são 15 dias aí.
3: Dia 25,
2: então já chega logo também. Pra gente definir aí o presidente, né? O presidente aí que vai governar o Brasil por mais 4 anos. Então, a gente vê aí o resultado da economia, né? O simples fato do Eduardo Bolsonaro ganhar no primeiro turno, já o dólar caiu, as bolsas de valores subiram, então deu um reflexo na economia, a princípio, né, Léo Medeiros? Positivo, né?
3: Exatamente. E lembrando que o Alan falou aí da equipe das transmissões, o Rodrigo também fez parte da nossa equipe de transmissão das eleições também, com muita propriedade, com o seu comentário político, né? Ele e o Adjalma.
2: Parabenizar a todos, e o nosso grande amigo, sempre reverente, o Hélio Porto, né? Um grande abraço, Hélio, Adjalma aí. Djalma Mineiro, né?
3: Djalma
2: Mineiro, Léo Medeiros também, a gente agradece você pelo convite. E a gente, infelizmente, né, como foi falado aqui na região, né? Na região nossa aí, não tivemos representantes, ficaram para suplentes, né? Isso aí, para a gente aí, não é bom, né? Porque a gente, tendo pelo menos o pessoal da região, sempre vamos lutar pela nossa cidade, né?
1: Exatamente. Alguns fatos, Rodrigo, até que me chamou a atenção, a gente procura estar levantando informações, né? A gente sempre está levando a informação de forma correta e transparente para a população. O Edson Giribone venceu com 22 mil votos, Rodrigo. Parece que essa informação, que ele saiu lá de Itapetininga. Então ele teve essa votação em toda a região. Ele conseguiu 50 mil votos fora da cidade de Itapetininga. Parece que é 22 mil. Se eu tiver errado, Léo, ou alguém estiver ouvindo o programa... vocês podem estar enviando para mim aqui, mas que eu saiba, parece que é 20 a 22 mil votos. O Edson Giribone saiu de Itapetininga, né? Daí, como ele é conhecido em toda a região e tem como, né, completar aí a sua votação, ele chegou a quase 70 mil votos, 73 mil votos, se eu não me engano. Eu não tenho os números exatos aqui, mas foi o único, gente, da região, Rodrigo. Aí chegou primeiro suplente. E com 70 mil votos. Né? A gente sabe que é complicado, né? O João Fadel já disputou várias aí, já saiu com 15 mil votos. E fora, teve que conseguir 30, 35 mil votos. Então é difícil, Rodrigo. O Edson Giribone saiu de Itapetininga com 20, parece 20, 22 mil votos. Mas na região ele conseguiu 50. Então foi quase lá o Edson Giribone se elegeu, Rodrigo.
2: É...

0: O Edson, já o Giribone,
1: né? Primeira suplente agora.
0: Pessoa conhecida aí, né? Pode ser até que assuma, de repente, alguém vai para alguma secretaria, né? Então é interessante, sim, importante a gente ter representantes aqui da cidade. O próprio Vitor Lipe, né? Ela também trabalhou bastante na cidade, aqui não se elegeu, né? Acho que ficou de suplente também, que é um federal. Maurício Neves, aí, o deputado o candidato do prefeito João Fadel, amigo nosso também, teve aí uma votação expressiva, se elegeu. E a gente espera, né, que as pessoas aí que tenham tido votos na cidade venham ajudar a cidade. A gente viu muito aquele, o pessoal lá, o que foi o recordista, né, 3 milhões e poucos votos aí, né, acho que recordista do deputado federal no estado de São Paulo, ele foi recordista, né, não teve nenhum, não sei no Brasil, mas no estado de São Paulo, ele foi recordista, acho que o deputado mais votado da história.
1: Olha, esse é o Pavinato.
0: Pavinato.
1: Né? Lucas Pavinato. Ele tem voto em, né, tudo quanto é lugar do mundo. Ele teve votos em todos os lugares, em tudo da cidade.
0: Você vê como é que é, então, aqui Itararé teve mais de 2 mil votos, então, é como falado, espero que olhe pela cidade, ou alguém que trabalhou para ele, eu não vi quem trabalhou, né?
1: Mas é voto do pessoal que gosta de internet, né, Rodrigo? Eu acho que é mais a juventude, né, que tem aqueles que simpatizam, votam naqueles, né, que gostam da internet. Mas, Rodrigo, eu vou entrar num outro ponto aqui, o Léo Medeiros e o Rodrigo. Para vocês verem, gente, a possibilidade da região ter um deputado, né? Lá em Itapeva saiu 4, né? Então todos lá tiveram 20 mil votos. O Zé teve 20 mil votos, caiu pela metade, Rodrigo.
0: Na última teve 56 mil. Quem foi o mais votado em Itapeva lá?
1: Lá foi o Zé. O Zé que teve mais votos, foi 10, 11. Eu não tenho toda a votação, Léo. O Léo pode estar levantando isso aí. Mas lá também é o seu 4, gente. Mas para você ter uma ideia, Rodrigo, como estava concorrido, e a gente, infelizmente, a gente tem que falar a verdade, gente, a possibilidade da região estar elegendo alguém era quase... O Giribone chegou aí com quase 73 mil votos, a possibilidade de chegar aí no aí como suplente. Então é complicado, Rodrigo, é quase... Se não haver união entre as cidades... Não vai, é difícil a gente
0: conseguir. Mas na cidade dele, lá em Itapetininga, ela
1: quantos votos? Saiu com 22 mil, Rodrigo.
0: 22, pouco voto. Igual a Quitaré, né? A Quitaré também tinha candidato, mas saiu com uma votação baixa também, né? Acho que das últimas 10 eleições, acho que foi a votação mais baixa que teve o candidato da cidade também, né?
1: É, pra você ver, só pra você ter uma ideia, o partido PP, gente, que é o partido aí do Maurício Neves, do Danilo João, que fez campanha em Itararé, teve alguns votos também. Para você ter uma ideia, olha, o último que entrou, fizeram 5 cadeiras o Progressistas. O último que entrou, Rodrigo, sabe com quantos mil votos entrou? 87.918 votos. Foi o delegado Mesquita lá de Guarulhos. De Guarulhos, isso aqui. Então, para você ter uma ideia, como é complicado.
2: É, não é fácil.
1: É, para você que está aí ouvindo o programa, gente. Enquanto não houver uma união da região, eu falo, é Itapeva, Capão Bonito, né? Riversul, Itaporanga, Rodrigo. Cada dia fica quase impossível da gente ter um deputado. Eu dou um exemplo, o João Fadel, na última, ele, se não me engano, chegou com 15 mil votos. Só que como ele tem uma liderança, tem nome na região, então ele tem grandes apoios. Fora ele conseguia 30, 35 mil, Rodrigo. Mas mesmo assim, né, quando ele disputou na outra, ele ficou como segundo ou terceiro suplente, com quase 40 e poucos mil votos. Então a realidade, gente, é o seguinte, só para você ter uma ideia, do partido PP, o mais votado foi o Danilo João, esse que fez campanha, também teve votos em Itararé. Ele teve 182 mil votos e foi o mais votado. Né, aqui também, vamos falar aqui de alguns conhecidos que fizeram campanha aqui na Itararé. Vamos falar aqui, Rodrigo, aqui do partido, né? Que teve aqui o candidato de Itararé, o Fernando, né? Que saiu o candidato. O último que entrou do partido dele, eleito, entrou com 53 mil votos. Então você vê que a legenda é pesada, Rodrigo. O último que entrou do partido do Fernando aqui, que saiu o candidato, o último que entrou, gente, entrou com quase 54 mil votos. Então fez 6 cadeiras, o último entrou com 53 mil votos. Então você vê que é puxado a legenda. É, vamos para outro partido.
2: O Alan se perguntou os mais votados, Itapeva, já tem em mãos aqui.
1: Vamos falar aí, então, não.
2: Vamos ver aqui. Os mais votados em Itapeva é o Lucas Pavonato de Oliveira.
1: É isso da internet.
2: Como é que pode? Teve 5.769 votos em Itapeva.
0: Então, é o que eu tava falando, teve 3 milhões de votos, então, eu vi o pessoal que trabalha, que sempre tava na internet também, o que é do PP, que é federal, 300 e poucos mil votos, Sargento Nantes, o Cássio também, que sempre tava no YouTube, se elegeu também, que era, se não me engano, era policial, não sei a patente que ele tava, agora não me lembro, mas também se elegeu, então.
1: Quem, Rodrigo?
0: É o Cássio, Sargento Cássio também.
1: Ele
0: é
1: estadual ou federal?
0: Estadual, o Cássio.
1: Ele estadual. Partido que ele é?
0: Puxa, agora não me recordo, mas o Nantes eu sei que é do PP com mais de 300 mil votos.
1: Não, calma aí, então vamos puxar aqui, ó.
0: Esse pessoal que tá... Agora tem...
2: é o Jefferson Modesto.
1: O Sargento Castro, que você fala, Sargento Castro?
0: Isso, é ele.
1: Então, ele se elegeu com 143 mil votos.
0: Agora o Nantes também tava sempre na internet, partido do Maurício, do PP também.
1: Bom, o Nantes é federal. Federal. Eu vou puxar aqui, deputado federal. Pelo PP que ele saiu. Ah, o PP fez 3 cadeiras. O mais votado foi esse que você falou aí, o Sargento Nantes, com 333 mil votos. Em seguida veio o Maurício Neves com 269 mil. E o último então foi o Coronel Telhara com 104. Então, Rodrigo, analise como eu estou falando para vocês aqui, para vocês terem uma noção. Enquanto a região, eu sempre fui, Rodrigo, a favor da região ter representatividade. Mas o que acontece? Enquanto não existia união, não adianta sair, um exemplo, se não tiver falta, a pessoa de Itararé saiu, tudo bem, a gente tem que sair, a população sempre apoia candidato de Itararé. Né? A gente viu aí, o Zé Eduardo já teve, o próprio João Fadel já teve, né? O Torceira, né, Rodrigo? Torceira, quase chegou perto uma vez, né?
0: Doutor Walter Coquemar chegou muito perto.
1: O doutor Walter. Então, a Itararé já tem esse costume de sempre estar apoiando, né, os candidatos de Itararé. Mas tem que ter um trabalho muito forte lá fora, para estar somando votos. É como eu falei, é difícil. Quantos votos teve lá em Itapeva, os candidatos lá, o Léo?

0: para estar somando votos. É como eu falei, é difícil. Quantos votos teve lá em Itapeva e os candidatos lá, o Léo?
1: Bom, aqui para nível estadual ou...
0: Bom, vamos falar de estadual, né? Estadual teve muito aqui na região. Estadual.
1: Eu vou falar aqui para os federais. O Lucas, né? O Avanato que eu falei aqui. O Manuel Maurício o Neves, né? Teve 4.267 votos. O Osiel Pires de Moraes, da Solidariedade, 3.414 votos. A Cirlange Rodrigues...
0: Essa mulher no banco, ela se elegeu.
1: 2.542 votos. Esses são os mais votados. O Marcos Antônio Pereira, 2.152. A Érica Hilton, 1.707. Ribamar Antônio da Silva, do Podemos, 1.248. Eliseu Vieira de Paiva Filho, teve 1.182. O Renato Antônio Bolsonaro, PL, 1.119.
0: Esse, o Renato, ele é irmão do Jair Bolsonaro.
1: Exatamente.
0: É puxa que ele tá na arela.
1: O Alex Rogério também teve 1.106, e isso em Itapeva.
0: Bem, Itapeva deu 5 mil votos pro Pavinato.
2: Aqui,
0: Itararé, com os votos que...
2: Aqui, o Pavinato teve 2.282 votos primeiro, daí essa Érica Hilton, hein, ela teve 8.842. É bem
0: não,
2: votado.
0: Esses votos não dão onde, André?
2: Esse aqui, Itararé. Daí vem essa
0: deixa eu dar uma
2: aqui. Sâmia Bolfin, 209. Kim Kataguri, 268 votos.
0: Calma aí, vamos puxar aqui. Não, mas esse aqui acho que não é Itararé, não, André.
2: Não, a Itararé sim, pode puxar na... A produção passou isso aí, mas vai passar mais atualizado. Puxa
0: pra mim aí, ô Léo.
2: Isso aqui é só pra gente falar do pessoal da internet, né? E o Pavanato é o que trabalhou na internet... E essa Érica Hilton também aqui, ela também está bastante ativa na internet.
1: Os mais votados, a gente já falou há poucos instantes, mas você veja bem, há muitos candidatos aqui, aliás, nós tivemos, inclusive falamos do Giribone há poucos instantes, Itapetininga, que é a terra dele, teve 70 mil votos. É, 20 mil na cidade dele lá, eu não tenho aqui
0: 20
1: os dados
0: 20,
1: aqui,
0: mas me parece
1: que ele ficou, não sei se ficou em suplente, né?
0: Ficou primeiro suplente.
1: Exatamente, então você vê, e aqui mesmo teve várias pessoas que trabalharam para ele, né?
2: Teve gente que trabalhou para ele.
0: Não, mas o Edson Giribone...
1: Mas também não quer dizer nada.
0: Ele já tem um trabalho, né?
2: Mas ele já teve, eu lembro que ele já chegou até...
0: Eu, inclusive, já botei, né?
2: Mais de 800 votos da cidade de Itararé aqui, eu lembro a eleição que a gente teve dando uma mão para ele também.
0: Ele é um cara bom, viu, Rodrigo?
2: Agora que Itararé, ele teve 300 e poucos votos, né, nessa última aí.
0: Sim, teve 300 votos, mas que eu falei, ele saiu já de Itapetininga, Rodrigo, com 20 mil votos. Ele conseguiu 50 mil na região.
2: Mas a cidade.
0: Só pra você ter uma ideia, ele. 73 mil. Puxa, pra você ver, a cidade de Capão Bonito, quantos votos deu pro Giribone?
1: Vamos ver aqui.
0: Mas ele foi bem votado lá em São Miguel Arcanjo.
2: Mas na cidade de Itapetininga mesmo, ele já teve bem mais votos, né? Acho que saiu. Itapetininga tem.
0: Ele já saiu com 50 mil.
2: Caiu a metade, então é a cidade.
0: Mas ele consegue voto na região.
1: Vamos lá. Os federais aqui, tá, né? Que você quer saber?
0: Vamos lá.
1: Estadual?
0: Não.
1: Federal. Manuel Maurício Neves, né? Que teve 4.552 aqui. O Vitor Lipe teve 3.206. Lucas Pavanato de Oliveira teve 2.400 votos.
0: Parei. Ó, pra vocês virem.
1: 1.400 votos aqui.
0: Oi. Gente, faço uma pergunta, Rodrigo. Até um desabafo, viu? Porque é tipo que eu falo. Né? Como depois puxa de estadual, Elão. Ó, pra vocês verem, o Maurício Neves, ele destinou pra Itararé, gente, uma quadra poliesportiva que vai ser instalado lá na Vila Novo Horizonte. Dentre outros recursos de pavimentação, que ele tem ajudado muito o prefeito João Fadel. O Vitor Lipe, gente, uma excelente pessoa também, né? Ajudou muito a Santa Casa. Está ajudando, mandando recursos, está ajudando muito o prefeito João Fadel, né? Agora, eu não consigo entender, me desculpe eu falar dessa maneira, gente, mas é um desabafo, né? Nada contra, eu acho que nós vivemos numa democracia, né, Léo? Mas, Rodrigo, se deixar de votar para uma pessoa que ajuda o município, para votar nesse pessoal da internet, nada contra, gente, mas é um pequeno desabafo, nada contra. Mas, pô, esse pessoal tem um trabalho, Rodrigo. Tem, eles ajudam o município, né? Agora, como é que nós vamos fazer, Rodrigo? Teve 2.000 e

0: Poucos votos, gente do céu.
1: Eu vou falar pra você, serviu de regra. Serviu de regra porque foi aqui. Foi, eu tenho notícia de Capão Bonito, dos mais votados também.
0: Itapeva teve 5
1: votos. Itapeva. Então, é a pessoa que. Eu não, então, serviu de regra. Isso aí é engraçado, né? Quando acontece, não é só, vai acontecer em toda a cidade. Eu acho que se for ver, Capão Bonito também parece que teve bastante votação. Então, a internet hoje em dia.
2: Estadual,
1: né?
2: Ele, de Itararé. Já está em mãos aqui.
0: Então, mas é esse desabafo que eu faço, Rodrigo. Por quê, gente? Porque esse pessoal, tipo Maurício, tem outros deputados também. Tem tanto deputado aí que disse no verba, papai, ajudou as entidades, ajudou para posto de saúde, né? Tantos deputados que ajudam em Itararé, né? Eu sou na opinião, Rodrigo, porque a gente tem que ser recíproco. Se eles ajudam, a gente tem que devolver, né? No momento de uma eleição, vocês têm que analisar isso também, gente, né? Analisar, ah, não era aqui, não era aqui, mas ajudou o município, né? Agora, esses candidatos de internet, a gente acaba só somando números. Como é que ele vai lembrar de Itararé agora, Rodrigo? Como é que vai lembrar?
1: Vai ser difícil, né? Porque com 3 milhões de votos, como é que ele vai conseguir?
0: Ele vai ter que atender.
1: 3 milhões de votos não vai ter emenda suficiente para mandar. Infelizmente, eu não sei, um voto, na minha opinião, é um voto que teria que ser consciente, né? Esse voto, porque não tem como, nem que esse rapaz, é um rapaz novo, eu tinha visto ele com o Nicolas.
0: Não, ele é um fenômeno na internet.
1: É um rapaz novo, mas como é que vai conseguir mandar emenda para 3, ele viu, são 3 milhões de votos, como é que ele vai conseguir mandar emenda? Tomara que mande, né? Tomara que mande, ou o pessoal, como eu falei, o pessoal tá certo, tem que pedir. Eu vi uma pessoa postando aí que o prefeito falou que tem que pedir mesmo. Como é que o prefeito não tem acesso? Quem votou nele, de repente tem o contato, tem lá acesso, pedir, mano, para ele lembrar de Itararé. Se lembrar, a gente vai agradecer, claro. Só que é uma pessoa que não sei se ele conhece. Então, às vezes a gente pode até queimar a língua, né? Se ele conhece da Itararé, tomara que conheça, porque teve voto aqui, né?
0: Ah, mas Itapeva ele teve 5 mil votos.
1: Então, mas Itapeva é praticamente...
0: Nada contra, viu, gente? Né? Cada um faz
1: então, mas tomara que as pessoas direito, que né, têm mas... devem ser seguidores, né? Peçam, vamos dar uma força, teve voto aqui.
0: Vamos fazer uma hashtag lá, como é que a turma fala aí? Vamos marcar Itararé pra ver se ele lembra.
1: Ajudar, não, eu vi, Alan, às vezes a gente tá falando aqui, pode ser que ajude, lógico, precisa mesmo. Agora, eu gostaria de ver, porque foi bem votado aqui, agora são... Como serviu de regra, em toda a cidade, ele foi um dos mais votados, eu acho difícil conseguir ajudar todos, porque as emendas não são suficientes, mas pelo menos ajudar com pouco, logicamente a gente vai agradecer aqui, porque realmente precisa, né, Lan? Precisa de ajuda de deputados da nossa cidade.
0: É como eu falei, gente, tem nada contra. Cada pessoa vota de acordo com a sua consciência. Mas primeiro a gente tem que pensar na nossa região, né? E ver aqueles deputados que ajudam o município. Esses, né, em primeiro lugar, a gente tem que retribuir eles. Porque eles ajudam, lembram do município, mandam emendas, né, para ajudar as entidades que precisam, né, e acaba tendo aí essa votação meio esquisita, hein, mas...
1: Só para lembrar, o Tiririca saiu, acho que se eu não me engano, lá pelo Ceará, mas não se elegeu. Não se elegeu dessa vez.
0: O Tiririca teve voto que Itararé na... quando ele saiu.
1: Às vezes que ele saiu, ele se elegeu. Teve uma vez que eu lembro que ele teve 800 votos, né? Só que dessa vez ele não ganhou, dessa vez ele não foi. Ele.
2: Dessa vez, só se eu esteja enganado aqui, mas a gente vai tirar.
0: Bem, vamos lá para a deputada estadual aqui, Léo, aqui de Itararé.
2: Vamos lá. Em primeiro aqui, o Fernando Henrique da Silva teve 9.790 votos, hein?
0: 43%. Como eu falei, essa votação era esperada, porque a Itararé, gente, toda vez que tem candidato, a população já tem o costume de votar em candidatos daquele Itararé, né? A gente viu aí que já teve lá o Zé Eduardo, Torceira. Não, quem mais, viu? O Mané chegou a ter 18 mil.
1: Pra você ver quantos votos tem em mãos aí, quantos votos teve hoje na cidade de Itararé, agora seleção domingo?
0: Votante.
1: Votantes tem aí? Porque foi
2: não, muito... Não, eu tenho aqui os mais votados aqui.
0: Não, então, mas o número...
1: A quantidade de votos que teve hoje, quantos votos...
0: Válido.
1: Válidos, porque...
2: Bom, na verdade, nós tivemos aqui nulos 577 votos. Brancos, 1.720 votos.
0: Pois é.
1: Então, porque eu acompanhando as outras eleições, foi pouco voto para o candidato de cidade. Foi pouco voto.
0: Porque o Mané Carneiro chegou a ter 18.
1: Então, viu? É que eu falo, há quantos anos atrás...
0: O Zé Eduardo teve isso também.
1: Há quantos anos atrás. Eu tava vendo, a votação do candidato da cidade foi menos que o prefeito João Fadel teve quando...

0: ganhou a eleição agora. Amém. Então é uma votação, assim, pela quantidade de habitantes, é uma votação baixa, né?
1: Bem, Rodrigo. Infelizmente. Mas é de costume também, né? É de costume Itararé sempre abraçar o candidato do município, né? Porque a gente sabe que Itararé, queremos ou não queremos, sempre lutou para ter um deputado. Só que a gente sabe que é quase, gente, é difícil, porque infelizmente a região não se une, né? Adianta a gente ter... O João Fadel tinha 15 mil votos em Itararé. Ele conseguia 30 na região, mas mesmo assim sempre ficava na suplência. Enquanto a nossa região, Rodrigo, não se unir, né? Itapeba, Cabo Bonito, né? Agora chega na época, só todo mundo sai candidato, daí divide tudo, daí vem esses caras de internet e acaba levando os votos. Vamos ver, o segundo colocado, quantos votos teve, Leão?
2: Vamos lá, vamos trazer aqui, eu vou voltar aqui onde eu estava, né? Para trazer para vocês. Daqui a pouco também a gente passa para senador também, que foi bastante votados aqui. Vamos lá para estadual, que a gente está dizendo. Em segundo, o Jefferson Modesto, que teve 1.159.
1: É o outro candidato que já é conhecido, né, Rodrigo? Ele já tem já um trabalho, né? Ele já teve uma votação expressiva, já na outra, teve essa mesma votação, né? Então já é uma pessoa conhecida. Então é mais fácil, né? Tá trabalhando, porque é uma pessoa que todo mundo sabe que era Itapeba, né? E algumas pessoas optaram também a dar o voto pro Jefferson, que infelizmente, Rodrigo, caiu pela metade da votação dele.
0: Ela, a gente via a campanha eleitoral dele, o pessoal falando que tinha chance, mas realmente acreditávamos que tinha, né? Porque pela 57 mil votos da vez passada, cair para 25 mil votos então é bastante diferença. Não é fácil.
1: Isso que eu falo,
0: não é fácil.
1: Mas mesmo assim.
0: Não é fácil ser eleger um deputado aqui.
1: Mas mesmo assim ele saiu de Itapeba com 10 mil votos.
0: Pouco também.
1: Pouco, não.
0: Eu falei pra você, outra divisão. Na última eleição anterior a essa, quanto que ele teve voto?
1: Ele teve 56 mil votos no total.
0: E lá em Itapeba, você lembra?
1: Eu não me lembro, não me recordo mais.
0: Você que habita.
1: Ele saiu 10. Eu tava até vendo aqui. Ele teve 10, a Débora Marcondes teve quase 7 mil. Mas, para vocês verem, então teve mil, mas é uma pessoa já conhecida, né? Então, aí já fica uma referência, né? É uma pessoa de Itapeba, evidentemente, que teve mil votos. Então já é uma pessoa conhecida. O terceiro colocado, Léo.
2: A Maria Eduarda, né? Monteiro.
1: Quem que é essa Maria Eduarda?
2: Teve 909 votos, Guitarra.
1: Mas ela...
2: Alguém deve ter...
1: Mas
2: deve
1: não é de internet também.
0: Com certeza. Deixa eu ver a foto. Tem a foto dela?
1: Não
0: tem
1: a foto, hein, Léo?
2: Não tem a foto.
1: Pois é, mas nem a foto não tem? Será que é da internet? Evolucionário.
2: Só o resultado
1: mesmo. Pois é. E o quarto colocado?
2: É o Everson Leonardo de Paula, do Progressistas, 724
1: não, votos. Isso daí é o polaco.
2: O Danilo
1: não,
2: Mascarenhas não, de Palas.
1: Esse daí é o polaco, teve 700 votos.
2: 764 votos.
1: Tá, vamos lá então. Quantos votos que o polaco teve?
2: Teve 724.
1: 724. Para vocês terem uma ideia, o polaco, gente, ele é vice-prefeito, lá de Piaí, foi duas vezes o vereador mais atuante. Aliás, na realidade, ele disputou três, né? Ele disputou três eleições, porque ele ganhou com o Donizete, né? Foi impugnado o Donizete lá. Em seguida... O Donizete lançou o irmão dele, que é o prefeito Sérgio hoje, e o polaco foi duas vezes vice-prefeito, né? Então já tem uma bagagem, mas ele não é conhecido em Itararé. Ele não é conhecido em Itararé. A gente que já tem uma certa amizade, a gente que já tem uma certa convivência com ele, eu posso dizer que é um guri bom caráter, é um rapaz sensacional, nos ajudou muito, né? Deslocando o pessoal aí da Piaí para socorrer a população aqui em Itararé, no momento mais triste que Itararé estava enfrentando. E ele estava junto. Ele estava junto ajudando com a estrutura, Rodrigo, lá na prefeitura de Apiaí, né? E naquele momento, Rodrigo, uma coisa que me chamou a atenção dele, né? Com todo aquele apoio que a Apiaí estava dando, ele em nenhum momento ele postava as coisas na rede social. Ele respeitava aquele momento de dor, então até que me chamou a atenção, né? Além de estar ajudando, ele no momento nenhum, Rodrigo, ele divulgou, né? Eu acho que a prefeitura de Apiaí que fez uma nota, né? Aí pedindo ajuda para a gente estar socorrendo. E outro detalhe também do polaco, Rodrigo, ele sempre coordenou a campanha,

0: do João Fadel, quando o João Fadel se lançava deputado. Tanto é, o João Fadel em Apiaí, gente, sempre teve 2.000, 3.000 votos, né? E o Polaco, ele sempre era coordenador na campanha do João. E, então ele já tem, a gente conhece da honestidade dele, e pelo conhecimento e pela força que ele tem de tá liderando, né? E ele teve 700 e poucos votos, era uma pessoa aí que pouca gente conhecia, né? Quase ninguém conhecia, né, Rodrigo? Então... Oi?
1: Teve mais votos que o Girinho.
0: É, pois é, mas é que eu falo, ainda, ele foi o mais votado em Apiaí, ele foi mais votado lá na Ribeira, entendeu, gente? Então, é como eu falo, agora vê esses candidatos da internet aí, minha gente, do céu. Eu não consigo entender como é que esses caras têm tanto voto.
2: Que ele falou que o Léo falou, como é que é o nome dela que teve.
0: É da internet também?
2: É da internet. Eu acho que é da internet. Eu acho que é da internet também, mas eu acho que a Piaí também, o Pavanato com certeza, se daqui
0: deve ter. Puxa, Piaí, vou ver quantos votos tem Piaí.
2: O Pavanato aí deve ter estourado em voto.
0: Rapaz, ele é óbvio pra você ver aqui, Rodrigo. Tá vendo? Pra você ter uma ideia.
2: Puxa aí, Léo, essa candidata falou, acho que é.
0: Olha a votação do Caboclo, olha pra você ver, ó.
2: 3 milhões e pouco votos.
0: Quer ver, ó? Ah, só pra você ter uma ideia, o partido PL, gente, fez. Vamos ver aqui, vamos puxar aqui.
2: Quanto que entrou com essa votação dele? Qual que puxou com menos voto aí do PL, né? Deve puxar com bem pouco voto aí.
0: Não, eu sou seguindo a opinião, gente. Pô, é forte, né?
2: Né? Olha lá, puxa ali do PL.
0: Ó, do PL, pra você ter uma ideia.
2: Com menos voto, né?
0: Quer ver? O último que entrou do PL. Entrou com 63 mil.
2: É, também não é pouco voto.
0: É, não, mas hoje não tem candidato, Rodrigo. É. Hoje, se você for sair candidato a deputado, Rodrigo, você tem que trabalhar para 80 mil votos.
2: Não, muito
0: você
2: mais.
0: Você tem que trabalhar para 80 para você chegar nos 50.
2: Você tem que trabalhar para 200 para você chegar no...
0: Então, a realidade é uma só. Hoje, alguns, claro, que, né, que saíram vários candidatos, é claro. Itapeva saiu 4, mas saiu 4 que era candidato a prefeito, né? Na época aí, acho que não quiseram deixar o nome.
2: E o doutor lá, o Mário, né? O Mário, desculpa.
0: O Mário
2: também saiu. Saudoso, né? A gente lembra muito dele, muito pessoa muito bacana.
0: Bem, ó, pra você ver, ter uma ideia. Esse da internet que teve 2.000 votos aqui em Tararé, gente. Pra você ter uma ideia. Olha, 3 milhões de votos. 3 milhões. Será que sobrou o voto?
2: O deputado federal mais votado da história do estado de São Paulo.
0: E pra vocês terem uma ideia, gente, o irmão do Jair Bolsonaro, ele teve 379 mil. Não, uma pessoa, sei lá, é uma pessoa que...
2: Ele é vereador, meu irmão. O Pavanato é vereador.
0: Eu conheço
2: lá. Pavanato vereador lá em São Paulo, mais votado
0: é
2: também.
0: É muito, né? Voto, Rodrigo.
2: Mais votado é vereador. É a internet, né? Esses influenciadores digital aí. Hoje em dia.
1: Piauí,
0: 9.817
1: votos, o Polaco.
0: Não, o Polaco sim.
1: 9.817.
0: Não, e esse Pavanato, que não é da internet.
1: Vamos ver o Pavanato aqui, mas.
0: Não, ele é federal, ele é federal.
1: Federal, vamos ver se eu acho
0: ele. É impressionante, né? A força que esse pessoal tem na internet, né, Rodrigo?
2: Não, essa votação é total.
1: Fácil entrar nas eleições.
2: A votação que o Léo passou do Polaco lá é total.
0: Total. Bem, gente, como...
2: Lá em Apiaí, acho que ele não teve...
0: Rodrigo...
1: Isso é total.
2: 3 mil e poucos votos. Lá o Polaco teve 3 mil e poucos votos.
0: Sim. Foi o mais votado lá. Olha, gente, infelizmente o nosso tempo se esgotou aqui. A gente faz de pequeno desabafo, né? A gente podia estar votando pro candidato da cidade, né? Podia estar votando para deputados da região, né? Agora você vê tantos votos para os candidatos da internet, e a gente espera aí que pelo menos lembra da nossa cidade, né? Mande uma emendinha para estar ajudando alguma entidade, ajudando a PAG que precisa, né? Mas enfim, eu acho que nós, a única arma que você tem, minha gente, a única arma que você tem é o seu voto. Então por isso que é bom você sempre poder valorizar ele, porque a gente sabe das dificuldades que uma entidade enfrenta, né? Tantas outras coisas aí que a gente tem que valorizar.
1: Você me perguntou do Polaco, ele teve em Apiaí 3.833.
0: Sim, é o mais votado lá, parece que é 12 ou 13 mil eleitores lá, mas aí você põe os ausentes, né? Bem, Léo, obrigado, Léo.
1: Obrigado você, Alan, obrigado Rodrigo, obrigado a toda a equipe que hoje participaram com a gente, todos os amigos que estiveram com a gente, a você em casa, muito grato por estar conosco e até a próxima semana, né, Rodrigo?
3: Isso aí, eu agradeço também, eu vou deixar aqui uma reflexão.

0: conosco e até a próxima semana, né, Rodrigo?
1: Isso aí, eu agradeço também. Eu quero ser, eu vou deixar aqui uma reflexão. Eu espero que o Pavanato mais votado, que foi, teve votação expressiva, que estaria também, que mande uma emenda. Se chegar essa emenda, eu quero ser o primeiro a agradecer. Não estou falando que não, né? Eu espero que mande sim, porque teve boa votação aqui, né? Então, o pessoal que é da internet, que marca lá nela, como é que é o.
2: Mas é um hashtag, lembra?
1: Hashtag, falando que é louco. Eu já não entendo muito essas coisas, mas eu espero que marque ele lá pra gente mandar, e lógico. Eu tô falando aqui, mas tem a possibilidade de mandar. Vai que ele, né, ele lembra, eu quero ser o primeiro, de verdade, agradecer, porque a pessoa foi bem votada, então merece ajudar. E eu quero deixar meu muito obrigado aí, meu boa tarde a todos, mais uma vez, obrigado pelo carinho da audiência, obrigado pela confiança aí no trabalho, né, Lan? E esperamos aí que o presidente que venha a ser eleito, que as coisas melhorem aqui na nossa cidade, no nosso estado, no nosso país. E o governador, né, no Borges, fala do governador, né, votação expressiva, o Tarcísio, né, Lan? Fez um bom trabalho e ajudou muito a cidade, e a gente espera também, esperando agora essa ajuda aí, né, com esses problemas que aconteceu do granizo na nossa cidade. A gente vê em outras cidades acontecendo, até esses dias, até no país vizinho, né, no Paraguai aconteceu também várias. Então tá, o clima tá muito complicado aí. Mas enfim, vamos torcer aí primeiramente, sempre com fé em Deus aí, para que, né, essas coisas né, passem aí e não venha acontecer mais aqui na nossa cidade. E eu quero deixar meu boa tarde, fiquem todos com Deus.
2: Tchau, gente!

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1: 13 horas e 2 minutos.
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3: Glória a Deus, louvado seja o nome de Jesus. Povo de Deus, boa tarde. Paz seja convosco.

Hoje, terça-feira, dia 6 de outubro de 2026, agora são 13h, mais 2 minutos. Está começando mais um programa Toque de Cristo, porque o Toque de Cristo é top. Eu quero desde já deixar o meu abraço a todos os ouvintes da 94 FM. Nós somos a Igreja do Evangelho Quadrangular na Vila Joura, na rua Brás Forcinete, de número 87. Meu abraço aos nossos irmãos evangélicos, meu abraço aos nossos irmãos católicos, o meu abraço aos nossos irmãos espíritas e o meu abraço a todos os nossos irmãos, os livre pensadores. Que Deus abençoe a vida de cada um de vocês em nome de Jesus. Sou o pastor James Garcia, mais uma vez, mais uma tarde aí com o nosso irmão Maza. Maza, boa tarde, Deus abençoe, viu Maza? Você, sua casa e sua família, um grande abraço para você que está aí nos ouvindo aí do comércio, da loja. Grande abraço para vocês. Hoje, à tarde aqui na nossa cidade, uma tarde fria, digamos, né, mas uma tarde chuvosa, né? Mas isso faz parte, né? O clima está desse jeito ultimamente, né? E nós temos que seguir a vida e bola para frente, não é mesmo? Você que está aí na chácara, na fazendo no sítio, um grande abraço para você. Você que está na boleia do seu caminhão, igual o Marcelão. Oi, Marcelão, boa tarde, um abraço. As pessoas aí que estão viajando no carro, que Deus te guarde, que Deus te guie, que Deus te proteja. É isso que eu desejo para você nessa tarde, em nome de Jesus, tá bom? Você que está aí ligadinho na indústria, quero mandar um abraço aqui pro Sidney e o pessoal da Embalatec. Deus abençoe, Sidney, um abraço para você. Fernando também ligadinho no programa, um grande abraço, Fernando. Claudenice Faria, boa tarde, Deus abençoe vocês em nome de Jesus. Quero mandar um abraço pro pessoal lá da Pauliceia, irmã Juvenil, irmã Judite, Eduardo Lourenço, boa tarde, Deus abençoe. Também tem um recadinho aqui, Claudenice, Ronaldo, Reginaldo, Samuel, Daniel, Larissa, Matheus, Silvio Faria, Quinol, Leonardo, Ana Carla, Luiz Carlos, Ana Zilda, Yasmin, Eliseu, Elisa, Lourenço e Alessandra e também Daniel. Acho que é isso, né, Maza? Deus abençoe todos vocês. Daqui a pouquinho eu estarei orando por vocês, tá bom? Nilton, boa tarde, Nilton. Nilton Ferreira, lá do queijo. Esse queijo aí é um queijo maravilhoso, hein, Nilton? Um queijo abençoado por Deus, hein? Um grande abraço aí para vocês. Deus abençoe e que Deus capacite vocês cada vez mais, tá certo? Eu quero mandar um abraço aí pro Adalto, lá do Mercado Paulino, lá na Vila Beca. Adalto, um grande abraço para você, para toda a equipe de trabalho. Deus abençoe vocês. O Rodolfo, o Cauã, lá do Mini Mercado do Preto. O Eric, toda a equipe de trabalho aí, lá do açougue do Big Paul. O Eric tá sempre ligadinho no nosso programa. Um grande abraço, viu, Eric? Deus abençoe vocês aí, em nome de Jesus. Pessoal do Confesa 7 também, sempre ligadinho no programa. O Zeca, o Guilherme, toda a equipe aí. Recebe aí o nosso abraço nessa tarde. Deus abençoe vocês em nome de Jesus, tá certo? Queridos, eu tenho uma palavra para compartilhar com vocês. Vai preparando o seu copo com água, vai preparando a sua garrafa com água, que daqui a pouquinho eu vou orar por você, tá bom? Mas antes, manda o seu WhatsApp para cá, o nosso DDD é o 15-3532-6081. 15-3532-6081, tá certo? O meu WhatsApp pessoal é o 15981121811, 15981121811, tá certo? Vamos pro louvor então, mas logo na sequência eu quero compartilhar um texto da Palavra de Deus.

0: Muito bem, estamos aí de volta aí, simplesmente sobrenatural, Rose Nascimento, naquele louvor abençoado. Ana Júlia Aguiar, boa tarde, Deus abençoe vocês em nome de Jesus. Também a missionária Marlene, sempre ligadinho no nosso programa, irmão Darcy, Deus abençoe vocês, a irmã Floriza, o irmão Zé, todo o pessoal aí da IEQ Vila Jora e também da IEQ Novo Horizonte. Hoje nós temos dois cultos, mas daqui a pouquinho eu dou essa informação para vocês, tá? Nós vamos para a vinheta da Palavra de Deus, que eu quero compartilhar um texto em nome de Jesus.
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0: Muito bem, nós estamos aí caminhando, né, numa série de mensagens do Evangelho de João. Eu me recordo que nós começamos em Mateus, Marcos, Lucas e agora nós estamos em João. Estamos quase no finalzinho aí do Evangelho de João. E hoje é o capítulo de número 16. Eu sempre falo aqui que cada versículo da Palavra de Deus tem um ensinamento, né? E cada capítulo tem vários versículos com vários ensinamentos. Então o que, que eu faço? Eu escolho um, né, para compartilhar com vocês aqui 10 minutinhos, 12 minutinhos, tá bom? Para reflexão. E o texto de hoje é João, capítulo de número 16, versículo de número 20. Antes eu quero mandar um abraço para minha mãe, que está sempre ligadinha no nosso programa. Também a minha tia Nercy, o meu tio Francisco. Deus abençoe vocês em nome de Jesus. João 16.

vocês, em nome de Jesus. João 16, 20, apenas a partinha B do versículo, que diz assim, ó: mas a vossa tristeza se converterá em alegria. Eu vou ler novamente: mas a vossa tristeza se converterá em alegria. Muito bem, né? Esse texto, ele é um texto muito conhecido da palavra de Deus. Jesus, ele estava preparando os discípulos para um momento muito difícil. E Jesus sabia que eles iriam chorar, sabia que eles ficariam muito tristes, mas Jesus também sabia de uma coisa que eles ainda não conseguiam enxergar: a tristeza não seria o final da história. É importante a gente dizer sobre isso, né, Maza? Porque às vezes o salmista diz assim, ó: o choro, ele pode até durar uma noite inteira, mas a alegria vem pela manhã. Então, às vezes, aquele momento de tristeza que chega na nossa vida, ele é muito difícil. Nenhum momento de tristeza é gostoso, não tem como a gente dizer isso, né? Mas, às vezes, nós temos que entender que existem momentos em que a tristeza, ela parece até ser algo, digamos, definitivo, mas não é, né? Por isso que esse texto aqui diz o quê? A vossa tristeza se converterá em alegria. Talvez você amanheceu hoje o dia triste, mas Deus, ele converte a tristeza em alegria. É isso que diz o texto nesta tarde. Então, quando nós estamos sofrendo, parece que aquilo nunca vai passar. Tem sofrimento que chega, olha, mas as pessoas ficam, meu Deus do céu, né? Eu estava falando no batalhão da Polícia Militar, eu faço devocional toda segunda-feira, 8 horas da manhã. E eu estava falando ontem para eles de manhã, né, sobre isso, porque eu gosto muito desse versículo de João 11, que as irmãs de Lázaro chegaram e falaram assim: olha, aquele quem tu amas está enfermo, Senhor. Aí eu sempre digo isso, Maza, porque as pessoas, quando ficam doentes, passam num momento difícil, ou como esse momento que nós estamos falando aqui de

que essa situação não vai mudar, mas Jesus, ele disse nesse texto: a vossa tristeza se converterá em alegria. A vossa tristeza, ela vai se transformar em uma grande alegria. Você está vendo só o momento que você está vivendo, mas Deus não, Deus está vendo a sua história inteira. Então guarde isso no seu coração. Deus, ele pode transformar o que hoje faz você chorar. O que tem feito você chorar hoje? Jesus não disse que eles nunca chorariam. Jesus falou: ó, vocês vão chorar, mas eu também vou transformar esse choro em alegria, né? Então, o choro nesse texto aqui, ele não era a palavra final. Então talvez você que está me ouvindo nesta tarde, ouça o que Deus fala contigo aí. Talvez você esteja vivendo uma fase que você não entende, mas isso não significa que Deus terminou de escrever a sua história. Às vezes Deus está trabalhando justamente onde os nossos olhos não conseguem enxergar. Por quê? Porque nós somos limitados, mas Deus não, Deus é ilimitado. Então, onde nós vamos até uma altura só, mas depois daquela altura ali, nós precisamos entender e compreender que Deus continua na nossa vida. Então, não tome uma decisão definitiva por causa de uma dor temporária. Às vezes, a dor, ela faz com que a gente tome decisões e muitas vezes precipitadas. Então, não tome uma decisão definitiva por causa de uma dor que você está vivendo hoje. Mas essa dor que você está vivendo hoje, ela é uma dor temporária, ela não é uma dor que vai permanecer para sempre na sua vida. Então esse é um ponto muito importante, porque quando nós estamos machucados, Maza, a primeira coisa que nós queremos fazer é o quê? Desistir. Eu acabei de te contar uma história aqui, né? Às vezes você fala assim: ah, eu não vou, mas eu não quero mais saber disso aí. Eu vou desistir, eu vou largar a mão disso aí. Não é mesmo? Eu não quero mais, eu não vou tentar novamente. Para mim acabou, as pessoas dizem, né? Para mim acabou. Mas, ó, precisamos tomar cuidado com isso. Porque a dor de hoje, ela pode estar influenciando uma decisão que afetará o seu amanhã. Então, por isso que nós precisamos aprender a esperar, nós precisamos aprender a falar com Deus. Ore, reze, continue, faça a sua parte. Não permita que um momento difícil decida toda a sua história. É só um momento. Não é o final da sua história. Não é a conclusão da tua história, não. É um momento. Então não tome decisões permanentes por causa de sentimentos que podem mudar. Os sentimentos mudam, mas às vezes você está triste hoje, amanhã você está feliz. Às vezes você está magoado hoje, amanhã você já perdoou e segue a vida. Não é assim que funciona? Eu quero dizer para você nessa tarde que a alegria, ela pode voltar. Guarde isso no seu coração. Jesus, nesse texto aqui, ele não disse apenas que a tristeza diminuiria. Não, ele disse que a tristeza se converteria em alegria. Então não é que a tristeza só vai diminuir, ela vai se converter, ela vai se transformar em alegria. E isso significa que Deus, ele pode pegar exatamente aquilo que hoje representa dor e transformar num grande testemunho amanhã. Qual que é a sua dor de hoje? O lugar onde você chorou, sabe aquele lugar que você está chorando, aquele lugar que aparentemente é um lugar de tristeza? Então, Deus pode transformar esse lugar num outro lugar. Então, o lugar onde você chorou pode se tornar o lugar onde você contará o que Deus fez na tua vida. Eu termino a mensagem desta tarde dizendo para você que se hoje você está triste, primeiro, não tenha vergonha de admitir, mas também não acredite que essa tristeza será para sempre. Continue confiando, continue orando, continue caminhando, porque Jesus, ele ainda está escrevendo a sua história. Momentos tristes, momentos podemos até mesmo passar, mas isso não é o final da nossa vida. Grandes coisas Deus tem para cada um de nós. Então, esse texto diz o quê? Que a tristeza, ela se converterá em alegria. E eu quero deixar essa palavra para você. Talvez você que está me ouvindo nessa tarde esteja triste, mas eu quero dizer para você que em nome de Jesus Cristo, essa tristeza

0: ela se transformará numa grande alegria, tá bom? Então, lembre-se disso, dias melhores virão, tá certo? Nós vamos para a vinheta da oração, Maza, que eu quero orar por todos nessa tarde, em nome de Jesus.
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0: Muito bem, nós estamos aí. Eu quero orar por vocês, mandar um abraço aí para o Marcos Nunes, lá da Mercearia Nunes. Deus abençoe vocês, em nome de Jesus. Nós vamos orar nessa tarde. Se você puder parar por um instante, eu quero orar por vocês, em nome de Jesus. Senhor nosso Deus, nosso Pai poderoso, Criador dos céus e da terra, eu te louvo nesta tarde, te glorifico, bendigo o teu nome. Senhor, eu te peço, visita agora todas as pessoas que estão nos ouvindo neste momento, pessoas que estão ouvindo aí a 94 FM ao vivo, ouvindo pelo aplicativo. Pai, visita agora todas as pessoas que estão tristes neste momento, aquelas pessoas que perderam a esperança, aquelas pessoas que estão decepcionadas, aquelas pessoas que estão chorando muitas vezes sozinhos nesse momento. Dê força para que cada um continue, transforma a tristeza em alegria, transforma essa dor em testemunho, transforma o desânimo numa grande esperança. E que essa pessoa tenha coragem para acreditar que a história ainda não terminou. Pai, abençoe este copo com água, essa garrafa com água. E quando essa pessoa participar, que ela seja curada, liberta, abençoada, reavivada, transformada, purificada pelo poder do nome de Jesus. É isso que eu te peço e te agradeço. Amém. Tome desta água.
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0: Muito bem, nós já estamos aí terminando o programa de hoje, né? Hoje, terça-feira, nós temos dois cultos hoje. Hoje eu estarei no Novo Horizonte, lá na rua Petronília Fogaça Tatite, de número 90. Estarei ali hoje, às 8 da noite, dirigindo o culto de oração. Eu tenho uma palavra para vocês hoje, tá certo? E as pessoas que não participaram da Santa Ceia domingo, domingo choveu muito, né, Maza? Uma chuva de manhã muito forte e algumas pessoas não participou. Então eu vou ministrar hoje a Santa Ceia no Novo Horizonte às 8 da noite, tá bom? Você não pode faltar, tá certo? E a pastora Ana, com uma equipe, estará ali na Vila Jora, na rua Braço Orsinete, de número 87. Mas ali na Vila Jora é às 15 para as 8, às 19h45. Então, no Novo Horizonte, às 8 da noite, e na Vila Jora, às 15 para as 8 da noite, tá certo? É isso, né? O próximo programa agora é o programa Palavra Amiga, dos meus amigos, pastor Eli, pastora Vilma, pastor Eliel. Hoje é o pastor Eliel e a pastora Cris. Deus abençoe vocês, um grande abraço para vocês. E eu desejo a todos vocês uma terça-feira de vitória, uma terça-feira das mais ricas bênçãos do Senhor. Amanhã, 1h da tarde. A Viviane estará aqui para dar continuação aí na semana. Eu volto na quinta-feira, 1h da tarde, com o programa Toque de Cristo, porque o Toque de Cristo é top. Um grande abraço para vocês. Deus abençoe, em nome de Jesus.

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1: 13 horas e 30 minutos.
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0: Pai nosso que estás nos céus, santificado seja o vosso nome, venha a nós o vosso reino, e seja feita a vossa vontade, assim na terra como é nos céus. O pão nosso de cada dia nos dai hoje. Perdoai as nossas ofensas, assim como nós perdoamos a quem nos tenha ofendido. E não nos deixeis cair em tentação, mas livrai-nos do mal, pois teu é o reino, o poder e a glória para sempre. Amém.
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0: Muito boa tarde, meus queridos amigos e ouvintes da Rádio 94 FM de Tararé, FM Cruzeiro do Sul Limitada. É com muita alegria, com muita satisfação, com muita gratidão que retornamos aos microfones desta emissora para comunicar o programa Palavra Amiga. Uma palavra de cura interior, uma palavra de ânimo para você, uma palavra de paz para a sua vida. E desejo tudo de bom para vocês, né? Tudo de bom para todos aqueles que chegam conosco aqui no programa Palavra Amiga. O nosso muito obrigado aí pela sua audiência. Hoje uma terça-feira, por sinal, bastante chuvosa, né? Chuva mansa que cai sobre a nossa região. 6 de outubro de 2026, ano da graça de nosso Senhor e Salvador Jesus Cristo. Tudo de bom para todos vocês aí. Ao meu lado aqui está, para comandar o som do programa, o radialista Marcos Maza, a quem eu agradeço pelo carinho aqui, Marcos Maza. Apresentação, pastor Eliel de Oliveira. Estamos ao vivo, diretamente dos estúdios da 94 FM, e que Deus abençoe a todos vocês. Agradecendo sempre aqueles que estão na audiência da nossa programação. Quero começar aqui lá pela Ercília. Alô, irmã Ercília de Souza. Marcília, na Vila Santa Terezinha, ouvindo a nossa programação. Ali ao lado dela está a Raquel. Oi, Raquel, tudo bem? Provavelmente o Telzinho, né, Telzinho? Deus abençoe o Tel, mocinho muito querido. Anice, Aneia, que Deus abençoe também ali no lar a mamãe do Tel, né, Isabelle, o papai do Tel. Deus abençoe, Marcília, obrigado pela sua audiência. Também Leonice, irmã Leonice, o esposo Marcos. Tudo bem, Marcos? Toda a família, Cíntia, Patrícia, Rafaelzinho, que Deus abençoe vocês. Bênção de Deus lá pro lar da Marisa Guetti. Oi, Marisa Guetti, Carlos Eduardo, Gislaine, que Deus abençoe vocês, tá? Em nome de Jesus, o esposo Edmar, o filho Enzo, ali do bairro Santa Cruz dos Lopes. Bênção de Deus lá pro Alessandro. Oi, Alessandro. Alessandro, a esposa Aline, Deus abençoe vocês. Pessoal lá de... O Adriano também, Adriano Guetti, e a esposa Nathalie, lá em Itaporanga está a Silane, o Rodrigo, a Natália, Cauã. Deus abençoe, Silane, muito obrigado pela audiência de vocês aí, toda a família Guetti. E aqui no bairro do Cerrado está a irmã Luzia. Ô, irmã Luzia, tudo bem, irmã Luzia? Um chazinho quente com essa chuva, né, irmã Luzia? Chá quente, um pão caseiro, que só a irmã Luzia sabe fazer. Que Deus te abençoe, tá? Não estou cobrando, não, tá? Só comentando que a gente vai aí comer um pão caseiro muito bom, né? Todo o pessoal do Sítio Guetti, obrigado pela audiência de vocês aí, queridos, em nome de Jesus. Quero agradecer aqui na Vila Beca, na Vila Beca está ali a Lucilene.

0: o esposo Flavinho, o filho Rian, Deus abençoe vocês, queridos. Muito obrigado pela vossa audiência. Irmã de Cléia Campos, esposo Orazil, e suas filhas, seus genros, netos, Deus abençoe, obrigado pela audiência de vocês aí, em nome do Senhor Jesus, tá? Deus abençoe todos aí que estão na audiência da nossa programação. Vai mandando o seu WhatsApp para nós aqui, nós vamos, na medida do possível, atendendo a todos que estão na audiência, e vamos trazer os parceiros colaboradores. Marcos Maza, vamos faturar?
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3: 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Boa sorte em tudo aí, tá bom? 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Hoje é uma terça-feira que fez o Senhor, um dia muito maravilhoso, né? Que fez o Senhor, eu digo maravilhoso porque a presença de Deus, ela... torna o dia maravilhoso, né? Torna o nosso dia maravilhoso. Então, te desejo muita paz, muitas bênçãos nessa tarde. Daqui a pouquinho eu volto aqui com a Palavra Amiga.

Eu quero compartilhar aqui um salmo bastante conhecido, que é o Salmo 40, Salmo de número 40. Esperei com paciência no Senhor, e Ele se inclinou para mim e ouviu o meu clamor. Eu acho que paciência é uma virtude, Marcos, mas aqui não são todos que desenvolvem, né? Não são todos. Eu acho que o mundo está muito impaciente, né? Em relação a tudo, muito impaciente, né? Estamos vivendo aí numa era do imediatismo, do para ontem, né? Nem para ontem mais, é para antes de ontem. E eu falo de mim mesmo, não estou aí, eu estou falando aqui de mim mesmo, né? Na primeira pessoa aí, né? Do singular, aí o eu, falo de mim mesmo, eu próprio. Somos imediatistas, né? A gente tem pressa das coisas, parece que estamos movidos pela ansiedade, e isso nos confronta bastante. Nos confronta, isso nos causa muitos conflitos, né, interiores, e sem dúvida alguma é desgastante, é uma situação que sufoca, é uma situação que causa enfermidades, né, doenças no corpo também. A ansiedade, ela mexe com o metabolismo, a ansiedade, ela mexe com toda a química do organismo, né? O aparelho respiratório, a pessoa fica ofegante, né? O coração dá aqueles disparos, e quando não contrai, né? Os rins contraem, né? A pessoa ansiosa contrai os rins ali, desregula tudo, Marcos. Isso aí já disso aí sucede as outras doenças, né, do corpo. E sem dúvida alguma, a impaciência, ela é uma coisa que aflige muitas pessoas. Ao passo que a paciência, ela conserva, a Bíblia fala, conserva a alma. A paciência, ela traz um estado de espírito, digamos assim, saudável, saudável. Não tem nada mais gostoso, né, do que uma paz de espírito, do que uma temperança, do que um equilíbrio, do que você estar estável, não é mesmo? Estabilizado, estruturado, alicerçado. Não tem coisa melhor do que você ter, chamamos de os pés no chão, né? Os pés firmes. Uma pessoa que está desequilibrada, para cair é só um empurrãozinho, não é mesmo? Então, o salmista, as circunstâncias, você lê o Salmo 40, o contexto dele, ele vai ver, vamos ver onde estava o salmista, qual era a condição dele. Ele fala que o Senhor se inclinou para mim, ouviu o meu clamor, tirou-me de um tremendal de lodo. Sabe aquilo que chamamos de areia movediça? Antigamente eu assistia muito filme da tarde, na sessão da tarde, tinha lá aqueles filmes lá de areia movediça. Eu ficava ali, sabe, esfregando os pés ali, me contorcendo todo, ver aquela pessoa afundando na areia movediça ali. E sempre era o ator principal do filme, né? A gente ficava preocupado que ele ia sucumbir, e dava aquele, né, aquele revertério na gente, aquela situação. E até que, de alguma forma, ele se salvava, né? O Indiana Jones mesmo, ele pegava um cipó, lançava lá e saía do... Mas é o tremendal de lã, uma espécie de areia movediça. Isso aí pode se relacionar com o quê? Com situações da nossa vida, situações de instabilidade, né? Seja financeira, seja sentimental, psicológica, emocional. A pessoa parece que está se afundando ali nos problemas. E quanto mais você se debate, mais rápido você afunda. Então, qual que é a estratégia quando você está mergulhado num turbilhão de dificuldades, de problemas? É problema no lar, na casa, na família, no casamento, no trabalho. Você sai de um lugar, vai para o outro, parece que está pior. Aí a pessoa vai se confinando, a pessoa vai se adoecendo, a pessoa vai ali se traumatizando, se fechando, e vai dando também largas à doença do século aí, que é a depressão. A pessoa fica depressiva, enfim. Então, qual é a estratégia aí? Você manter a calma, parar de se debater, parar de... Quando Jesus estava no barco com os discípulos lá e aquela tempestade, eles começaram a correr de um lado para o outro, tentando esvaziar o barco ali, certamente, é uma conjectura minha, tentando tirar as águas, porque diz que são as águas de dentro do barco que afundam o barco, não as externas, né? Então as águas que iam caindo dentro ali, eles tentavam se livrar daquelas águas. Às vezes você está aí tentando se livrar dos teus problemas, se livrar daquilo que está te apertando, está te afundando, mas esse desespero aí parece que está afundando mais ainda. Então o que é que Jesus falou para eles ali? Jesus falou para eles: aquietai-vos,
aquietai-vos. Salmo 46, 10, aquietai-vos e sabei que eu sou Deus. Então, quando você está ali tomado de preocupações, tomado de demandas, de problemas e tentando conter a situação, parece que se agrava mais, né? A gente vai se afundando mais rápido. Aquela pessoa que tenta tapar um buraco cavando outro, né? Vai se afundando mais rápido. Então, o grande segredo, a grande virada aqui é esperar no Senhor. O grande segredo é você manter ali a confiança, é você manter a paciência, o autocontrole e você parar de se desesperar. Ele falou, ó, tirou-me de um tremendal de lama, de um charco de lodo, firmou os meus pés sobre uma rocha e firmou os meus passos, né? Firmou os meus passos. É você resistir, né? Resistir à situação ali, resistir àquela vontade de resolver tudo sozinho, tudo rápido, né? Então ele falou assim, passo a passo, Deus se inclinou para mim, ouviu meu clamor, tirou os meus pés, firmou os meus pés sobre uma rocha, os meus passos, pôs na minha boca um cântico novo. Olha a mudança que houve aqui por ele esperar no Senhor. Então eu acredito que a melhor forma de você vencer a situação que está agravante é você esperar em Deus. Mas isso não quer dizer, quando eu falo esperar, não significa você cruzar os braços, deitar na cama, não levantar mais, cobrir a cabeça. Ah, vou esperar em Deus. O pastor falou para eu esperar no Senhor. Então eu vou parar tudo e vou ficar esperando.

0: no Senhor. Então eu vou parar tudo e vou ficar esperando. Não. Esperar em Deus, você continuar indo para o seu trabalho, continuar desempenhando suas funções normalmente. Isso já é sinônimo de confiança. Quando a pessoa consegue continuar fazendo o que lhe está proposto, mesmo diante de um turbilhão de problemas, já é sinal de que ela está confiando. Porque tem gente que na hora da situação para tudo, joga tudo pro alto, larga a mão, foge de tudo, enfim. Mas quando você mantém a calma, continua ali na tua caminhada, continua na tua função, cuidando da sua casa, cuidando do seu escritório, cuidando dos seus afazeres, desenvolvendo o teu trabalho normalmente, porque tem gente quando está em crise, ele nem trabalha mais, como que vai sobreviver? Então, esperar em Deus é o que te faz vencer, minha amiga. Esperar em Deus não significa parar tudo, não significa transferir responsabilidades, não significa você jogar tudo pro alto e falar: ah, Deus vai me ajudar, então eu vou cruzar os braços. Não, isso não é esperar em Deus, tá? Isso aí tem outro nome. Isso aí não é esperar em Deus. Esperar em Deus é você continuar normalmente, você não sair pra rua contando teu problema para todo mundo, não sair pra rua desesperando, né? Não ficar demonstrando, não ficar chorando aí abertamente para todo mundo. Eu não vou dizer que não é para você chorar, mas chorar para quem realmente vai enxugar tuas lágrimas, que é o Senhor Deus. Porque quando eu choro diante de quem quer me ver chorando, é pior ainda. Então eu tenho que realmente estar de pé diante das adversidades, e se eu chorar, chorar aos pés do Senhor. E foi o que aconteceu, né? Esperei com paciência pelo Senhor. E ele se inclinou para mim e ouviu o meu clamor. Deus vai ouvir o teu clamor nessa tarde. Se você demonstrar confiança, se você souber esperar em Deus, você vai. Olha o que acontece no Isaías capítulo 40. O que acontece com quem espera no Senhor? Os que esperam em Deus renovam suas forças, sobem com asas como águias, correm e não se cansam, caminham e não se fatigam. Então, esperar em Deus, ele traz assim um resultado muito positivo. E o Salmo de Números 27, verso 14, diz lá: espera no Senhor, anima-te, e ele fortalecerá o teu coração. Espera, pois, no Senhor. Tá? Não espera no homem, não espera nas pessoas, não espera nas promessas, espera no Senhor e vença nessa tarde. Dentro de instantes eu voltarei aqui para orar a Deus a seu favor.
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Pai das luzes, Deus em quem não há sombra, não há mudanças e não pode haver variações. O Deus que tudo pode, que tudo sonda, tudo vê, tudo conhece, Deus que tudo executas, segundo o seu poder, segundo a sua graça, graça poderosa, graça inaudita. Neste momento, ó Deus, quando milhares de pessoas juntamente comigo formam a grande corrente do programa Palavra Amiga, numa só fé, diante do único Deus, o Deus Todo-Poderoso, crendo na sua existência, crendo na resposta da oração, crendo nas mãos estendidas, crendo nos ouvidos de Deus que ouve o nosso clamor, dos seus olhos que nos contemplam nesta hora. Então, neste momento, criamos um ambiente de fé, onde tudo é possível, onde o impossível ele passa a ser possível pelo poder imensurável deste grande Deus, Jeová Sabaon, Deus dos exércitos, Jeová Rafá, o Deus que sara a nossa dor, o Deus que cura a nossa enfermidade. Por isso, neste momento, juntamente com todos, indistintamente, que oram comigo agora, nós nos lançamos em tua presença. Nós cremos no teu poder, cremos, meu Deus querido, na tua infinita graça, bondade e misericórdia. Lá no lar do meu amiguinho, irmão Gerson Cabral, a esposa Aparecida, meu Deus, lá na Campos Sales, próximo à Santa Casa de Tararé, seja a tua mão sobre a Aparecida, Pai. Aquela situação que o Gerson me contou ontem, que saíram lágrimas dos seus olhos, o cuidado que ele tem com a sua esposa, o desejo de vê-la curada, meu Deus, que

0: E através da fé do Gerson, a Aparecida, sua esposa, receba o livramento, a cura, o alento, a restauração, o alívio das suas dores, em nome de Jesus, assim bem como todos que acreditam no poder sobrenatural, no poder de Deus. O Sidney ali na Embalatec, todo o pessoal da Embalatec, nós oramos e abençoamos agora. Pessoal do Queijo Ferreiro, o Nildo, Deus, a esposa Luciana, a Pâmela, Senhor, toda a família, a Cíntia que está lá na revenda, seja a tua graça sobre todos agora em nome de Jesus. A Ana Júlia Aguiar, seja a tua bênção, ó Pai, sobre a sua vida, sua família, em nome de Jesus. Todos, indistintamente, aqueles que mandaram seu WhatsApp aqui para a Rádio 94, seja a tua graça, Deus. Nós oramos por esta emissora de rádio, por seus funcionários, como também aqueles que abençoam este programa, aqueles que colaboram, que contribuem, que mantêm esse programa no ar. Seja a tua bênção sobre todos e em todos, no nome do Pai, em um nome do Filho e em um nome do Espírito Santo. E que assim seja.
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0: 13h58, agora 59, fico por aqui com o programa Palavra Amiga. Amanhã, Reverendo Eli, Pastor Eli vai estar de volta às 13h30, logo após o toque de Cristo. Alô, Pastor James, não esqueci do senhor não, tá? Amigão querido, Pastor James, Pastora Ana Helena e todo o pessoal da Quadrangular de Tararé, o meu abraço a todos vocês. Após o toque de Cristo amanhã, Pastor Eli e o programa Palavra Amiga. Fiquem com Deus e até lá, se Deus assim nos permitir.
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2: Chegando com aquele show de música boa, aquele show de energia por aqui na sua tarde. Tá na 94, tá com tudo. E aí, meus amores, boa tarde, minhas potências, tudo certo? Paula Esteves aqui com você, hein? Tô na área. Tarde de terça-feira, hoje, 6 de outubro. Por aqui, os maiores hits do momento, os nacionais e os internacionais e muito babado, muita resenha. Chega junto pra curtir comigo, aqui, ó, na nossa 94 FM. Simbora?
3: Boa tarde!
2: Mentiras, esse grande clássico da música popular brasileira, na voz dela, Paula Fernandes. Só pra começar, hein?

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0: 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Contigo, hein? 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
0: E os atores Cauã Raymond e Débora Falabella posaram juntos aí para poder celebrar a nova parceria profissional em Avenida Brasil 2. A gente já vem falando aqui ao longo das semanas, né, que tá confirmado aí, portanto, a continuação de Avenida Brasil, agora com o título oficial de Avenida Brasil 2, que vai ter a sua estreia a partir de janeiro de 2027. Os artistas que interpretaram o casal de protagonistas Jorginho e Nina na exibição original

0: a partir de janeiro de 2027. Os artistas que interpretaram o casal de protagonistas Jorginho e Nina na exibição original de 2012 voltam a dividir cenas na continuação escrita pelo autor João Emanuel Carneiro. A publicação com o reencontro dos artistas repercutiu nas redes sociais entre os fãs do folhetim. A nova produção vai dar sequência à história que marcou a teledramaturgia brasileira, reunindo parte do elenco principal sob a assinatura do mesmo autor. A expectativa do público e do mercado televisivo gira em torno dos desdobramentos das dinâmicas entre os personagens clássicos, né? Então é isso. Eles vão tentar manter parte do elenco original e vão ver, portanto, se Avenida Brasil 2 vai ter o mesmo sucesso da versão original. Lembrando que ela já vai entrar no ar logo após aí o término de Quem Ama Cuida, que é a atual novela das nove.
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0: Olha a hora, 2h33, boa tarde.
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1: Boa tarde, Mirta Nares. Sintoniza aí, 94 FM, a mais gostosa.
2: Eu acho que você tem que mudar.
1: Apaga, Danilo e Davi. Quem nunca se deparou com uma cena dessa? Escreve, apaga, porque não envia nada.
2: Eu falaria.
1: 94 FM, boa tarde.
3: Boa noite.

0: outra diva colombiana. Agora é Shakira por aqui com Burna Boy, ao som de Dai Dai. Dai Dai.
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0: Bom, se você já pediu para inteligência artificial escrever até aquelas mensagens de bom dia, boa tarde para o grupo da família, saiba que você não está sozinho nessa preguiça tecnológica aí não, tá? Uma pesquisa da CNN em conjunto com o Instituto Locomotiva revelou aqui um dado inacreditável, senhoras e senhores. Presta atenção aqui no assunto, hein? 22% dos brasileiros admitiram que não conseguem resolver conflitos pessoais sem pedir aquele helpzinho pra IA. É isso mesmo, deixa eu repetir aqui, ó. É um quinto da população brasileira. Sim, um quinto da população necessita que a IA escreva aquele textão de DR para mandar pro namorado, ou resolva aquele BO com seu vizinho chato. Mais da metade dos entrevistados confessaram que a tecnologia os deixaram um pouco mais preguiçosos, né? Mas pior, olha só. Quando você pensa que não vai piorar, piora. O levantamento mostrou ainda que 31% dos entrevistados não aprendem nada do zero sem a IA. E 25% ainda dependem exclusivamente dela para poder tomar decisões com relação às próprias finanças. Gente, isso se chama algoritmização do pensamento e tá fazendo a gente aí terceirizar a nossa capacidade de raciocinar, argumentar, enfim. Já pensou escrever um textão para poder terminar com o namorado?
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0: 94 FM, 12h49, boa tarde. 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

0: bom, né? Amém. Alana Macedo e Solange Almeida, Conte Superei. Aí sim, bebê, a versão daquela música da Linda Perry, né? Versão sensacional. Pra tocar no paredão e toca aqui no seu show da tarde, na sua 94 FM. Participa aqui no 3532-6081. Tô esperando aquela mensagem bem gostosa. Compartilha como é que tá sendo a sua tarde aqui comigo, tá?
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2: Simbora! A mente vê, menos é mais, e o Thiago York.

0: uma atenção redobrada, principalmente para poder evitar a desidratação. O portal Drauzio Varella destacou aqui orientações diretamente do Hospital Sírio-Libanês, em São Paulo, sobre como ajustar a nossa alimentação nesses dias um pouco mais difíceis, né? O objetivo principal é dar repouso ao seu intestino e repor os minerais perdidos. Na lista aqui dos alimentos permitidos, a prioridade são para os itens de fácil digestão. Olha só, você pode apostar em chás como erva doce, hortelã ou até mesmo em sopas de legumes, podendo fazer com chuchu, cenoura e batatas, tá? E aí você pode incluir também arroz e macarrão, mas sem molhos gordurosos, tá? Outro alimento que entra nessa lista aqui são as frutas. A pera e a maçã sem casca, por exemplo, juntamente com a goiaba e a banana prata, são ótimas aliadas. Agora, já para a hidratação, além da água filtrada, a água de coco e os isotônicos são fundamentais para sua recuperação. Por outro lado, senhoras e senhores, existem vilões que devem ficar de fora da sua alimentação, fora do seu prato, nesse período até que você se recupere por total. Evite leite e derivados, frituras, doces e alimentos ricos em enxofre, por exemplo, como o feijão e até mesmo o brócolis. Já as frutas laxantes, como mamão e ameixa, você deve dar uma suspendida aí, tá? Nada de comer essas frutas, senão vai piorar a situação. Nós temos também as bebidas gasificadas e o café, que devem ser evitadas, pois acabam estimulando ainda mais aí os movimentos do seu intestino. E lembre-se, se os sintomas persistirem ou se você apresentar sinais de desidratação grave, a orientação médica, claro, é sempre indispensável, tá bom? Mas se deu ruim aí, dá pra se cuidar direitinho em casa, de forma natural, né? Mas em todo caso, se persistir os sintomas, procure um médico.
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0: Olha a hora, 3h19, boa tarde, 94.
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1: A cantora Vanessa Camargo desabafou sobre o forte isolamento social que enfrentou após a sua desclassificação do BBB 24. Em entrevista recente, a artista revelou que amigos de mais de 2 décadas se afastaram e romperam relações após a repercussão negativa da sua passagem pelo reality. Segundo a cantora, o distanciamento ocorreu porque antigos conhecidos optaram por julgá-la com base em recortes editados do próprio BBB, ignorando toda a convivência de mais de 20 anos. Ela afirmou que, além do núcleo familiar, apenas o então namorado na época, o Dado Dolabella, permaneceu ao seu lado, prestando todo o apoio durante esse período turbulento pós-confinamento, né? O desabafo gerou grande repercussão nas redes entre seus seguidores e, até o presente momento, os tais amigos que foram citados pela própria Vanessa não se manifestaram sobre o assunto. É que ela não teve um bom desempenho no reality, isso é fato. Agora a galera se afastou por conta de uns recortes que foi editado, que foi jogado nas redes, e o pessoal acabou ficando meio que com bronca dela, né?
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1: Chegando aqueles direitos iguais com a nossa coleguinha Simone Mendes. Boa tarde, tá na 94, tá com tudo?

0: modão caprichado. Cê tá doido? Meu coração em suas mãos com Hugo e Guilherme e Maiara e Maraísa, fechando bem o nosso encontro de hoje, já nesse clima aqui de modão apaixonado demais, né? Ó, o Alan vem aí com o sertanejo classe A, tá bom? Pra fechar bem a sua tarde aí com muito mais sertanejo. E eu volto amanhã às 14 por aqui na sua 94 FM. Beijo, turma. Obrigado. Uma ótima tarde pra vocês. Fica na paz, hein? Tchau, tchau.
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0: Bem, meus amigos e minhas amigas, a partir de agora, ao vivo para toda a nossa região, o nosso programa, o programa do nosso povo.
1: Brasil!
0: É, minha gente, vamos que vamos! Tarde chuvosa, bem nos altos da linda e maravilhosa e abençoada cidade de Pelaré. Está, hoje está chovendo, né? Essa chuvinha que veio, não, gente? Na era parte da tarde. Mas a tarde agora também. Marcando nesse exato momento, 4 horas e 3 minutos. Segundo o Instituto Clima Tempo também, tem a possibilidade de continuar chovendo aqui em Pelaré, gente. É de 74%. Então, vai continuar chovendo, tá bom? A mínima é de 16 com uma máxima de 19. Tá que chovido em Pelaré, não, gente? Até que ontem eu estava conversando com um grande amigo meu, ele estava comentando que juntar as chuvas, né? Aí que deu aí no mês de novembro, né? Novembro e, aliás, o setembro e também em outubro, comecinho de outubro aqui também, a previsão chegou aí, gente, é quase 300 milímetros de água, viu? Não choveu muito aqui na nossa região. Bem, Deus que chuva, Deus que seja uma chuva abençoada, né? Que possa abençoar os agricultores, né? Aqueles que plantam, né? Então tá aí, então que Deus abençoe a gente com essa chuvinha. Bem, a partir de agora vamos juntos até as 5h25, porque depois das 5h25 tem ele, a Djalma Santos, o nosso japonês gaiteiro. Bem, a partir de agora, gente, você já pode estar entrando em contato comigo aqui na rádio, pedindo a tua música também, no 3532-6081. Você pode ligar, tá bom? Pode pedir a tua música, a gente vai tocar pra você na hora aqui também, tá bom? Eu só quero, de antemão, avisar que hoje tá tendo sorteio de um delicioso Exoba do Roche Garden, viu, gente? Delicioso Exoba do Roche Garden pra você, tá bom? Então você tá lá no Instagram, na minha página oficial também, lá no Instagram, no Facebook. É só você ir lá e procurar lá, escrever Fala Alan Júnior e vai rapidinho lá pra nossa página oficial, também lá no Facebook, né? Pode ir lá, gente, pode estar, marcar quem você quiser, tá bom? E a gente vai entrar em contato em seguida com o ganhador pra vir estar retirando aí a sua... quem entrou o ganhador hoje do delicioso de Exoba, tá bom? 3532-6081, tá bom? Então a partir de agora, aumenta o volume do rádio e vamos juntos!

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1: É, minha gente querida, estamos de volta com o nosso programa. Essa tarde chuvosa, né? Aqui bem em Itararé, bem nos altos, a linda e maravilhosa, abençoada cidade de Itararé. Está marcando agora, nesse exato momento, 18 graus. E a possibilidade, quando está chovendo, minha gente, é de 74%, hein? Então, pra quem pode, né, gente? Pra quem pode ficar deitadinho debaixo do cobertor, né? A gente tem que trabalhar, né, por aqui. Por enquanto, ainda não aceitamos a Mega Sina. Por enquanto, tá, já nada, não é certo lá. As seis dezenas. Bem, eu quero falar pra vocês agora de um curso, gente, que vai ter no Sindicato Rural aqui de Itararé. Pra vocês, né, tá voltando aí o mercado de trabalho, né? É o curso de orquídea, gente, é isso mesmo. É o plantio e também o manejo. O que você vai estar aprendendo nesse curso? É o controles de pragas, controles de doença, tratos culturais, técnicas de prorrogação de orquídeas, instalação de equipamentos e também substratos. O plantio de orquídeas, nutrição da planta e também preparação da planta para comercialização. O que pode acontecer? Você vai aprender, gente, todas essas técnicas para que você possa estar, né, plantando a orquídea, podendo comercializar, poder vender também, né? E tem muita gente que gosta de orquídea, né? Tem várias pessoas que até colecionam, né? Então, é uma maneira aí para você estar poder fazer esse curso. Só lembrando que vai ser no dia 13 e 14. Ainda dá tempo, dê um pulinho lá no Marcelo, é bem em frente ao Marcelo Móveis e Eletro, lá no Sindicato Rural aqui de Itararé. As vagas são limitadas, tá bom? Então atenção vocês, hein, mulherada? Também tem muita gente, muitos homens aí que gostam de mexer com plantas, né? E a gente tá aí trazendo para vocês, para que vocês possam tá indo lá e se inscrevendo, fazendo esse curso do Sindicato Rural de Itararé, tá bom? 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Ainda, né, ainda tem vagas, mas as vagas são limitadas, tá bom? Mandando um abraço aí pro nosso amigo Sidney Calabres. Sidney ontem trabalhou, né, e hoje foi tentar trabalhar e olha o resultado aí, ó. Aquela chuva, né, Sidney? Um abraço, Sidney Calabres. Popular Cidre do Bairro do Centenário. Um abraço, Cidre. 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
1: Muito bem, agora são 4:52, agora 4:52. 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Mandar um abraço também lá para o Jô, né? O Jô que tá ouvindo o programa lá, tá contundido, né, Jô? Tá no departamento médico, o grande Jô, né, que fica lá na chácara do nosso querido amigo Gígio. Um abraço, Jô. 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Um abraço, doutor. 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
1: É, minha gente querida, estamos de volta com o nosso programa. 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E lembrando também que no dia 8 agora...

agora tem a festinha do Dia das Crianças lá na Itapreve. Então a criançada pode ir lá comer uma pipoca, um docinho lá na Itapreve, tá bom? E no dia 9 acontece também o sorteio ao lado dos associados. Aí pra você também tá participando do sorteio, é só tá a sua mensalidade em dia, tá bom? E você vai pegar um cupom e vai estar concorrendo aí o sorteio da Itapreve, tá bom? Mandar um abraço lá para Thaís, para Juliana e também para Verinha, as meninas lá da Itapreve. Bem, minha gente, são 5 horas e 13 minutos agora também, 5h13. 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Um abraço, meu amigo Ricardo Fabes, o popular Fidley, lá pro Rio, sendo pro Marcel e também lá para o Guilherme, o pessoal lá do Preto Veículos. 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E eu quero aproveitar, mandar um abraço para o Fernando, seu filho Davi, também o nosso querido amigo Edmar, o popular Titi do Bairro Cruzeiro. Um abraço, Edmir, um abraço nosso querido amigo também, ao João Luiz, o popular Bagual. É, João Luiz, vamos aumentar a tropa aí, João Luiz, vamos aumentar a tropa aí, porque tá vindo três cavaleiros aí, rapaz, o Abelzinho, o Romeu, né, e o André. Aumentar a tropa lá, João Luiz, um abraço aí. 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Vamos que vamos, né, minha gente? Vamos que vamos.

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0: Brasil, Brasil, Primavera, agora pontualmente 5h30 e pouco já.
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0: agora exato, chegando no seu rádio, melhor do Galvão na 94, no cheiro de Galvão. Aí também aparece sempre o Caos Curtinho para dar aquela descontraída na programação, fechando o horário 18h25, tem Caos de Galvão. Valendo toca, participação, mensagem de texto pelo WhatsApp 15 3532 6081 15 9.

0: perdeu. Cantinho da Memória se perdeu terça-feira, 6 de outubro de 2026.
1: Por isso lembro o tempo bueno de piá e lambuzado.
0: É, no tempo bueno de piá e lambuzado de pitanga e guaraju. 25 faltando para 6.

0: quando é bom quando é cordona, a gente tem que escutar, especialmente quando está enchendo a alma de vaneira, seu João Luiz Correia.
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trazendo a alma de maneira Grupo Camerizo João Luiz Correia. 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

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Agora, 17, faltando para 18, quem está no clique do mouse? Os Mateadores. Beijo aqui, veterano, na Santa Terezinha. Abraço, meu irmão, sempre ligadinho na programação 94. E também o Joe, Robert Rose, Jean Robert Roseu.

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boa ideia, dessas 7h51, faltando para 6, fala na hora certa, falamos no tempo, se fala no tempo é hoje, hoje. A gente nem sabe, amanhã então piorou. 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Agora 5:30, faltando para 6, quem tá no clique do mouse, o uruguaio mais gaúcho do Brasil, Éder Vigas, o gaúcho da fronteira. E vai lá pro Estadão do Paraná em Sengés, grande empresário Uribes Vieira, Grupo Beira Rio, nosso abração, e também pro André, caboclo, vai pé de valsa, dança um fandango, que vou te dizer, abração André, e também pro nosso amigo, famoso Juquinha, que depois de mim, é um dos melhores dançadores de bugio da região. Juquinha, sempre alegre e sorridente. E também, Sérgio, um abração também ao grande comunicador de rádio, teu talento da comunicação, Rolandi Pinheiro. Um abração, Rolandi. Grandes amigos do Estadão do Paraná. E voltando aqui para a cidade também, já que é o Gaúcho da Fronteira, vai lá pro amigo Mancha Negra. Bagual de locutor, abençoado com vozeirão, que vou te dizer, locutor em Itaberá, canta um gaúcho da fronteira, que parece o próprio cantando. Um abração, Mancha Negra, saudade do seu, meu irmão. E também grandes amigos, José das, o Tonho da Chacra, e também o José Adil da Fazenda Arroio Grande, Fazendas Guerra, Goiabeira, Cambará, toda a região de Itaberá, o nosso abração. Ainda mais quem também aqui, o Chico. Ô Chico, como é que você tá, rapaz? Pessoal da Vila Santa Terezinha, obrigado também pelo carinho da grande audiência. E também na prova, Aldoberto Oliveira e da MST Rádio Camponesa em Itaberá. Aquele abração, meu irmão.

fronteira, gaúcho doble chapa. É o índice bagual de fundão, lembrando que dia 21 de novembro na AABB em Itararé, dobradinha gaúcha na abertura, grupo Tchê Louco, depois nada mais, nada menos que os meninos. Promoção Bonô de eventos, reserva de ingressos.

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0: chegando, guria. Você está na melhor rádio da região, cascando lá em todo mundão, no melhor do gauchão, no cheiro de galpão, mas tudo na rima, que bom!
1: Pra ti, meu amor.
0: Então chega o horário brasileiro oficial de primavera do Timão. Não é fácil ser corintiano. Pontualmente, 6 e pouco já. 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

0: 2 litros de leite de manhã na porta de uma casa conversando um com o outro.
1: Ah, é?
0: É, um olhou pro outro e falou, bom dia, e ele calado. Bom dia, e ele calado. Falou, não vai falar comigo hoje não? Não, hoje eu tô azedo.
2: Fala, primo do Djal.
3: Eu não que eu paguei boi.
4: O meu nome é Comercindo.
3: É o bicho.
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Valendo toque, a participação, mensagens e texto pelo WhatsApp 15-3532-6081, 15-997-388-594. Ligadinho na programação 94, meu amigo desde criança, o Jair

Sidney, pessoal da Max Prime, obrigado bem pelo carinho. Também ao meu amigo Trans Xavier, ligadinho na 94, e também a Trans Caron, lá com o amigo, ligadinho na programação famoso Jegão. Essa aqui dos meninos.

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Mas que bagual, toque de gaita, 21 de novembro na ABB, Tia Louco, depois nada mais, nada menos que Os Mirins Imperdível. 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Um abração pro amigo Zezão do Açaí, como é que tá, Zezão? O pessoal da Vila Beck também, a Linda, tá sempre ligadinho na programação 90.

0: Deixa eu contar uma potoca pra você.
1: Sapeca.
2: O boi passava perto da cerca ali, assim, todo dia, né? Olha nas vacas. De repente ele observou que do outro lado da cerca tinha uma vaca nova. Vacona da anca grande.
1: Sim.
2: Opa, preciso namorar aquela vaca. Mas a cerca muito justinha, né? Falou, como é que eu passo, gente? Ele tentava, não dava conta. Todo dia, um dia, falou, não, hoje eu não aguento, não. Hoje eu vou arriscar.
1: Arame farpado?
2: Arame farpado.
1: Primário.
2: O compadre, ele veio correndo de lá pra cá e calculou mal o pulo.
1: Sim.
2: E caiu, embaraçou na cerca, compadre.
1: Ih.
2: Saiu todo ralado do outro lado, mas saiu. Ele já chegou lá na vaca, foi. A vaca, foi. Como é que é o seu nome? Meu nome é Flores Bela. Mas pode me chamar de Bela, porque as flores ficaram no campo, né?
1: Ai,
2: e o seu? O meu é Bagolino. Mas pode me chamar de Lino, porque os bagos ficam lá na cerca.
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0: Esses são os famosos compadres do Brasil.
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0: Agradecemos a gente da sua audiência. Marcão, taca-lhe pau, Marco Véia, clientela do Bar e Mercearia no

0: Brasil é minha pátria e Itararé é meu país. Pois pra você que assina pura, faça a diferença. 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
1: que nunca vai se apagar. Até abraço.

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0: Olá, boa tarde, 18 horas com 33 minutos, bem-vindo! Está no ar a edição do Happy Hour! A partir de agora, juntos até as 20 horas e 30 minutos com muita música boa! Depois do Crack Adjalma, a gente chega por aqui detonando as carrapetas para você com a melhor programação a partir de agora. Eu sou o Léo Medeiros, muito prazer, como é que tá a sua night com chuva e tudo? Ah, deixa a chuva, tá tudo bem, tudo tranquilo, porque a partir de agora... Tamo junto e misturado por aqui.
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1: 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Muito bem, moçada. E nós seguimos com o nosso Happy Hour.

0: Muito bem, 18 horas com 52 minutos. Um abraço antes de rolar aqui os próximos sucessos. Vamos mandar um abraço muito especial lá pra galera do Lajeado que tá ouvindo a gente. O pessoal sempre comentando aí. Não, sempre na escuta lá, galera. Eu tô sabendo. Um abraço lá pra todo o pessoal lá, meu amigo Edemar, toda a equipe do Lajeado. Sempre tá com a gente todas as nossas noites aqui na 94. Muito obrigado, viu, gente? Um abraço também lá pro pessoal do Pinheirão. Meu amigo Newton, toda a família lá, o Paulo Jung e a esposa, né, sempre tá ouvindo o nosso programa. O Paulo Jung se estiver no Poçante, é evidente, claro, tá aí ouvindo, ele tá embarcando com ele nessa carona aí. Muito obrigado, Paulo. E um abraço também, vai lá para quem? Ah, lá no bairro do Erval, a galera tá ligada, hein? Um abraço para todo o pessoal do Erval, lá o Pedrinho, o Dona, o Cezinha, toda a família. Um abraço também lá pro meu amigo Gilbertão. Alô, Gilbertão! Tudo bem, Gilberto? Obrigado, hein? 18 horas e 53 minutos. Um abraço pra toda a galera. Daqui a pouquinho, mais salve, aliás, com a quinta-feira, a gente vai ter a sessão salve aqui, o pessoal tá cobrando, né? Então vai ter a sessão salve da galera que a gente encontra pelas ruas da City, aquela coisa toda. Léo, manda um abraço, manda um toque especial pra gente lá, um salve pra gente. Então, na quinta-feira, é o dia do salve aqui, além do pessoal que participa no WhatsApp também, né? Então fique ligado, quinta-feira é o dia do salve do nosso Happy Hour. Muito bem, 18 horas com 53 minutos aqui na Melhor. Boa noite para você que tá chegando agora.
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0: 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E eu quero agora aqui seguir em frente com o programa, 19 horas com 8 minutos. Quero abraçar a galera da Santa Terezinha. Aliás, essa moçada não perde o nosso programa mais de jeito nenhum, rapaz. É verdade. Um abraço lá pro meu amigo Julião. Tudo bem, Julião? Aliás, tô devendo uma visita pro Julião faz uns 10 anos já, né, Julião? Não dá tempo. É aquela correria, mas uma hora dá certo, viu? Um abraço, Julião. Um abraço lá pro Luiz Soares também. Da Pelas Costas, meu amigo Ari. O Arevaldo, nosso conhecido Arevaldo. O nosso conhecido, ele, o Arevaldo, que é conhecido carinhosamente o marido da Copa, lembra? É, ele mesmo. Um abraço ali. E também um abraço lá para Silvia Paz, né? Nesse horário deve estar preparando a janta, preparando aquela, né? A galera toda ali, reunida, a família toda, ouvindo a gente lá. Um abração, viu? Um tapinha nas costas aí. E também vai um abraço especial lá para Marisa Guetta e o Cadu, que não perde o nosso programa de jeito nenhum. É, ela disse que a mamãe também, a simpática Dona Luzia lá no Cerrado, tá embarcando com a gente também, viu? Aproveitando na nossa audiência aqui lá, os meninos também, né? Que maravilha. Um abração pra todo mundo aí lá no Cerrado. Lá quero também aproveitar também aqui, mandar um abraço lá pra Inês, né? A Inês que não perde. Aliás, a programação da rádio toda aqui, ela acompanha lá, né? Um abração, Inês. E todas suas amiguinhas aí, viu? Um tapinha nas costas do meu amigo Van Cleia, de Cleia, também a Vanessa, meu amigo Cristiano. Cristiano deve estar na luta aí, né, Cristiano? É, ele, qual o nome do companheiro dele? Eu acabei esquecendo agora, mas depois você me corrige aqui, tá? Me corrija aqui que eu não me lembro o nome aí do seu parceiro aí de trabalho. Um abraço para todos os demais aí que estão ligados com a gente na nossa edição de hoje. Que maravilha! E a Marisa Guedes já confirmou a audiência aqui. Obrigado, Marisa, um abraço para você. Muito grato pela sintonia sempre com a gente, todos os dias acompanhando a nossa programação por aqui no 94, a melhor e mais ouvida. Um abraço para todo mundo aí, que beleza! É, eu falei beleza, tem um amigo meu, esse é gente fina demais, né? Ele fala beleza. Ah, o Flávio Seco, o seu dele deve estar por aí, alguma parte desse país afora, mas deve estar curtindo a gente pelo seu celular aí. Agora ficou uma maravilha, né? Ficou tão tranquilo aí, o pessoal quer ouvir a gente, qualquer parte desse mundo aí, é só acessar aqui nosso aplicativo e, claro, vai acompanhar a nossa programação em qualquer parte desse mundão aí. Um abraço, Flávio Seco, beleza! 19 horas com 11 minutos, deixa eu mandar um abraço também aqui. Lá pro meu amigo, o Amaral Sapateiro. Ô Amaral, um abraço para você, guri, sempre conosco aqui na audiência do nosso programa, que maravilha, um abração para todo mundo aí. É, lá Santa Terezinha, eu tava deixando o Amaral de lado, né, Amaral? Mas sempre tá acompanhando a gente também, né? Um abraço para você, companheiro!
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0: E agora vou trazer pra vocês aí essa música tocou de montão. É ele, Phil Collins. Isso é pra matar a saudade, né? Você se lembra? Do you remember? Boa noite!

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3: É, tá com tudo de quebra com o nosso Happy Hour nesta terça, moçada, 6 de outubro. Boa noite. Como é que tá você, hein? Tá tudo bem? No estilo, tô sabendo. Um abraço, obrigado a todos aí pela atenção dispensada. Obrigado, Rosângela Felipaque. Tá curtindo a gente aí, obrigado. Um abraço pra todo o pessoal aí da Santa Terezinha. É, 19 horas com 23 minutos. Tem mais gente participando por aqui. Vamos ver quem está chegando. Ah, o meu amigo Cezinha. Ô, Cezinha, tudo bem contigo? É, ele tá dizendo aqui o seguinte, ó. Se possível, manda a música do Oswaldo Montenegro, Lua e Flor. Linda melodia, cara. Manda pra toda a sua família e manda pro Gilbertão também lá, né? Gilbertão tá curtindo, né, Gilberto? Abraço, hein? Eu já agradeço. Muito obrigado pela participação aqui com a gente. Aqui pediu, ouviu!
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Rafaela Justus, a filha de Roberto Justus e Ticiane Pinheiro, está no centro de uma polêmica nas redes sociais. A jovem revelou ter sofrido ataques virtuais após compartilhar com seus seguidores o momento de seu primeiro voto nas eleições de 2026. Parece que nem mesmo um ato cívico escapa dos haters. Rafaela não se calou e fez questão de rebater as ofensas, mostrando que não leva desaforo para casa. O mundo dos famosos, como sempre, fervendo com as interações digitais.

que essa sintonia, 19 horas com 37. Boa noite pra você, tudo bem contigo? É, de vez em quando pinta uma fofoquinha pra dar aquela, entendeu, né? 19h37 marcando por aqui, um abraço pra você que tá chegando aí, você que tá no seu carro embarcando essa carona, muito obrigado. Tamo junto e misturado até as 20h30, com a melhor programação pra você. Gente, vamos lá então, deixa eu dar um abraço aqui em quem?

0: E 30 minutos com a melhor programação para você. Gente, vamos lá então. Deixa eu dar um abraço aqui em quem? Deixa eu ver aqui. Ah, o meu amigo Jorge. Não perde o programa também, né, Jorge? Abraço lá para a Josi, sua esposa também, o Diogo, a Duda, toda essa galera aí. Um abração, viu? A Tereza tá ouvindo o programa. Alô, Tereza, dona Azusa. Opa, obrigado. Um abraço pra vocês aí. Como é que tá a chuvinha? Aquela chuvinha que molha, né? Vem de levinho. Vou te contar, tá tudo de bom, né, gente? Tudo de bom mesmo. Um abraço pra todo mundo aí. Aliás, a família Camargo não perde o nosso programa. Um abraço pro Lúcio também. Agora dirigindo pra casa. Descansar um pouquinho, né, Lúcio? É merecido, né? Aí, Andréia. Um abraço também pra Dida. Pra todo mundo aí, viu? E o Gilbertão, a Cleide também. Ah, dupla aí. Um abração, Gilberto! O fazendeiro com esse chapéu aí, cara. Aquele chapéu de boi ali, vou te contar, hein? Tá detonando as carrapetas por aí. Obrigado, hein? Um abraço a todos aí. O Ariel Santos tá chegando por aqui. Alô, Ariel, tudo bem contigo? 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Vai, Corinthians! Fala aí, vai, Corinthians. Um abraço lá pro meu amigo Ricardinho, que é... Ah, mas não liga o rádio pra ver, né, Zulê? Ele fica doido aí, né? É, então. Ele fala, liga o rádio aí, porque senão, né, eu quero ouvir o Léo lá. Um abraço, Ricardinho, pra você, viu? É, menino maravilhoso. Um abraço aí pra você, pra Isabel, pra Zuleide, pra todo mundo que tá ouvindo o nosso programa, tá bom? Um tapinha nas costas aí, viu? Muito grato mesmo. E olha aqui, deixa eu ver quem que tá chegando aqui. Já chegou detonando. Quem é?
1: Fala aí, vai, Corinthians. Um abraço lá pro meu amigo Ricardinho, que é...
2: Boa noite, Léo Medeiros.
0: Opa!
2: Um alô aí pra rapaziada da Praça São José. Opa! Pelo tudo de bom, hein? Terça-feira chuvosa, tudo de bom. Paulo Alexandre depois, tudo de bom. Tchau, tchau.
0: Um abraço pra você, amigo. Tá curtindo o Paulo Posto lá ligadão conosco aí, né? Um abraço, viu? E tá ouvindo, você viu o áudio do Léo falando do Ricardinho? Então, um abraço pra todo mundo aí, que maravilha, né? E tem mais gente chegando por aqui, diga!
3: Olá, meu amigo Léo.
0: Opa, amigo, tudo bem?
3: Tudo bem. Ô, Léo, se possível tocar pra nós, hein? Beijo do Deus.
0: Opa!
3: Feliz pra todos que estiverem assistindo o programa, especialmente uma pessoa muito querida aqui de São José, tá bom?
0: Obrigado, Paulo.
3: Mais uma boa noite, tudo de bom, meu amigo. Alô, até mais.
0: Um abraço, pessoal sanjano aí, Paulo Jaca. 19h40 na melhor.
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0: Ele ia tudo bem com você? Querendo uma Rebeca, querendo música ou yes, tá bom? Bom trabalho, bom serviço, tá bom? Todo mundo escolhendo Rebeca aqui pra meu e pra vocês no rádio. Até amanhã, se Deus quiser. Tchau, tchau.
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0: melhor e mais ouvida, 19 horas e 50 minutos. Um abraço lá pra toda a equipe lá do da Ativa Veículos, meu amigo Claudecer, o Marquinhos e o Kaique também, né? Um abração pra todos aí. Lá no distrito de Turiba do Sul, tá ligado conosco lá os familiares do meu amigo Bento, o Zé Canito, a Célia, o Gerson e família lá, hein? Ouvindo a gente. Um abraço, hein? O Marcelão ali também na Papelar, tá ligado? Um abraço pra todo mundo aí, né? Toda essa galera que tá sempre curtindo a melhor programação do seu rádio. Tem um recadinho aqui dos mirins, vamos ver aqui.
1: Opa! Alô, amigos de Itararé e toda a região, nós somos do conjunto Os Mirins. E estaremos aí tocando um grande baile na AABB de Itararé no dia 21 de novembro. E você é o nosso convidado especial. Os Mirins e Tchê Louco no palco tocando a noite toda. Um abraço e até lá!
0: Gostaram da ideia, né? É, bom demais. O Bonotto tá ouvindo a gente aí, Bonotto? Ele falou que tá me esperando, né? Eu vou, dessa vez eu vou, viu, Bonotto? Um abraço pra você, viu? Obrigado. Tapinha nas costas, toda essa moçada aí. Que essa galera é bom demais, né? É bom demais. É, deixa eu mandar um abraço aqui também. É, lá pro meu amigo Cláudio Cooper Ciclo. Ô, Cláudio, um abraço. A família toda ligada conosco aí. Ah, lá na loja, a Vânia e também a Patrícia, né? E o meu amigo Marlon, que não é o Marlon Brando, né? Um abraço, Marlon! Ele da oficina lá, mecânica lá de motos, lá a MR Racer! Ei, um tapinha nas costas, hein, guri? Gente boa demais! E olha, vamos fazer o seguinte, aqui agora, 19 horas com 52 minutos... eu tenho aqui um ouvinte aqui, deixa eu ver quem tá chegando aqui rapidinho. Vamos ver quem é.
2: Olha, boa noite.
0: Opa, Raquel! Ô, Raquel!
2: Eu também tô bem, Raquel Marques do Centro.
0: Tá tudo jóia. Opa!
2: Eu fiz o programa Esposo Carneiro.
0: Uhum.
2: Pra você todo do rádio também.
0: Tá bom.
2: Amigo do Leide, Ricardinho também. Irmã Maria Antônia também. Isso. A família.
0: Uhum.
2: E aí, de casa, você der caú também.
0: Tá bom.
2: E todos os meus amigos também, ele é Creteiro João Paulo.
0: Gente boa, João
2: Paulo. E o Creteiro Roberto.
0: Uhum.
2: E todos vocês do Rai, tá bom? Tenha uma boa noite. Tá muito 10 o programa.
0: Obrigado, Raquel. Bondade sua.
2: Deus abençoe.
0: Vocês é que fazem a diferença, tchau. Viu? Obrigado pelo carinho. Pessoal da Mercearia Nunes, tá chegando por aqui também. Lá o meu amigo Marcos Nunes. Toda a galera, a clientela toda. Ele falou, tem vaneirinha da saudade dos mirins? Claro, daqui a pouco já sai aqui, viu? Um abraço, Marco Nunes, toda a rapaziada aí ligado com a gente, que maravilha, né? É, tem mais uma participação aqui também, boa noite, gostaria de pedir uma música despedida no casal de Gustavo Mioto. É o Juninho, né? Deve ser o Juninho. Obrigado pela participação aqui, viu? Aqui já viu, né? O pessoal pede, a gente toca na hora. Aqui não tem esse negócio, não. 19h53 é melhor.
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1: 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Boa noite, amigo Léo. Hoje pode ser o relógio quebrado com gestor, gestorzinho, se possível, né? Com ele é mais emocionante, original. Ofereço a todos os ouvintes, a você, e já que é sertanejo, ofereço o pessoal da região aí, da zona rural. Cerrado, alguém, Santa Bárbara, Matão, aonde, etc. Onde estiver ouvindo, ofereço a todos na zona rural. Abraço, boa noite, tô na escuta.
2: Obrigado, Zé Cássio!

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1: Muito bem, continuamos por aqui, gente. 20 horas com 6 minutos. Boa noite lá pro meu amigo. O pessoal lá do Jardim Claudina. O Denilson. Tudo bem, Denilson? Denilson, a esposa Maria, tá ouvindo a gente lá. Também a Dani, a Maria Fernanda, o Márcio, o David e também o William. E o pessoal lá do Tuts Bela também, né? Vocês devem estar na luta aí, curtindo nossa 94 aqui. Obrigado pelo carinho de todos aí conosco. 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

Muito bem, 20 horas com 11 minutos. A indicação da galera que tá chegando por aqui. Boa noite, meu amigo Léo Cacau. Ô, Cacau, gostaria de ouvir uma música com Bruno e Marrone. Opa, boa pedida. Um abraço pra vocês aí. Tá rolando. Manda pra toda a galera, hein? 20 horas com 11 minutos. Boa noite.

É, moçada, agora 20 horas com 20 minutos. Um abraço lá pra galera de Sorocaba que tá ligadinho com a gente lá desde o início, né? Um abraço lá pro João Vitor, pra Rosa, pra Ana, pra toda a família lá em Sorocaba. Ei!

A galera que não perde o nosso programa, mas de jeito nenhum, é. Lá a Sabrina, quem mais está ouvindo lá, o esposo, os meninos e a família toda, né, Sabrina? Obrigado a todos aí pelo carinho, pela atenção dispensada com a gente. E vai também lá pro pessoal que está ouvindo a gente lá no Alto da São Pedro. Essa galera que todos os dias estão ligados, o pessoal lá do Souza Atacarejo. Opa, o Gustavo e toda a sua equipe. Um grande abraço, 20 horas com 22.

Podemos ter uma conversa, né? Caminhar juntos por um tempo. Pois é, como a gente caminha, com certeza. Obrigado a todos pela atenção dispensada, pelo carinho que vocês todos têm com a gente, todos os dias aqui no Happy Hour. Amanhã tem mais, se Deus quiser, a partir das 18 horas e 30 minutos, bem no finalzinho da tarde, a gente chega e vai adentrando a sua noite, como sempre, com a melhor programação para você, que é muito mais importante. Muito obrigado a todos. Muito obrigado mesmo. Um beijo no coração e amanhã tem mais. Gente!

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ainda não compreenderam a mensagem anunciada pelo Divino Mestre Jesus. Sem paz e sem o verdadeiro amor, sofrem porque não aceitam e nem vivem a mensagem que os anjos do poder do Pai anunciaram na noite em que ele nasceu, entoando: Glória a Deus nas alturas e paz na terra aos homens de boa vontade. Contudo, ainda é tempo de salvação e de renovação do Espírito para aqueles que aceitarem as palavras de nosso Senhor Jesus: Arrependei-vos e convertei-vos, para que venha para vós o tempo do refrigério pela presença do Senhor. Nosso Senhor Jesus Cristo é a fonte da vida perfeita. Ele tem poder para tornar participantes da vida eterna com Deus a tantos quantos a Ele se convertam e que, decididos a viverem uma vida com Deus, tomem a cruz de cada dia para seguir os seus ensinos. Basta apenas que nele creiam e confiem. Não importa onde estejam, nem a condição espiritual, moral ou social sob as quais estejam vivendo. Nosso Senhor Jesus é o Salvador por excelência. A Santa Vó Rosa é o Consolador que Ele preparou e enviou para completar a sua obra redentora. E o Santo Irmão Aldo é o Santo Pastor, os quais, juntamente com a bendita Mãe Maria Santíssima, são poderosos e misericordiosos para ouvirem e atenderem ao clamor de um coração aflito e sedento de paz, que a eles recorra com esperança e fé, e estão sempre prontos para acolher a tantos quantos assim puderem crer.

Prezados ouvintes da Hora Milagrosa, convidamos a todos para que venham participar das reuniões da Igreja Apostólica, que são realizadas nesta cidade de Itararé, estado de São Paulo, com reuniões aos sábados às 19 horas e aos domingos às 11:30 da manhã, e na segunda quinta-feira de cada mês, às 19:30. O endereço é Rua José Rolim Sobrinho, número 554, Vila Tonico Adolfo. Serão todos muito bem-vindos.

Muito bem-vindos. Divulgamos a seguir um depoimento de fé enviado para a sede desta Igreja Apostólica. Em janeiro de 2023, a senhora Maria Hilda Alves de Oliveira foi diagnosticada com neoplasia maligna no reto, ou seja, com uma doença cancerosa. A partir de então, ela passou a ser submetida a sessões de químio e de radioterapia, cujos efeitos colaterais a deixaram bastante fragilizada por cerca de um ano. Contudo, essa senhora manteve firme confiança no poder e na misericórdia de Nosso Senhor Jesus, da bendita Mãe Maria Santíssima, da Santa Vó Rosa e do Santo Irmão Aldo, e foi superando as reações e o desconforto daquele tratamento. Por fim, os resultados de exames periódicos de acompanhamento comprovaram que aquela grave doença fora, de fato, superada, visto a boa disposição que essa senhora, então com 75 anos de idade, vem desfrutando, como informou ela em depoimento de fé, remetido no mês de junho de 2025, de Ribas do Rio Pardo, estado do Mato Grosso do Sul. Relato que finaliza assim se expressando: agradeço a esses benditos santos por terem ouvido as minhas preces, me socorrido, e quando eu mais precisei da graça dos céus, eles me ampararam.

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1: Aos prezados irmãos, ouvintes e internautas, o meu desejo de que a paz e a bênção de Deus e de Jesus esteja com todos. Que todos também possam estar com suas vidas firmadas na fé e no bom ânimo, para serem sempre felizes e bem-aventurados. Ó prezados irmãos, ouvintes e internautas, a Igreja Apostólica tem como missão religar a criatura humana com Deus, o nosso Pai, através de nossos ensinos doutrinários e disciplinares, dando condições para quem queira tornar-se novamente a imagem e semelhança do nosso Deus e Pai, ao ponto de santificar o seu espírito e garantir o seu galardão no reino dos céus. Mas, ouvintes, a Igreja Apostólica também se preocupa com o seu bem-estar enquanto vivem nesta terra, buscando sempre aconselhar e ajudá-los a encontrarem soluções para as situações que tentam fazê-los desanimados, abatidos, tristes e derrotados. É justamente por isso que nesta oportunidade falaremos sobre um problema que tem acometido muitas pessoas, em especial nos dias que nós estamos vivendo. Falaremos sobre um problema de saúde, que é a depressão. A depressão, ouvintes, é um distúrbio afetivo que acompanha a humanidade ao longo de sua história. No sentido patológico, há a presença de tristeza, pessimismo, baixa autoestima, que aparecem com frequência e podem combinar-se entre si. Os sintomas mais comuns da depressão são tristezas, na maior parte do tempo ou em todos os dias, a perca de interesses em atividades que antes eram prazerosas, mudanças alimentares, falta de apetite ou ganho de peso não intencional, problemas para

dormir, com insônia ou sonolência excessiva, cansaço exagerado, baixa autoestima, sentimentos de culpa e inutilidade frequente, falta de concentração, pensamentos de mortes e até suicídio. As causas da depressão são genéticas, biológicas e também ambientais. Nos dias que nós estamos vivendo, uma das causas que mais tem levado as pessoas a entrarem numa condição depressiva são causas como o estresse crônico, conflitos conjugais, mudanças de condições financeiras, o desemprego e percas de bens, percas de entes queridos, são situações que têm levado as pessoas a entrarem numa condição depressiva. A depressão, prezados irmãos, amigos, ouvintes, internautas, por algumas pessoas ainda é vista com certo preconceito. Alguns dizem ser falta de Deus, outros dizem ser falta do que fazer ou falta de trabalho, e outros termos e tons pejorativos que apenas agravam mais a baixa autoestima da pessoa. Há também um determinado preconceito por parte de alguns relacionado com a área da medicina que trata essas doenças. Também usam termos pejorativos e alguns, menos informados, se baseiam nesses termos inverídicos e não buscam auxílio da família porque por muitas vezes não poderão encontrar o apoio necessário e também não buscam ajuda médica por não acreditarem na eficiência destes tratamentos. Às vezes, a depressão inicia de forma branda, mas por não dar a devida atenção, passa a estar no estágio moderado e pode chegar a um estado grave, um estado crítico, quando a pessoa perde totalmente o gosto pela vida e, inclusive, passa a pensar sobre o suicídio. Prezados ouvintes e irmãos, se ao ouvir estes poucos relatos, identificou que alguém de sua família, ou amigo, ou irmão da igreja, estão com reações parecidas com estas relatadas aqui, entendam que é um momento de alerta. Não trata-se do que fazer, ou da falta de Deus, ou da falta de trabalho. Eu digo-lhes que pode ser algo muito sério. Se a pessoa da sua família já foi diagnosticada, saibam que pessoas nessas condições precisam muito da tua ajuda. Ajuda para terem ânimo, para levantar-se, para alimentar-se, ou ao menos para ter um ombro para chorar. Não neguem a sua ajuda. Sejam solícitos, estejam dispostos a ajudá-los. E se você, o senhor, a senhora que me ouve, e porventura identificou algum desses pontos em sua vida, eu aconselho que não sofra sozinho. Reconheça que precisa de ajuda. Não adie, não deixe para amanhã. Isto não é vergonhoso. Pedir ajuda, buscar ajuda com a família, com um profissional, isso não te coloca numa situação vergonhosa. Não te diminui. Eu lhes afirmo que é uma atitude muito honrosa quem reconhece as suas fraquezas e busca ajuda. Aconselho que busquem a área da medicina especializada para que por meio de consultas possam lhes dar o diagnóstico correto. Porque quem lhes fala não é especialista da área. Falo-lhes baseado em pesquisas e casos de pessoas que acompanhamos. Saibam, prezados, que estes profissionais receberam sabedoria do próprio Deus para nos ajudar. Deus, os nossos santos, eles têm todo o poder para nos ajudar, mas não podemos nos esquecer que precisamos fazer a nossa parte, pois a partir dos médicos, a partir dos profissionais da área, eles podem realizar grandes milagres. Milagres como tem sido comprovado neste programa Hora Milagrosa, por meio de depoimentos de fé, que de forma espontânea, os irmãos e ouvintes que recebem,
relatam por meio de carta e é divulgado neste programa Hora Milagrosa. Mas sempre que forem buscar ajuda, ajuda de um médico, de um profissional, eu lhes aconselho que, antes de irem, peçam a Santa Vó Rosa para te direcionar um bom profissional. Peçam para o Santo Irmão Aldo para ajudar com que este profissional que irá lhe atender se interesse pelo seu caso, que este profissional seja sábio em dar o diagnóstico correto e que, por meio deste diagnóstico, ele possa lhe receitar os remédios que de fato irão te ajudar. E ao receberem a receita médica, façam uso desses medicamentos. Façam uso com a água ungida e tenham muita fé. Também lhes aconselho a terem muita paciência, pois se forem diagnosticados com essa doença, a recuperação é gradativa e ela pode demorar um certo tempo. Mas não desespere, e se neste período tiverem crises, respirem fundo, pensem positivo, coloque um hino para ouvir, coloque uma mensagem doutrinária da nossa igreja, coloque o programa Hora Milagrosa, as reuniões online, quanto possível, faça uma boa leitura, faça uma caminhada em um lugar tranquilo, foque no positivo, ocupe sua mente com coisas boas e não dê espaço a pensamentos ruins. Por fim, ó prezados irmãos, ouvintes e internautas, aconselho-lhes a se apegarem à Santa Vó Rosa. Confie no Santo Irmão Aldo. Estes santos te amam e eles querem te ver bem, querem te ver feliz. Eles não gostam de ver ninguém triste, ninguém abatido. Por isso que nesta hora eles estão aí do teu lado, para te ajudar, para te dar ânimo. Você, o Senhor, a Senhora, crê nisto? Creiam, ouvintes. Creiam que vocês vão vencer. Não desistam, não desanimem, mas creiam, confiem. Ergam a sua cabeça, tenham bom ânimo. Por fim, lhes aconselho a se apegarem à Santa Vó Rosa, a confiarem no Santo Irmão Aldo. Saibam, ouvintes, estes santos te amam e querem ver o teu bem, querem te ver feliz. Estes santos não gostam de ver ninguém sofrer. É justamente por isso que eles estão aí do teu lado nesta hora, para lhes dar força, para lhes dar coragem, para levantar o seu ânimo. O Senhor, a Senhora, você crê nisso? Creiam, ouvintes, creiam que vocês vão vencer. Vocês são mais fortes do que os problemas. Não desistam, ergam a sua cabeça, tenham bom ânimo. As pessoas que te rodeiam te amam. Seus pais te amam. Teu esposo, a tua esposa te ama, quer o teu bem, precisa de você. Olhe para os teus filhos. Vocês precisam ver os filhos crescerem, se desenvolverem. Seus filhos precisam de você e te amam. Olhem para a tua empresa, aonde você trabalha. Precisam de você para o bom desenvolvimento. Então, não sejam vencidos pelas lutas, mas ergam a cabeça. Creiam que a Santa Vó está contigo e vocês vão vencer. E com toda a fé, com muita confiança na Santa Vó Rosa e no Santo Irmão Aldo, em breve serão vencedores e, por meio da tua vida, da tua experiência, da tua fé, da tua vitória, vocês darão forças e bom ânimo para outras pessoas que, se porventura estiverem passando pelo mesmo problema, e ao verem a sua perseverança e vencendo, eles também vencerão. Creio assim, e agora eu irei orar em seu favor. Bendita e Santa Vó Rosa, nós estamos vivendo em dias muito difíceis, com muitos problemas, com muitas dificuldades e também muitos problemas de saúde, muitas doenças. Inclusive essa doença que tem afetado muitas pessoas, fazendo-as tristes, abatidas, desanimadas, tirando as suas vontades de viver e até mesmo pensando na morte, ó Santa Vó Rosa. Mas esses ouvintes que estão nos ouvindo nesta hora, eles, a partir desta mensagem, eles encontraram ânimo, forças, coragem de vencer. Mas, ó Santa Vó Rosa, para que isso se torne realidade, eles precisam da tua ajuda, precisam da tua proteção, da força que vem dos céus. Que a Senhora, portanto, ó Santa Vó Rosa, esteja neste momento ao lado desses ouvintes,
que estão passando por estes problemas. Fortaleça-os, a Santa Vó Rosa. Dê bom ânimo, dê muita coragem para eles. Mostre para eles, abra os seus olhos.

0: problemas. Fortaleça-os, ó Santa Avó Rosa. Dê bom ânimo, dê muita coragem para eles. Mostrem para eles, abram os seus olhos. Mostrem para eles que, por maior que são as lutas que estão enfrentando, eles, com a bênção e ajuda da Senhora, eles vencerão. Que a Senhora, Santa Avó Rosa, vá ao encontro dessas pessoas, às vezes estão acamadas. Também, Santa Avó Rosa, lhes peço que a Senhora visite os hospitais, as casas de repouso, as casas de recuperação, onde tiver uma pessoa que está a nos ouvir e que estão pedindo a tua ajuda, que a Senhora possa ir até eles e levar a tua graça, da tua bênção, do teu consolo e das virtudes do reino dos céus. Santa Avó Rosa bendita, peço que a Senhora neste momento realize o milagre da unção, ungindo a água e o óleo que os ouvintes colocaram próximo deste aparelho que estão nos acompanhando, de maneira que, ao fazerem uso desses elementos, eles possam encontrar o alívio que tanto esperam. Creiam, ouvintes, que a Santa Avó Rosa e que o Santo Irmão Aldo estão e permanecerão ao seu lado para lhes fazerem vencedores. Amém.
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0: Brasília, 19 horas.
1: Está no ar a Voz do Brasil. As notícias do governo federal que movimentaram o país no dia de hoje.
2: Olá, boa noite.
0: Boa noite para você que nos acompanha em todo o país.
2: Terça-feira, 6 de outubro de 2026.
0: Vamos aos destaques do dia.
2: Sites e aplicativos de apostas online estão oficialmente proibidos no Brasil a partir de hoje.
0: Empresas de bets têm até amanhã para enviar relatório com saldos finais de apostadores.
2: E mais de 26 milhões de usuários não fizeram resgate voluntário dos valores disponíveis. Nazi Brum.
3: Segundo a Secretaria de Prêmios e Apostas do Ministério da Fazenda, ainda restam R$1,325 bilhão na carteira das bets.
0: Alerta climático.
2: Novo boletim sobre o El Niño aponta risco de eventos extremos e altas temperaturas em boa parte do Brasil entre outubro e o início de 2027.
0: Plataforma digital reúne alertas meteorológicos e orientações para produtores rurais durante o fenômeno. Cleide Lopes.
4: Essas ações têm como foco fortalecer a gestão integrada e prevenir cenários e reduzir riscos.
2: Educação profissional e tecnológica.
0: Modelo de ensino completa 117 anos com oferta de qualificação técnica e ingresso no mercado de trabalho. Gabriela Noronha.
5: Hoje são mais de 3 milhões de matrículas na educação profissional técnica de nível médio, segundo o Censo Escolar da Educação Básica.
2: Hoje na apresentação da Voz do Brasil, eu, Mariana Jungmann e Luciano Seixas.
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2: Quem ainda tem dinheiro nas plataformas de apostas online, as chamadas bets, vai receber os valores diretamente na conta bancária nos próximos dias.
0: A Secretaria de Prêmios e Apostas do Ministério da Fazenda divulgou um novo cronograma para a devolução.
2: De acordo com a pasta, um total de R$1,3 bilhão ainda não foram resgatados pelos usuários.
3: Foi encerrado ontem, segunda-feira, o prazo para o resgate voluntário dos valores disponíveis nas plataformas de apostas, as bets. Mas, segundo a Secretaria de Prêmios e Apostas do Ministério da Fazenda, ainda restam